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Agora 21:03, 21:03, voltando com a sequência aqui dos modão. Uma ótima noite aí pra você que tá ligado, tá curtindo aí, né, as modas sertanejas nesse 22 de setembro, né, Che? Pra noite ficar 10, ficar legal, e a gente aqui bem acompanhado da recicladora Doneda, de Luiz Carlos Doneda, Motorsport do Chico Orsolinha, Casa de Carnes da RBA, a Fiden Funilaria e Nando Filmes, né? Vamos até as 22 aí fazendo companhia pra você. E lembrando que hoje, dia 22, é dia da banana. Hoje é o Dia Nacional de Defesa da Fauna, hoje é o Dia de São Maurício, hoje é o Dia Nacional da Saúde de Adolescentes e Jovens, hoje é o Dia Mundial da Leucemia Mieloide Crônica, hoje também é o Dia Mundial do Rinoceronte, Dia do Contador, a nossa saudação aí especial aos profissionais, hoje é o Dia do Contador, hoje é o Dia da Juventude do Brasil, viva, hoje é o Dia Mundial Sem Carro, hoje também é o Dia Nacional do Atleta Paralímpico. E hoje, como falei ontem, anunciei, coisa linda, né? Hoje é o início da primavera, meu amigo e minha amiga. Estamos já palmilhando. Glória a Deus, o inverno foi embora. Já não era sem tempo, né? Embora tá friozinho, né? Estamos bem agasalhados. Temos que estar bem agasalhados aí, porque, né? Tá bem friozinho, né? Bem friozinho, 12 graus a temperatura, mas oficialmente no calendário já estamos

0: Vamos em frente aqui. Eu quero agradecer os meus amigos aí da Fazenda Água Viva que estão com a gente, né? Meu amigo João Schneider mandou uma mensagem aqui, inclusive, né? Estamos todos tristes aí, né? Com a perda desse grande talento, né? E que forma, né? Do jeito que foi, né? Pegou todo mundo desprevenido aí, né? Foi, né? Pessoal aí tá todo mundo chocado, né, che? Da forma que foi, né? Primeiro o helicóptero sumiu, né, che? Então aí sempre fica uma esperança, né? Mas não teve jeito, né? E então perdemos aí o Rick da dupla Rick e Renner. O João botou uma mensagem aqui, ó. Se possível, a música Filha, que é uma das, né, uma das mais rodadas aí na programação. Essa, como a gente dizia antigamente, né, de furar o disco, essa aí, Filha, né, um grande sucesso, com certeza, João. Já tá na ponta da agulha aqui, tá bom, meu amigo? Um forte abraço aí. Pessoal da Água Viva com a gente. Minha amiga Sandra Ubrich, na sintonia, no volume 12. Boa noite, Sandra.
1: Boa noite, Jorge Costa. Aqui é Sandra Ubrich, de Passo Fundo. Queria oferecer uma música para o meu esposo Lindomar, para minha filha Ana Carolina, para minha filha Amália, para todos os amigos que estiverem na escuta, para a família Ubrich. Jorge, a música do Rick Renner, Ela É Demais.
0: Beleza, minha amiga Sandra, grande abraço, hein? Tem que dar uma olhadinha aqui. Eu tenho a impressão que eu já rodei essa música aqui, mas eu vou conferir aqui, tá? Se eu não rodei ainda, eu rodo com certeza. Se já rodei, daí eu coloco outra bem bonita aqui também. Tá bom, Sandra? Grande abraço aí, obrigado pela companhia. O Luiz é filho do Rosalvo Matuto, tá? Mandou uma mensagem aqui pra nós também, ó. Boa noite, meu nome é Luiz, sou filho do Rosalvo Matuto. Eu quero pedir a música do Rosalvo, do Matuto, que é o Baile da Mini Saia. Vamos rodar, tá bom, Luiz? Um grande abraço aí pra você. Filho do Matuto, hein? Nosso grande talento, abração pra ele aí também, né? Ele que sempre leva a Blau aí por onde vai, por esse Brasil afora, né? Ele que é motorista, caminhoneiro, né? Grande Matuto, sempre na lida, sempre no ofício aí, desempenhando, né? Com muito talento. Show de bola, um abraço aí pro Matuto. E olha só que alegria, gente. Em meio a todo esse tendel, esse vendaval, né? Temos nesse momento um momento de alegria aqui, porque já estamos, né? Eu já tava, pô, quase 9 horas e ninguém, né, Che? Ninguém da U de casa, pois já temos um B de Lima na sintonia, na audiência, abrindo os cadernos. É ele. Meu grande amigo João B. de Lima, o camaradão do povo. Boa noite, camarada.
2: Boa noite, Jorge Costa. Como é que tá, meu galão? Beleza? Bem. Tudo certo?
0: Tudo certo.
2: E o Jorge, roda aí do... Bota aí o tapete da sala aí, tá bom? Bota aí por nós aí, por gentileza aí, Jorge. Bota pro seu amigo aí, tá bom? Um abraço aí, fica com Deus aí, Jorge.
0: Opa, beleza. Valeu, João. Já vamos tocar, hein? Já vamos atracar a ficha aí, tá bom? Grande camarada. E o Paulo César? Ó, depois eu pergunto aqui no... Depois eu peço notícia aqui do Paulo César aqui pro camarada, né? Grande Paulo César. Mas beleza. Olha aqui, gente. Nós vamos falar agora aqui, ó. Nós vamos falar aqui com temos a satisfação agora de falar com o senhor Cláudio Adriano, grande diretor ali do Galpão RR, popular Galo Velho, nosso grande amigo Galo Velho. E ele mandou uma mensagem aqui para nós, ó. Boa noite, Galo Velho RR no 12, manda uma aí pra nós. Rick Renner, Nossa Senhora Aparecida. E aí ele coloca aí, muito triste, né? Porque ele é fã, né? Ó, meu galo velho, triste mesmo, ó, eu sou fã dele, né? Fã do Rick Renner, tá? É, o Brasil todo aí chocado e entristecido aí com essa com essa perda aí, né? E com esse acontecimento aí que realmente chocou todo mundo, né? Tá, meu galo velho, forte abraço aí, tamo junto, hein? Galpão RR no volume 12. Meu amigo Lindomar Orbach, na audiência. Boa noite, alemão.
3: Boa noite, Santa Bárbara do Sul. Boa noite, meu grande amigo Jorge Costa. Como que você está, meu grande amigo?
0: Beleza.
3: Estamos aí passando por Marcar Presença. Desde já quero deixar um grande abraço para você, para toda a equipe da Rádio Gol Nunes. Todos os meus amigos do coração, em especial minha esposa Sandra, minha filha Amália, minha filha Ana Carolina, que estão lá pelo Passo Fundo. Jorge, estamos passando aí pela cidade de Erechim, carregando a Blau junto conosco aí. Lamentável aí, porque tivemos essa perda aí do nosso grande cantor Rico aí, né, Jorge? Temos só que agradecer a Deus pela saúde que a gente tem, pelo dia a dia nosso aí, de a gente estar sempre escutando o teu programa, lembrando dos amigos, cantar coisas boas aí, porque quando a gente for embora, os amigos vão se lembrar de nós aí. Jorge, não tem nem o que pedir música. Teu programa tá 10, tá 1000. Um grande abraço aí a todos vocês e fiquem todos com Deus. Positivo?
0: Positivo, olha só para as bandas de Erechim, né? E sempre falando bonito, né, Che? Vamos, né? Dai a César que é de César, vamos combinar, né? O alemão tem o dom da palavra, né, Che? Falando bonito aí, concordo, alemão, a gente tem que plantar, né? Tem que plantar coisas boas. Temos que plantar coisas boas, né, Che? Né? E para depois, né, na posteridade aí a gente ser lembrado aí de uma forma bonita, né? Isso aí. Temos que honrar, né, alemão? Legal, meu amigo, gostei. Bonita aí as tuas palavras, né, Che?

Bom, agora é o seguinte, hein? Agora para tudo. Agora para tudo porque a nossa grande amiga Valquíria, da Casa de Carnes RBA, nossa patrocinadora aqui do programa, né? Está aniversariando hoje, está trocando de idade, hein? Olha só. Tô recebendo uma mensagem aqui do meu amigo Rudinei. Um abração para você, Rudinei, esposo da Valquíria, né? Olha o recado aqui, ó. Boa noite, meu amigo Jorge. Nós queremos homenagear hoje a Valquíria, que está trocando de idade. Está trocando de idade hoje. Desejamos para ela muitos e muitos anos de vida. Com muita saúde, com muita paz e muito sucesso. E que Deus sempre lhe abençoe, né? Sempre lhe abençoe, que nós desejamos, eu, o Rudinei, e suas filhas, Alana e Rayane, e de todos os seus familiares também, né? Que Deus abençoe e que seja sempre essa pessoa maravilhosa que é. E toca para nós aí a música do Zezé de Camargo e Luciano, linda, linda, um abraço, que Deus te abençoe sempre, show de bola, parabéns minha amiga Valquíria, felicidades, muitos anos de vida!

0: Eita, outra moda aí das inesquecíveis aí da dupla Rick Renner, hein? Mãe, 21 horas e 33 minutos, sertanejão da Blau. Nós vamos pro intervalo agora e voltamos já com a sequência do programa.
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0: Vinte e uma com trinta e sete, seguimos aqui com os modão sertanejos da Blau, aqui na Blau Nunes, hein? 97.9 FM, a rádio sertaneja de verdade, hein? Sertaneja de verdade!
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0: Sempre com aqueles modão credenciado nos cadernos, aquelas modas bonitas, né? Que mexe com o coração e com o sentimento da gente. 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
9: E a mesa.
0: Muito bem, e agora é o seguinte, né? Vamos lá, vamos girar então. 21h39 e agora aquele time para informação para você que está ligado. Estados Unidos e Escudo das Américas anunciam ação conjunta contra 24 grupos. PCC e Comando Vermelho estão na lista.

Muito bem, para a gente complementar aqui, pessoal, Mendonça responde acusações de Moraes e pede a Fachin arquivamento de denúncia. O ministro contesta o uso de relatórios da Polícia Federal e relata que documentos não têm valor probatório. Ele também pediu investigação sobre a origem do material. Música.

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0: Agora 21:47, 21:47, e agora a gente vai dar um pulinho ali em Condor, hein? Satisfação, meus amigos de Condor aí, muito obrigado pela companhia. Eu estou recebendo uma mensagem aqui do Antônio e da Marli. Boa noite, estamos na escuta do programa, em Condor. Roda para nós uma música do Rick, a música Eu Mereço. Antônio e Marli, de Condor, né, estamos muito tristes aí, perdemos um grande cantor. Verdade, verdade. Um abração, Antônio, um abração, Marli. E vamos lá, né? Moda bonita aí do Rick Renner, Eu Mereço. Vamos lá.

0: gente. Obrigado mesmo. Quem gostou, dá um grito aí.
1: Nossa senhora.
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0: Que agora o momento é religioso.

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2: É, meus amigos, e estamos chegando ao final aqui de mais um sertanejão da Blau, né, Che? Mas nós não podemos fechar o programa aqui sem, né, das boas-vindas aqui à nossa primavera. É, meus amigos, e saudando aqui então, hoje oficialmente no calendário, né, começou a nossa gloriosa primavera. Então, as nossas boas-vindas, né, que ela venha e nos traga, né, nos traga aí muitas alegrias, muitas realizações, né, que maravilha. E já está rolando. Eu vou botar daqui a pouquinho, né? Temos já um prefixo aí de primavera, né? Rolando na programação. Coisa linda, né? Show de bola. Mas assim, ó, eu ainda tenho uma participação aqui que eu quero registrar. Quero registrar aqui a participação do Laerto Bandeirinha, tá tomando chimarrãozinho tradicional lá no bairro Fátima e tá curtindo os modão, né? Um abraço aí pro Laerto, ele pediu uma moda aqui pra gente rodar, né? Uma que ficou marcada aqui ontem, né? A gente deixou marcada aqui para rodar, Duas Vidas e Dois Corações, né? E, mas beleza, vai ter que ficar para amanhã, Laerte. Um abraço aí, amanhã nós nos encontramos novamente aqui na 97, né? Beleza? Ah, e o Castro também ligou para nós aqui, o Castor. E aí ele falou, né? Não, essa aí é o nosso hino agora, né? Dona do meu destino. Casa! Que beleza, hein, Castor? Grande abraço, hein? E ele pediu, Jorge, não esquece, amanhã é o aniversário da Mana. Amanhã é o aniversário da Mana. E as caravanas aí já estão de prontidão, né, Xê? Amanhã desce, né? A primaiada amanhã toma conta, né, Xê? Isso, amanhã desce todas as caravanas ali pra, para Castro Alves, né? Então já vamos deixando aqui os nossos parabéns, os nossos votos de muitas felicidades aí para a Maninha, a Mana, prima, nossa prima e a Mana, né? A Maninha do Quinca. Muitas felicidades e muitos anos de vida para ela, tá bom? Isso aí. Amanhã, com certeza, vamos ter modão sertanejo aí de fundamento para homenagear a Mana, né? E valeu, Castor! Tamo junto, hein? E estamos cantando os parabéns aqui, gente, para nossa grande amiga Valquíria, que hoje está aniversariando, né? Da Casa de Carnes RVA, nossa patrocinadora aqui do programa Valquíria, hoje está aniversariando. Valquíria, receba um abração carinhoso aí do seu esposo Rudinei, as suas filhas Alana e Rayane, também aquele beijo carinhoso aí do seu pai, o seu Chico, a sua mãe, a dona Ilma, as suas irmãs também, a Márcia, a Bruna, né? Todo mundo desejando muitas felicidades, muitos anos de vida, que essa data se repita por muitos e muitos anos. Tá bom, Valquíria? E também um abração aí dos amigos aqui da 97.9 FM. Parabéns, feliz aniversário para Valquíria!

Pois é, pessoal, e estourou meu tempo aqui, então agradecer o carinho dessa audiência maravilhosa e vamos finalizando aqui mais um Sertanejão da Blau. Muito obrigado pela companhia, pela participação, pelo carinho, apoio de sempre. Uma boa noite, né? Fica bem, fica na paz, fica na bênção de Deus. Um abraço carinhoso e até amanhã.

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2: Essa próxima canção, Corpo e Alma traz especialmente para toda a galera que já se apaixonou e com certeza já passou alguma madrugada em claro por causa de alguém, né? Para vocês, mais Corpo e Alma, madrugada, simbora aí!

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0: Muito obrigado, Fred Leão!
1: Sucesso, Fred Leão! Moleque é demais, viu? Talento como poucos.

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Vamos fazer para vocês música inédita da banda Cidade Canção, para vocês conhecerem. E o nome dela é Sem Você.

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Buenos dias, Santa Bárbara do Sul. Buenos dias, Rio Grande. Buenos dias, Brasil. Começando agora mais um Pampa e Querência. Seis horas e dois minutos, na hora em que o galo canta, na hora sagrada do mate, estamos chegando. Aqui pela Rádio Blau Nunes, uma emissora de marca grande, 97.9 FM, madrugadita de quarta-feira, temperatura baixa, uma barbaridade, 4 graus e a temperatura com sensação térmica de 2 graus, tchê.

Suplicamos ao nosso patrão celestial a bondade divina para mais um dia de existência, mais um dia de lida. Hoje é quarta-feira, metade da semana. Estamos aqui garbosamente chegando pelas ondas desta emissora parceira, uma barbaridade, para ficar na sua companhia até às 8 horas da manhã com a boa música campeira, esta música que alimenta a nossa alma, que faz o nosso coração de bom gaúcho vibrar e bater mais forte, tchê. E o meu chimarrãozito já está pronto e o seu com certeza também. Aqueles que ainda não apearam da cama, despertem para mais um dia, gauchada. É, estamos aí prontitos, né, para saber o que o patrão lá de cima nos reserva para esta quarta-feira, né? Uma quarta-feira que é sempre, sempre, sempre, sempre a metade da semana, momento inspirador para todos nós, né? Porque de agora em diante, a semana praticamente já se vai, mais dois dias e se foi arriba. Vamos abrindo a cancela musical do nosso programa. Antes, porém, ainda dá tempo de dizer algumas coisas boas para você que já está mateando no pé do eito e acompanhando a nossa programação, exatamente, né? Dizer a você que Deus está cuidando de nós, com certeza. E que a esperança não murcha, ela não cansa, também como ela não sucumbe à crença. Vão-se sonhos nas asas da descrença, voltam sonhos nas asas da esperança. Muita gente infeliz assim não pensa, no entanto o mundo é uma ilusão completa. E não é a esperança por sentença, este laço que ao mundo nos marieta. Um abraço, gurizada, um abraço, moçada, para os homens do agronegócio que já estão na peleia de mais um dia, tá chegando por aqui. Nada mais, nada menos do que Maiká trazendo um verso louco de especial.

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1: 6 horas e 11 minutos.

0: especial de primeira, as marcas que abriram as porteiras do nosso Pampa e Querência de hoje, ouvimos nada mais, nada menos do que Atahualpa Maicá, Pra Onde Me Vou, em um verso. E ainda César Oliveira e Rogério Melo, apaixonado. Bacudo trouxe Nossa Vaneira e Iguaria Campeira, são 6:20, 6:20. Vamos ao nosso intervalito, já já eu volto com mais música, com mais destaques do nosso Rio Grande Amado, nesse despertar, nesta manhã de quarta-feira, metade da semana, 23 de setembro de 2026, temperatura baixa, 4 graus é a temperatura. Não saia daí, paisano, muito pelo contrário, permaneça conosco. Se ainda não fez o seu chimarrão, providencie aquele mate louco de especial que é o que alimenta a nossa alma de campeiro para o despertar de mais um dia. Um buenas do tamanho desta querência para todos que nos acompanham e até mais aqui pela Blau Nunes, tchê.
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5: 6:22.
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Buenos dias, região do Planalto Médio, estamos por aqui, Alto Jacu inteiro, com o nosso Pampa e Querência nesta madrugada, e quarta-feira são 6 horas e 27 minutos. Criaram a pátria mimada no colo, raízes no solo. Aos homens que vivem dos braços, o nosso carinho, a nossa saudação, nosso desejo de que Deus esteja sempre contigo. Alô, caminhoneiros, alô, homens rurais, homens do nosso agronegócio, da nossa agricultura e pecuária. Pessoal das leitarias, um grande abraço. Hoje está um pouco mais difícil a lida em razão da baixa temperatura, né? Mas não há de ser nada, a primavera começou esquisita, né, tchê? Começou ontem, já começou mostrando garras aí, com um frio intenso, acredito que até possa ter geado em algumas localidades. Alô, funcionários públicos, um grande abraço, um abraço especial de primeira. Alô, pessoal das equipes de saúde, enfermeiros, motoristas, médicos, enfim, porteiros, né? Pessoal do Hospital Santa Bárbara Beneficente, um grande abraço. Alô, meus amigos da construção civil, pedreiros, carpinteiros, os nossos doutores dos automóveis, os nossos mecânicos, um grande abraço especial, né?

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1: gente. 6:32, 6:32. Já dá para ir apagando o candeeiro, porque a barra do dia já vem chegando, clareando, trazendo com certeza a esperança de mais um dia de lida, de mais um dia de atividade, sempre abençoado por Deus. 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

Prosseguimos por aqui, daqui a pouco tem um horário eleitoral gratuito às 7 horas da manhã, mas ainda temos muito tempo para nós matearmos. O meu chimarrão está bem especial, bife. Hoje caprichei no tupete, fez um mate velho bem tupetudo, botei 2, 3 tipos de chá, um que melhora o funcionamento dos rins, outro que acelera o processo de digestão, né? Tendo em vista que durante os eventos da Semana Farroupilha foi uma carroçada de churrasco, né? Churrasco e churrasco e churrasco e também saladas e tal, mas o gaúcho gosta de uma partezinha de carne que tem um pouco de graxa e tal, e aí nada melhor do que ir se desintoxicando à moda antiga, tomando um chazito de quebra-pedra, tomando um chazito de boldo e um cipó milome. Tem tantos tipos de chás aí que não fazem mal, só fazem bem. Então estamos por aqui, mateando no pé do eito, trazendo um chimarrão de primeira para alimentar a alma e enfrentar este frio que está por aí botando suas garras, né? Meu verso é um canto chucro com jeito e sabor de terra. Tem reboliços de guerra, mistérios de pampa e lua, heranças da lenda charrua que dão vida ao meu passado. 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Bola pro meu amigo Antunes. Já tomou um cafezinho da manhã, tomou os remédios aí, né, pra manter a saúde em dia. Daqui a pouco um chimarrão por cima. Ulala, uma quarta-feira de saúde, meu amigo Antunes. Defumando Ausências, uma das mais lindas músicas do nosso repertório gaúcho, tchê.

0: 6:46.
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0: Grande destaque da música, regionalista, Nego Betão, Jorge Guedes e família por aqui ao vivo. Tomados no serviço também, você acompanhou o grupo Taureando. 6h52, vamos ao nosso intervalito, já já tem horário político eleitoral, né? Horário eleitoral gratuito no rádio e dá tempo ainda para mais uma marca campeira daquelas buena por demais. Vamos ao intervalito.
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9: 6:55. 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
0: 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O preço do trigo no Brasil registra a fase de alta puxado pelos ataques entre Rússia e Ucrânia que afetaram a logística no Mar Negro. A tonelada está 13,5% mais cara que no ano passado. A redução de trigo no Paraguai, Uruguai e Brasil, somada ao El Niño, mantém o mercado em cautela para as próximas semanas. 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

Bueno, bueno, estamos de volta, agora são 7:27, depois de um intervalito, voltamos de alma pura e coração sereno para ficar na sua companhia até às 8 horas da manhã, hoje é quarta-feira, dia 23 de setembro, uma quarta-feira de temperatura em elevação, tudo indica que o dia será louco de especial, né? 4 graus, a temperatura registrada em nossa querência na madrugada, agora já estamos com 7 graus de temperatura. E o sol já botou a cara no mundo, dizendo que é ele que vai mandar daqui pra frente, né, tchê? 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Na voz de Bamo Moçada, tá chegando por aqui os Mansos do Arreio.

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1: Aí está, 7 horas e 39 minutos, De Freio e Perego na mão, que é o Bocas cantando por aqui.
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1: 7h39, este é o Pampa e Querência até as 8 da manhã, levando a boa música campeira para uma chancela publicitária de Cotripal Materiais de Construção de primeira linha. 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Olha, 7 horas e 40 minutos, antes do nosso próximo intervalo publicitário, um abraço, Marcelo. Marcelo Dallanora, sempre ouvinte assíduo aqui do nosso programa, e eu destaco para você, relembrando os feitos da Semana Farroupilha, e aliás, vai para as invernadas artísticas, mirins, juvenil, adulta, para as escolas do nosso município, para os professores que incentivaram a cultura gaúcha através dos eventos próprios, né, nos centros de educação do nosso município. Um grande abraço especial a todos os gaúchos e gaúchas que participaram dos eventos Farroupilha e também do grande desfile Farroupilha que aconteceu no dia 20. Vem aí às 7h41, recordando os bons momentos dos jantares dos eventos. Para quem dançou, ainda mais especial neste tranco, tchê. Bora lá!

7 horas e 43 minutos com Passo Bailado, Ricardo Berga aqui no Pampa e Querência, nesta manhã de quarta-feira.

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Olha, minha gente, apenas um passo é necessário para romper a inércia e dar à sua vida o rumo que você realmente gostaria que ela tivesse. Exatamente, Deus nos dá o dom da vida, mas nós temos que atirar terra para trás, correndo atrás de nossos objetivos e da nossa felicidade, tchê. Portanto, não te mixa. Viva para o mundo, viva para todos que estão ao seu redor.

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1: Hoje bom dia, bom dia, bom dia, bom dia, Janete Ribas. Já já uma música pro Danilo e pro seu Luiz Carlos, essa dupla infalível, claro que sim. Bom dia, seu João Carlos, seja bem-vindo em nossa audiência, que Deus ilumine o seu caminho, tchê.

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7: Muito bem, senhoras e senhores, foi uma satisfação ter estado por aqui na companhia dos amigos da Rádio Blau Nunes de Santa Bárbara do Sul, através da nossa frequência de marca grande 97.9 FM. Nesta manhãzita de quarta-feira, 23 de setembro, manhã fria, inclusive, né? Me despeço por aqui, desejando muita saúde, muita paz, muita prosperidade para todos que nos ouvem. E amanhã, 6 da madrugada, na hora em que o galo canta e na hora santa do mate, estaremos de volta, se Deus quiser, né, tchê? Finalizamos o nosso programa com essas duas músicas escolhidas. Eu sou gaúcho e ainda Cristiano Quevedo, gaúcho coração. Afinal de contas, o nosso Rio Grande é um palácio.

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7: Rio Grande do Sul registra mínimas negativas na madrugada desta quarta-feira. Agora 8 horas em ponto, 12 graus a temperatura em Porto Alegre. Este é o Pampa Notícias e vamos atualizando as principais informações do momento. A primavera começou com frio intenso no Rio Grande do Sul. Duas cidades da fronteira oeste registraram temperaturas abaixo de zero na madrugada desta quarta-feira. A menor marca foi registrada em Santana do Livramento com menos 0,6 graus. Em Quaraí, os termômetros marcaram menos 0,3. Em Porto Alegre, a mínima chegou a 10,2 graus na estação do Instituto Nacional de Meteorologia. Um homem foi preso na madrugada desta quarta-feira após uma perseguição policial em Passo Fundo. Com ele, foram apreendidos 173 quilos de maconha, divididos em 214 tijolos. A abordagem aconteceu na BR-285, perto da nova cadeia pública do município. Segundo a Brigada Militar, o motorista fugiu ao perceber a aproximação dos policiais. Após cerca de 10 minutos de perseguição, ele perdeu o controle do carro, saiu da pista e bateu em um barranco. O homem ainda tentou fugir a pé, mas foi alcançado e preso em flagrante. O ministro Cristiano Zanin, do Supremo Tribunal Federal, negou nesta terça-feira o pedido de liminar do senador Alessandro Vieira. A ação pedia que o presidente do Senado, Davi Alcolumbre, desse andamento à criação de uma comissão parlamentar de inquérito sobre o Banco Master. O senador questiona a demora na análise do requerimento apresentado em março. A comissão pretende investigar possíveis relações entre Alexandre de Moraes, Dias Toffoli e o empresário Daniel Vorcaro. Segundo Cristiano Zanin, não há elementos suficientes para comprovar uma omissão ilegal de Alcolumbre. A decisão não impede a criação da comissão e nem encerra a discussão sobre o requerimento. Agentes de imigração nos Estados Unidos detiveram, por engano, um cidadão americano nos arredores de Chicago. O homem ficou ferido durante a abordagem e precisou de atendimento médico. Segundo a polícia local, os agentes procuravam outra pessoa que tinha características semelhantes às dele. Após a abordagem, os agentes descobriram que o homem era cidadão americano e o liberaram. O Departamento de Segurança Interna afirmou que ele não colaborou com a identificação e que os agentes seguiram os procedimentos previstos. Um ataque russo contra um navio de carga comercial matou o capitão da embarcação no porto de Odessa, do sul da Ucrânia. Segundo as autoridades ucranianas, o capitão era cidadão ucraniano. O navio, que tinha a bandeira de Antigua e Barbuda, foi atingido enquanto navegava pelo Mar Negro. 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
21: 8:07.
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Muito bem, 8 horas e 12 minutos agora aqui na Blau Nunes, 8 com 12 desta manhã. Muito bom dia, 23 de setembro, hoje, 2026, quarta-feira. Bom dia para você, né? Desejo que você tenha um ótimo dia, um repleto de realizações, né? Que tudo aquilo que você procura, eu sempre digo aqui, né? Aquilo que você almeja, aquilo que você deseja para a tua vida, não deu certo ontem. Ah, não perca a fé, né? Não perca a esperança, né? É, continue buscando, continue lutando, continue buscando aquilo que você procura, né? Tem gente que procura tanta coisa, né? Paz, felicidade, investimentos, né? Então, não desista, né? Não desista, não desista. Viva o teu dia de hoje, né? É, não pense no amanhã, pense hoje. Tá? Que o amanhã, você sabe, a Deus pertence, né? Então, vive intensamente essa quarta-feira, né? É, cumprimente as pessoas, se puder, né? Abrace, dê um bom dia caloroso, né? Não adianta você dar um bom dia carrancudo aí, que você, em vez de melhorar o dia da pessoa, você vai estragar. Então, dá um bom dia sorrindo, né? Isso, é verdade, como se estivesse comendo um zzz. É bom dia, assim que se faz, né, gente? É assim que se faz, tá bom? Da mesma forma, você fazendo, tenha certeza que vão fazer para você também, né? Vão retribuir o teu bom dia com, né? Com ânimo, com esperança, com carinho, né? Com alegria, tá bem? E coisa boa! Hoje é dia 23 de setembro, meus amigos. Como passa ligeiro. É o 266º dia deste ano. Isso significa que restam 99 dias para encerrar este ano aqui de 2026, tá? 99 dias para acabar este ano de 2026. Hoje nós comemoramos, deixe-me ver aqui, o calendário diz que nós comemoramos hoje o Dia Internacional das Línguas de Sinais, Dia da Visibilidade Bissexual, Dia Internacional contra a Exploração Sexual e o Tráfico de Mulheres e Crianças. Aqui no Brasil comemora-se o Dia dos Filhos, Dia Nacional do Sorvete, Dia do Soldador, né? Nesta quarta-feira, verdade, é dia do soldador e dia do técnico, técnico industrial, né? Que homenagem aos profissionais essenciais para a indústria. E também hoje é o dia de combate ao estresse, né? Alerta sobre a importância da saúde mental e do bem-estar, certo? Tudo isso nós comemoramos neste, né? É um lembrete aí, nesse dia 23 de setembro.

Vamos atualizando a temperatura neste momento. Porto Alegre está 11 graus, Saldanha Marinho 8 graus. Vamos atualizando aqui com Saldanha, Santa Bárbara do Sul também registrando na casa de 8 a 9 graus nesse momento. Passo Fundo 8 graus a temperatura agora, quando são 8h15, né? Panambi está 9 graus, frio a coisa hoje, hein? 9 graus a temperatura em Panambi. E deixe-me ver aqui Santa Bárbara atualizando aqui. Nesta manhã de quarta-feira, né, gente? Está competitivo já cedo, mas ela no decorrer do dia, né? Nós estamos com 8 graus também, né? A previsão é de que até no decorrer do dia nós vamos chegar aos 18 graus nesta quarta-feira, né? É aquele efeito cebola, né? O cara sai de casa, tudo em casa a casa e o povo vai tirando, né? Rapaz, bom. A mínima foi 5 graus, né? Mas vai chegar a 18 graus no decorrer desta quarta-feira. Globo.com desta manhã, 8 horas e 16 minutos e meio. Lula mira em bets e dark horse. Flávio mira em voto útil e crise no STF. Cenário sem viradas no segundo turno, acirra disputa por largada na liderança. Segundo pesquisa Quest, sobe o número de eleitores de Ronaldo Caiado e Renan que podem mudar o voto. Presidenciáveis já receberam mais de 10 milhões de reais. Olha, a primavera começou com frio no sul e chuva em São Paulo e Rio de Janeiro. O ministro Zanin nega pedido de criação de CPI do Master no Senado. Olha... Helicóptero de Rick colidiu com frente fria, diz especialista. O helicóptero não era dele, né? Ele estava apenas de carona com um amigo na aeronave. Tá bem? Olha, trago também para você que quem faz parte do escudo que mira facções brasileiras, Pacto Secreto fez migrantes desaparecerem. Bom, preço médio de passagem aérea é o maior desde 2024. O Globo desta manhã ainda destaca no esporte que Ancelotti dá inícios da seleção titular em treino com o grupo que está completo. Né? A seleção vai fazer amistosos aí, isso é a chamada data FIFA. Né? Olha, o jogador Endrick, ainda no esporte do Globo desta manhã, ele pode deixar o Real Madrid em janeiro e vira alvo do Milan e também do Roma, segundo o site Esportivos. Olha, também nos destaques desta manhã, bombeiro se comove após filho encontrar corpo do pai levado durante temporal no Rio Grande do Sul. Jovem encontrada morta no Ceará pediu a familiar que não acreditasse no namorado. É influenciador brasileiro preso ao tentar entrar nos Estados Unidos, desaba. E mais, cirurgião é baleado em carro blindado no Rio de Janeiro durante assalto 4 meses após ser roubado. Também trago para você nesses destaques do Globo desta manhã. Rapaz do céu, e o Internacional, né? Que coisa séria. Vou te dizer uma coisa, o Inter já tá pensando na segundona do ano que vem, né? Porque está tentando trazer agora, gente. Depois de tantas portas na cara, de tantos não, né? Do Barbieri, do Aguirre, né? Do Diego Aguirre, do... Quem mais deu não para o Internacional aí? Olha, uma série de treinadores que foram procurados disseram não, não, nem falar. Agora o Inter está procurando, sabe quem? Eduardo Batista. Sabe onde é que o Eduardo Batista está? É treinador do Criciúma, na Série B. E ontem o Criciúma, jogando em casa, perdeu. Pois é, é esse o treinador que o Internacional está tentando trazer agora. Quer dizer, literalmente o Inter já sabe que vai jogar segundona, porque já quer trazer um treinador de segunda, né? Já quer trazer um treinador de segunda divisão. E fazendo o torcedor colorado passar vergonha, não respeitarem a instituição, gente. Olha que barbaridade. A que ponto chega, né? Uma má gestão. A que ponto chega uma má gestão? É impressionante. Esse Fabinho Soldado, ele não vai ser graduado, ele vai continuar sendo soldado, porque, nossa senhora, bota homem burro nisso, né? Que diretor de futebol, coisa nenhuma.
Ah, impressionante. Recusaram aí. O Zubeldia disse não para o Internacional. O Jair Ventura também disse não. O Diego Aguirre, o Maurício Barbieri, tudo disseram nem falar, né? Outro que também pode ser, né, é o técnico da Chapecoense, o Rafael Lacerda. Onde é que está a Chapecoense também? Já está caindo. Voltou e já vai cair, né? Está em último no Campeonato Brasileiro. Pois é, cara, eu não consigo entender. Não consigo entender, sinceridade. Olha, é impressionante. Eu acho, penso comigo, né, que antes de você demitir alguém, você já deveria ter alguém, uma carta na manga. O Internacional já deveria ter um treinador praticamente escolhido, né? Você sabia que você ia demitir o Pezzonano, né? Antes de demiti-lo, porque, cara, se estava ruim com ele, tá pior sem ele. No, o time está deriva, né? Não tem ninguém aí que queira treinar essa naba de time que tem que tá o Internacional esse ano. Impressionante, rapaz do céu. Olha, Zero Hora desta manhã traz agora nos seus destaques que mudanças os candidatos à presidência defendem para o STF. Também, homem é morto a tiros na zona norte de Porto Alegre. Primavera começa com mínimas negativas aqui no Rio Grande do Sul. E também nos destaques de Zero Hora, Renato Portaluppi resgata método e aposta novamente em prática no CT para revelar jovens no Grêmio. Dificuldades no abastecimento de diesel e mulher desaparecida em Caxias, as últimas notícias do momento. E também...

Bem, Zero Hora destaca nesta manhã que helicóptero desaparecido em Santa Catarina, que transportava o cantor Henrique da dupla com Renner, foi encontrado e você sabe que não havia sobreviventes, né? Os cinco ocupantes acabaram perdendo a vida, né, gente? Que coisa séria. Impressionante isso aí. Uma morte que comoveu não só o mundo da música sertaneja, mas da música popular brasileira, né? Comoveu aí os artistas, os músicos, que o Rick, além de ser cantor, era na essência um grande compositor, né? Uma pena mesmo essa perda aí dessa maneira trágica, né? Uma queda de um helicóptero, né? Então é complicado, né? Olha, após derrota do Criciúma, Eduardo Batista nega acerto com o Internacional. É mais um que vai dizer não. Ele diz que esse que não procede essas notícias. Destaques aqui de Zero Hora. Olha, o G1 RS de hoje traz aqui aquele momento que eu falei, né? De muita dor. Bombeiro sobre filho que encontrou o corpo do pai. Eu imagino, né? Que cena triste não deve ter sido, e o bombeiro acabou se emocionando ao presenciar tal cena, né? O pai encontrar o filho morto já. O filho encontrar o pai morto, digo, melhor, né? Corrigindo o que eu disse. O filho encontrar o pai morto. E o filho se ajoelhou ao encontrar o corpo do pai. O bombeiro estava junto nesse momento e serviu de apoio, né, ao filho que estava presenciando tal fato. Que coisa, né, gente? Olha, impressionante. Olha, deixa eu trazer para você aqui que o G1 RS diz que o cantor Rick, né, ele compôs música para as vítimas da enchente aqui no estado em 2024. A letra tem passagem como "Perdi tudo, não tenho onde dormir e vou recomeçar". Olha que coisa, né? Agora vem as lembranças aí da obra, do legado deixado por este cantor. Correio do Povo desta manhã. Correio do Povo traz agora, nos seus principais destaques desta quarta-feira, é como a pandemia acelerou a radicalização em massa de adolescentes. De uma hora para outra, todas as relações passaram a ser virtuais, das sociais às amorosas e das financeiras as escolares. É um especial do Correio do Povo desta manhã. Defesa Civil emite alerta de inundação para Triunfo, São Jerônimo, Iraí, Porto Alegre. Enchente atinge o pico nos vales e nível do Guaíba deve subir até esta sexta-feira. O Rio Grande do Sul é o terceiro estado com mais denúncias de assédio eleitoral entre 2023 e 2025. Olha, a Embrapa e China fecham acordo de inteligência artificial para a agricultura familiar. Ranking das verbas dos candidatos ao Senado no estado. E também nos destaques do Correio do Povo desta manhã, que diz que ex-primeira-dama Michele Bolsonaro é hospitalizada com enxaqueca. Flávio Bolsonaro aciona o Tribunal Superior Eleitoral contra Lula por evento com promessa de canetas emagrecedoras. Olha, são alguns dos destaques aqui do Correio do Povo desta manhã, que diz ainda que o frio ganha força e quarta-feira será de temperaturas baixas aqui no Rio Grande do Sul. O Observador Regional traz agora, deixa eu trazer para você, quando são 8 horas e 26 minutos desta quarta-feira, meus amigos. O Observador Regional. Carla Zambelli, que pede salvo-conduto ao Supremo Tribunal Federal para voltar ao Brasil e votar na mãe, que é candidata a deputada federal nas próximas eleições. Motorista morre em acidente após caminhão sair da pista e colidir em paredão de pedras em Itapiranga. Olha, moradores revoltados com caso de maus tratos a cachorro em Ijuí. Bagunça ali, né? O pessoal ficou, tá revoltado com um fato ocorrido lá. Ontem, a emissora aqui postou uma nota, né, gente, do falecimento da esposa do William Bigode, né? Do atleta William Bigode.
Ela faleceu aos 32 anos de idade, né?

E, na verdade, ela já vinha sofrendo algum tempo, né? Ela já vinha sofrendo algum tempo. E o nome dela é Amanda Santos da Rocha, né? Ela era árbitra, né? E morreu ontem, terça-feira, em Cruz Alta, aos 32 anos. Ficou conhecida por sua dedicação ao futebol e enfrentava problemas de saúde desde que uma grave infecção bacteriana provocou complicações cardíacas. No ano passado, ela chegou a passar por um transplante de coração. Após a cirurgia, bem-sucedida, ela celebrou a oportunidade de recomeçar a vida ao lado da família e a possibilidade de retornar à carreira na arbitragem. Nascida em 10 de maio de 94, Amanda deixou o esposo, o jogador William Bigode, duas filhas, familiares e amigos. Sua morte causou uma comoção na comunidade esportiva. O velório está acontecendo na Igreja Assembleia de Deus, no bairro Planalto, em Cruz Alta, e o sepultamento será agora às 9 horas da manhã, no cemitério Jardim do Sossego. Olha, o William Bigode, todo mundo conhece ele, né? Tá sempre jogando aqui em Santa Bárbara, joga os campeonatos de futsal aqui, né? Ele é muito querido aqui também, na gurizada aí, né? No meio da gurizada que gosta muito do Bigode, porque é um bom jogador, né? Então, quando o cara é bom jogador, né? Ele chama atenção mesmo. Lamentavelmente, a sua esposa, que vinha, né? Já tinha passado por um transplante o ano passado, ontem acabou nos deixando. Precoce, né? Aos 32 anos de idade. Bom, vamos lá então. Agora são 8 horas e 29 minutos, 8 e 29 aqui no programa. Olho vivo desta manhã, né? Vou trazer o primeiro espaço de comercial, que eu tenho que cumprir a grade aqui. Mas antes, dá tempo de eu dizer o seguinte, né, gente? Dá tempo de eu mandar um abraço para dona Terezinha Ardengue, né, que está sempre ligada conosco aqui, sempre desejando um dia abençoado para nós. Isso nos fortalece aqui, sobremaneira, né, o nosso dia a dia. Da mesma forma, mandar um abraço para minha amiga Rosane Herman, que está na live. Bom dia, Rosane, como é que você está, hein? Bom trabalho para ti aí, tá certo? A Sônia Santos, bom dia, Sônia. A Berenice Barros, tudo bom, Berenice? Bom dia. A dona Genesi Lírio, bom dia. Norton Trindade, esse está sempre comigo, né? Grande abraço, Norton. A Eleni Taglieber, bom dia, Eleni. A Genesi Gergen Silveira, não, a dona Genesi Baixo. Bom dia, dona Genesi. Feliz quarta-feira. Agora eu falo da Ivone Gergen Silveira. Bom dia, Ivone. Como é que tá? A Verdinácia, a Lúcia, bom dia. Ao Disdeneu Gonçalves, como vamos? Tudo bem, gente? Maravilha, que bom tê-los aqui, né, na nossa companhia, aqui na live do programa Olho Vivo desta manhã. Quero trazer aqui também para você que pacientes com câncer relatam drama após fraude envolvendo medicamentos oncológicos. O diagnóstico de câncer já costuma ser acompanhado por medo. É verdade, né? Ninguém quer receber uma notícia dessa, né? Dúvidas que também e muita insegurança. Para alguns pacientes, porém, o tratamento também passou a ser marcado pela suspeita de que os medicamentos recebidos poderiam ser falsificados ou irregulares. Relatos reunidos em investigações policiais apontam que pessoas em tratamento oncológico enfrentam interrupções de terapias, agravamento do quadro de saúde e incerteza sobre a eficácia dos remédios que receberam. Segundo uma testemunha, diz ela, abre aspas, eu fiquei em pânico e fiquei desesperada achando que eu ia morrer no dia seguinte, fecha aspas. O relato é de uma paciente. Uma outra descreveu a sensação após descobrir a doença, abre aspas, pensei que agora estou numa contagem regressiva para que exatamente para morrer, fecha aspas. Os depoimentos fazem parte de um conjunto de casos investigados por autoridades que apuram suspeitas de falsificação de medicamentos, fraudes em licitações e irregularidades na compra de remédios destinados ao tratamento do câncer. A suspeita de adulteração veio à tona após funcionários do setor oncológico da Santa Casa de São Gabriel, no estado do Rio Grande do Sul, identificarem inconsistências em um lote de medicamentos. Segundo relatos apresentados nas investigações, havia indícios como erros de grafia nas embalagens, informações divergentes entre caixa e bula e diferenças nas

0: aparência dos produtos. O lote teve a distribuição suspensa. Tratamento interrompido e agravamento de doença. Uma das pacientes citadas na investigação foi Maria Jupira, que tratava um câncer de pulmão. Familiares afirmaram que o medicamento utilizado por ela não estava disponível pelo SUS e que precisaram recorrer à justiça para obter o tratamento. Após a apreensão do lote suspeito, ela ficou cerca de 2 meses sem a medicação adequada. Segundo as filhas, nesse período, as dores da paciente aumentaram e o estado de saúde se agravou. Ela morreu aos 57 anos de idade. A família afirma que não saber se ela chegou a receber medicamentos sob suspeita antes da identificação desta irregularidade. Olha, as investigações seguem em andamento, a polícia apura crimes como organização criminosa, lavagem de dinheiro, falsidade processual e possíveis irregularidades na comercialização de medicamentos. Também são analisados os remédios apreendidos para determinar se houve efetivamente a falsificação de tais produtos. 8 horas 33 minutos agora, 8:33 aqui na 97, programa Olho Vivo para você nesta manhã. Dizer para você aqui, ainda fazendo um relato aqui, prestando contas, né? Ontem de manhã nós fizemos aquela brincadeira, né? Para sortear um kit chimarrão, né? Foi um oferecimento da Cotripal, né? Que completou 22 anos aqui em Santa Bárbara do Sul. E a pergunta era, né? Quantos anos a Cotripal está completando em Santa Bárbara do Sul? Bom, a Cotripal completou 69 anos, mas em Santa Bárbara do Sul, 22 anos. O sorteio foi feito logo, porque eu não tive mais tempo no Olho Vivo, mas logo em seguida, no Show da Manhã, comandado pela Tuca Ferreira, aqui na emissora, né? Sorteou, e a ganhadora, né, entre todos os participantes, através do sorteio, né, já veio receber aqui, né? A Adriana Moreira foi a ganhadora, está lá postado, ela recebendo aqui o kit chimarrão oferecido pela Cotripal. Obrigado, Adriana Moreira, né? Obrigado por tua participação, parabéns aí. E faça bom uso deste brinde oferecido pela Cotripal. Tá bom, gente? Maravilha. Que bom, né? Que bom que já recebeu, já tá tudo registradinho, tá tudo na boa, tudo tranquilo. Como diz assim, tá tudo dentro dos conformes, né? Tudo dentro dos conformes. Maravilha. Olha, a dona Vera, oi, dona Vera, bom dia. Ela botou aqui: eu e o Alessandro estamos ouvindo o programa. Bom dia para você, saúde, né? Que a quarta-feira seja repleta de bênçãos para todo mundo. Tá bom? Fica ligado que eu já volto. Depois do espaço comercial, a gente volta com o nosso programa desta manhã.
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8h42 agora, 8h42, 8h42 desta manhã de quarta-feira, né? Olha, a Polícia Civil, por meio da delegacia aqui de Santa

Bárbara e, claro, contando com o apoio da Brigada Militar, cumpriu ontem aqui na cidade, né, dia 22, uma ordem judicial de apreensão e de internação de adolescente, além de mandado de busca e apreensão em uma residência vinculada à investigação que estava em andamento e está em andamento. A ação integra investigação que apura, em tese, a prática dos

0: o crânio do animal, além, é claro, de um dos olhos do animalzinho também. Apesar desta gravidade, Tunico conseguiu retornar para casa. Devido à extensão e à irreversibilidade dos ferimentos, foi necessário realizar a eutanásia para interromper o sofrimento do animal. A situação também causou forte comoção entre os profissionais que prestaram o atendimento. Os moradores estão revoltados e preocupados, principalmente com a possibilidade de que uma crueldade semelhante possa voltar a acontecer com outros animais da região. Bom, a comunidade busca informações que possam ajudar a identificar o responsável, né? As informações podem ser repassadas de forma anônima, que o sigilo será preservado. O pessoal está pedindo justiça pelo Tunico na cidade de Ijuí. Agora, para que desferir golpe de facão contra um animal que, pela foto, nossa, é um pincher, né? Ó, oh, para que fazer isso, né? O animalzinho teve que ser sacrificado para não sofrer, né? Olha, barbaridade. Imagino a gravidade dos ferimentos para tal prática de eutanásia, né? Não, né? Que coisa, rapaz, que barbaridade. Isso aconteceu na cidade de Ijuí, gente. 8h49 aqui na 97. Olha, vamos trazendo aqui, ó, uma matéria sobre o Rick, né? Que nos deixou ontem, né? Na verdade, não se sabe se foi ontem ou se foi na segunda, né? O acidente foi na segunda, né? Mas os corpos foram encontrados ontem, né? Vamos lá.
1: O menino Geraldo Antônio de Carvalho, nascido em 1966 no município de Monte do Carmo, no Tocantins, foi atrás do sonho de ser cantor logo aos 9 anos de idade, cantando nos bares de Brasília junto com uma de suas irmãs. Foi para a capital federal que a família se mudou quando Geraldo tinha apenas 6 anos. Nos anos 80, quando formou a famosa dupla sertaneja com o amigo Ivair Reis Gonçalves, 5 anos mais velho, apostaram em nomes mais curtos e cativantes, pelos quais ficaram conhecidos. Foi assim que surgiu a dupla Rick e Renner, que contou com a ajuda de Zezé de Camargo e Luciano para gravar o primeiro disco, que trouxe canções como Preciso Te Encontrar.

0: Depois do primeiro disco, veio a mudança para São Paulo e daí em diante, um sucesso atrás do outro, conquistando milhões de brasileiros no sertanejo romântico, com sucessos como Ela É Demais.
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Em 2010, após 25 anos e 16 CDs lançados, a dupla se separou. Rick seguiu carreira individual com o nome artístico Rick Solo, enquanto Renner experimentou a música gospel. Em 2018, 8 anos depois, eles retomaram a parceria.

0: Na última sexta, eles se apresentaram em Campo Grande, no Mato Grosso do Sul. Geraldo Antônio de Carvalho, o Rick, morreu nesta terça-feira aos 59 anos, no sul de Santa Catarina. Por volta do meio-dia e meia, o Corpo de Bombeiros confirmou ter encontrado os destroços do helicóptero que transportava o cantor e mais 4 pessoas na região serrana do estado. Agência Rádio Web, produção e reportagem, Breno Zonta.
1: 8h53 aqui.

0: olha, o corpo do homem que foi sugado por bueiro, né? Aqui no estado, com as fortes chuvas que caíram no final de semana aí, ele foi localizado aqui no estado, né? Vamos lá.
1: Nesta terça, foi encontrado o corpo do homem que estava desaparecido desde a manhã de segunda-feira em Caxias do Sul, na Serra Gaúcha. Ele foi levado pela correnteza quando tentava desobstruir uma tubulação. Edson Luiz da Silva, de 46 anos, foi encontrado pelo próprio filho. A região da Serra Gaúcha registrou 3 das 4 mortes em virtude da tempestade que causou danos em quase 150 municípios do Rio Grande do Sul. Até o final desta terça, uma pessoa seguia desaparecida entre as cidades de Caxias do Sul e Flores da Cunha. Já em Santa Catarina, a Defesa Civil contabiliza 60 municípios com registros de ocorrências provocadas pelas chuvas intensas que atingem o estado. 4 municípios de Santa Catarina decretaram situação de emergência: Timbé do Sul, Turvo, Criciúma e São Joaquim. O levantamento total aponta 51 pessoas desabrigadas, 364 desalojadas e 418 moradias afetadas. Agência Rádio Web, produção e reportagem, Christian Costa.
0: Muito bem, agora são 8 horas e 54 minutos, 8 e 54 aqui na Blau Nunes, programa Olho Vivo desta manhã de quarta-feira. Né? Deixa eu trazer para você então aqui que no próximo dia 7 de outubro, quarta-feira, vamos ter aí na Câmara de Vereadores de nossa cidade, gente, uma importante palestra sobre a reforma tributária, né? Ontem nós falamos sobre isso aqui no programa, mas vamos continuar lembrando você da importância, né, de você participar de tal palestra, né, que trata da chamada reforma tributária, tá bom? Muito importante aí para que você fique por dentro do que vai mudar, o que está mudando, esse processo todo aí, né, na carga tributária do nosso país. Bom, vai ser no próximo dia 7 de outubro, quarta-feira, das 9 às 11h30, na Câmara, no plenário da Câmara aqui, né, de Santa Bárbara do Sul. A Secretaria de Indústria e Comércio do município está à frente nesta parceria com a Câmara de Vereadores e também a Associação Comercial aqui de nossa cidade, a ACISA, né, para a realização deste evento. Tá bom? Vai ser agora no mês de outubro, no mês que vem aí, no próximo dia 7, tá bem? Todos aí convidados a participar dessa palestra, porque é, né, uma ação muito importante aí, tá? Uma ação muito importante, o qual você não pode desperdiçar a chance de conhecimentos sobre isso, né? Verdade, não dá para se perder, né? Uma oportunidade ímpar, né? Como está acontecendo essas informações chegando até você. Agora são 8 horas 55, 8 e 55 aqui na Blau Nunes desta manhã, programa Olho Vivo. Ontem o colega Osmarino fez um comentário aqui, gente, sobre estética, né? E falando do que pode, o que não pode, né? As pessoas devem abrir o olho, que tem gente que está ficando deformado, né? Com alguns procedimentos estéticos, né? Alguém está ficando deformado. Ele falava, né? Principalmente se dirigiu ao público feminino, né? Que há uma preocupação hoje, que a gente está vendo aí relatos e matérias, né? E muitos casos envolvendo procedimentos que deram, né, que não deu certo, inclusive deformou o rosto de mulheres, né? Claro, não são todos os procedimentos, né, mas há que tem que haver cuidados essenciais antes, durante e depois um procedimento estético, né? Ter muita cautela na escolha de profissional e também segurança pós-atendimento. Bom, gente, isso é uma coisa séria, né? Coisa séria mesmo, né? Que viralizou já um caso de uma mulher que realizou um procedimento estético na região dos glúteos e acabou enfrentando uma grave complicação, precisando de internação hospitalar. E a história chamou a atenção e principalmente gera um reflexo importante, né? Então, todo cuidado é

0: com ótimas promoções. Recebendo essa comitiva, né, aqui de Saldanha Marinho, lideradas e capitaneadas pelo prefeito Volmar. Prefeito Pitt, bom dia, Pitt. Seja bem-vindo no nosso Olho Vivo.
1: Bom dia, Paulinho. Bom dia a todos os ouvintes da Rádio Blau Nunes, né? Prazer, né, estar aqui novamente na rádio, aqui, batendo um papo aí, colocando aí para nossa comunidade Saldanha Marinhense e a comunidade regional os trabalhos aí desse ano, que é um ano importante para o Brasil, um ano importante para o Rio Grande do Sul, né, onde vai se escolher aí os novos mandatários para os próximos 4 anos. Então, tudo gira em torno da política, a economia gira em torno da política, nós giramos em torno da política e temos que ter uma consciência muito grande, claro, agora na próxima eleição, em quem nós colocarmos para comandar, né? Principalmente o nosso país aí, que não está fácil a questão econômica aí de todos nós.
0: Está complicado para todo mundo, né, prefeito? A verdade tá aí, né?
1: É verdade. Eu fazia muito tempo que eu não via assim todas as classes sociais com dificuldades, né? As indústrias com dificuldades, os comércios com dificuldades. Mas vamos indo, né? Vamos tocando para que todos sobrevivam esse período, que é um período de sobrevivência. E acredito que as coisas têm que ser mudadas no país, aí nós temos que ter um direcionamento. Nós temos um país muito rico, um país que tem uma produção do agronegócio sensacional e está crescendo. É. Nós não poderíamos estar numa situação dessa, nós teríamos que ser assim a quarta maior potência do mundo, com tudo que é produzido e tudo que se tem, até minérios naturais no nosso país. Então, eu vejo isso, Paulinho. Eu vejo isso que está errado o sistema, e o sistema tem que ser mudado aí para que o cidadão aí consiga ter mais qualidade de vida na área da saúde, na área da educação, nossas estradas melhoradas. Enfim, não podemos chegar num ponto em que nem estrada tem para quase para a produção aí ser transportada. Mas acredito, né? Acredito aí no futuro melhor sempre para o país, para o estado e para os municípios.
0: Bom, feita essa sua análise inicial, eu não posso deixar de lhe perguntar, o senhor que seguidamente está em Brasília, prefeito, essa questão do Supremo hoje também, eu acho que é um dos grandes problemas no país, o que está acontecendo na Suprema Corte, né? O que nós estamos vendo até parece um filme de terror, né, prefeito?
1: Exato, né, Paulinho? O sistema está errado, né? O sistema, o presidente da República, ele não pode indicar o cara que vai julgar ele.
0: É.
1: Como é que vai indicar? Independente de quem for o presidente da República, né? Nós temos que ter um judiciário mais técnico, um judiciário não tão político. E de um tempo para cá, o judiciário ele se tornou um palanque eleitoral aí. Então, é muito difícil tudo isso que está acontecendo. Acredito que passando a eleição aí, as forças, né, que querem um Brasil melhor consigo aí fazer as mudanças necessárias aí para que nós sejamos um país sério, para que nós sejamos um país, né, que se trabalhe para todos. Cara, tu não pode, tu vendo uma ideia, tem candidato que vendo uma ideia que ser pobre tem que ser pobre. E o pobre acha que tem que ser pobre. Não pode. Se tu vendo uma ideia que o pobre pode trabalhar, virar o jogo, e através do estudo, através do trabalho, ter um capitalismo melhor, ter uma condição de vida na casa melhor, pode ter certeza que o Brasil era bem diferente. Nós não podemos olhar a política e se contentar com aquilo que alguns líderes dizem para nós. Nós temos que escolher o que nós queremos para a nossa vida, né? O estudo, nossos estudos aí nos últimos anos aí, a qualidade caiu, a qualidade do estudo caiu. Aonde se tem um estudo melhor? Nas escolas cívicas militares. Esses alunos que estudam nessas escolas, eles são os primeiros que passam em vestibular nas federal. Então, tem que se levar um estudo sério. Você tem que colocar para as pessoas ali uma condição dela poder aprender e poder se desenvolver para o futuro. Na minha maneira de pensar é essa. Muitas vezes acho que eu estou errado.
0: Não.
1: né? Mas eu acho que

0: Que assim, nós fomos criados lá antigamente. Ah, mas porque nós fomos criados assim, agora tem que ser diferente. Mas nós fomos criados para deixar um país melhor para nossos filhos e netos. E olha o que que está acontecendo. Tem um país melhor, tem tecnologia melhor, tem evolução. Pega lá como nós fomos criados, sem luz elétrica. E hoje, né, a potência que é a questão da internet, que veio agregar muito aqui no dia a dia, facilitando a nossa vida. Então, a gente tem que fazer um ponto de reflexão, porque é o momento de fazer uma reflexão e ver aquilo que pode evoluir e aquele pensamento que realmente vem aí com um país com força, um país mostrando a nossa pujança. Não tenho dúvida nenhuma. Nós temos muitas indústrias. Você passa aqui na nossa região, Passo Fundo está capitaneando muitas indústrias, né? Tem a da biodiesel agora que está sendo construída na BR, aquilo lá é uma cidade, né? Então ali tu vê a força, onde tem o dinheiro, a rapidez que é construído, a maneira que é construído e tenho certeza a maneira que vai funcionar.
1: Bem, é para já, né?
0: É para já. Aí
1: É
0: onde
1: para.
0: tem o dinheiro é bem diferente a Ah, mas o que interessa para o fundo? Interessa que tem uma indústria grande, que muitas pequenas vão se instalar ao redor dela
1: Vão,
0: e
1: vai.
0: poderá vir para Santa Bárbara, poderá vir para Saldanha Marim, poderá vir para Carazinho. Então nós temos que pensar num todo e o todo ele está andando, né? Só que agora o pessoal deu uma parada, né? As compras não estão acontecendo naquela maneira que teria que acontecer. As indústrias estão segurando para tomar uma decisão depois da eleição para ver o que que acontece, né? Conforme o resultado vai ser demitido gente, porque não acredito mais no sistema. Conforme o resultado vai se manter o que tem. Estava falando com os empresários de Ibirubá ali, são 90 empresários que têm um sindicato ali, né? Todos eles estão preocupados, muitos já diminuíram trabalhadores e estão aguardando a eleição para tomar um rumo, né, para suas empresas também. Então veja o grau que está em jogo, né, essa eleição. Não, nunca poderia estar nesse patamar. Nunca. Nós temos aqui um país forte, uma pujança. Nós temos um estado que tem que voltar a crescer. Teve muitos desastres climáticos aí. Principalmente no Vale do Taquari, né? O nosso estado precisa voltar a crescer e tenho certeza que os recursos têm, não é a curto prazo também que vai se resolver uma catástrofe que nem essa. Leva-se aí 10, 12, 14 anos para resolver, mas tem que andar. Nós não podemos mais ficar parado e não podemos aceitar mais ficar parado aí e não mudar os governantes aí para a gente ter uma nova era de governo aí, principalmente aí no governo federal.
1: Na sua visão, o senhor já fala baseado numa possível mudança de poder, né? No caso, hoje a esquerda, a gente sabe, a esquerda que governa seria a direita assumindo, né? E se isso não ocorrer?
0: Bom, aí vamos aguardar para ver, né? Né? Se isso não ocorrer, vamos aguardar, né? Você tem um sistema que vem há praticamente 20 anos governando o país, né? E esse sistema vem mostrando que cada vez mais estamos empobrecendo. As famílias endividadas, 80% das famílias endividadas,
1: Pendurada,
0: penduradas. Vai atingir a todos, vai dar 100%, porque se tu não muda o sistema e tu promete que vai mudar alguma coisa, mas tu vem 20 anos fazendo a mesma coisa
1: e não.
0: e não evolui. Então, como é que nós vamos acreditar num sistema que não evolui? Eu tenho que acreditar num sistema que evolui, porque isso acarreta nas prefeituras o reflexo da economia. Quanto mais necessidade a população tem, ela procura cada vez mais o órgão público. Ela vai na prefeitura e quem bate de cara é com o prefeito, com os secretários. É isso que acontece.
1: Vai bater na porta lá, né? Qualquer problema
0: E se a economia está bem, cada um anda por si. Não precisa tanto dos órgãos públicos.
1: Não depende
0: Não
1: tanto, né?
0: depende tanto dos órgãos públicos. E é assim que tem que ser, né? as pessoas trabalhar.

0: nós teríamos que ter aí, cada família, um plano de saúde muito bem tranquilo, porque a saúde, às vezes, que pesa mais, Paulinho, é a questão da saúde, no momento que tu precisa fazer uma cirurgia, precisa uma urgência, né? Ali que você vê que as famílias acabam procurando. Claro que nós temos as nossas referências, elas estão atendendo a demanda, a urgência, a emergência, é prioridade, isso está funcionando no SUS ainda, mas não funciona a primeira consulta, os primeiros exames, aí acaba o município abraçando isso aí. Nós temos aí o consórcio com mais... As faturas estão cada vez mais elevadas dos municípios. Porque
1: os municípios estão segurando um pouquinho também na questão?
0: Segurando bastante.
1: Bastante, prefeito.
0: Bastante a barra aqui. E melhorou. Só que os municípios também têm um teto. E se passar desse teto, começa a faltar nas demais secretarias. Se tu colocar muito recurso na saúde, você acaba faltando para a educação, para a conservação de obras, para investimentos, para infraestrutura, para habitação. Acaba faltando em outro lado. Então, tudo tem que ter um equilíbrio na vida. E as finanças públicas, elas também têm que ter um equilíbrio.
1: Você sabe que é essa questão saúde. Há determinados momentos do ano, estações e períodos, né, que parece que o pessoal fica um pouco mais doente, né, e solicita exame em cima de exame. E tem pacientes que todo mês querem um exame. Também tem esse vício, né, de todo mês o exame. A cota SUS esgota-se num estalar de dedos, né? Hoje as prefeituras que têm esse convênio, né, com o Comarja, né, prefeito?
0: Exato, somos 32 municípios.
1: Pois é, também estão reduzindo, tiraram o pé devido às dificuldades que aí estão. O gestor tem que fechar no final do ano, tem que fechar as contas. Se não fechar, é ele que vai para a UTI, né? Então, prefeito, Saldanha Marim está sentindo esse reflexo também? Há uma redução nas consultas que são patrocinadas, que há esse convênio, melhor dizendo, deixa eu recolocar aqui a palavra, que há, que são parceiras nesse convênio com o Comarja,
0: Nós se preparamos para não sentir crise na saúde. O que aconteceu nos dois primeiros anos de governo? Aí eu tenho que agradecer a todos, né? A todos os parlamentares, vereadores, secretários, vice-prefeito, nós que fomos a Brasília buscar recursos. Em dois anos nós trouxemos aí para o custeio da área da saúde mais de 1,5 milhão de recursos. 1,5 milhão, que é bastante para Saldanha Marim.
1: Sim.
0: Somente para a área da saúde. E esse dinheiro tem ajudado a custear os exames, tem ajudado as cirurgias, tem ajudado o dia a dia de levar as pessoas, né, para fazer consulta especializada, para hemodiálise. Então, nós se preparamos até, porque nós vinha numa questão financeira não favorável, né? Já vínhamos com uma dívida aí, e nós tínhamos que buscar aquilo que não deixasse a população desassistida, que é buscar recursos dos nossos parlamentares. E aí, muitos parlamentares ajudaram nós, de diversos partidos políticos, né? E a gente tem que agradecer, né? Ah, mas é obrigação do deputado, é obrigação do senador. Cara, se tu não olhar para o município de Saldanha Marinho, não é todo mundo que olha. Tu tem que ir atrás. Nós disputamos aí com 497 municípios no estado do Rio Grande do Sul, emenda parlamentares. E o Partido Progressista, nós temos o maior número de prefeitos, vice-prefeitos e vereadores do estado do Rio Grande do Sul. E nós temos 3 deputados federais.
1: Uhum.
0: Então veja como isso acaba você fazendo um esforço maior, uma mobilização maior. E acaba outros partidos também ajudando Saldanha Marim. Então, o bom é isso, que nós temos unidos por Saldanha Marim. E isso deu um reflexo muito bom na questão financeira, né, da secretaria que tu comanda com as demais equipes. E nós temos lá o diferencial, que nós temos lá o hospital, que é municipal. Ele está 24 horas de porta aberta, atendendo a nossa população. E tudo isso é bancado com os recursos municipais.
1: Prefeito, já chegou a parar para pensar? Eu sei que o senhor já pensou nisso, o secretário da Saúde, o secretário da Agricultura também do município. Se não houvesse essas emendas parlamentares, se não conseguisse, como seria a vida do município? Complicadíssima, né, prefeito?

0: Não tenha dúvida, né,
1: Ah,
0: Paulo?
1: seria um.
0: Isso vem somar, é um extra orçamentário,
1: É verdade.
0: né? Nós temos ali uma questão, né, do nosso orçamento que a gente tem que cumprir. Muita luta, e aí eu tenho que falar um pouco também da Confederação Nacional dos Municípios, muita luta para trazer mais recursos, e através da confederação, desse trabalho, nas mobilizações do prefeito, vice-prefeitos, vereadores, conseguiu aí 3% a mais no nosso orçamento, né? 1% no mês de julho, que é um reforço que vem para os caixas, 1% em setembro. E 1% no mês de dezembro, que a gente acaba ocupando esse recurso para pagar a finaleira do 13º e as contribuições previdenciárias. Então, se não tivesse esses 3%, se não tivesse as emendas parlamentares, que nós conseguimos aí, de emendas parlamentares, convênios, passou de 4 milhões em 2 anos. Né? Então veja que isso dá uma melhora na nossa gestão, na gestão de todo e qualquer prefeito
1: Todo e
0: aí
1: qualquer prefeito,
0: que administra os municípios.
1: né? É verdade. As emendas é o socorro que os municípios precisam, né? E feliz daquele município, como o senhor falou se baseando no progressista, né? Que são, no caso, o senhor como prefeito, o senhor vai buscar emenda com os deputados do partido. Os
0: Exato.
1: vereadores do progressista vão procurar com os deputados do partido. Mas, Saldanha Marinho, infelizmente, os outros partidos estão ajudando também, né?
0: Todos
1: Os
0: estão
1: vereadores
0: ajudando.
1: estão buscando também, né,
0: Estão
1: prefeito?
0: buscando, estão embutidos também. Então, a gente só tem que agradecer a todos.
1: Que coisa
0: Agora,
1: boa.
0: estava chegando na cidade aqui de Santa Bárbara, Paulo, olhando aquela creche ali, né? É um cartão postal
1: Ficou
0: aqui
1: lindo
0: para
1: aquilo ali,
0: Santa
1: né?
0: Bárbara, né?
1: Lindo aquilo ali.
0: Conquistado através de uma emenda parlamentar também.
1: Através de uma emenda parlamentar. Verdade. Foi um deputado que aqui. Nosso gaúcho aqui que conseguiu. O Covatti, né?
0: Exatamente. Foi o
1: O
0: Covatinho,
1: Covatinho que
0: né?
1: conseguiu.
0: Que
1: Até ele estava aqui no
0: através
1: dia da
0: das
1: inauguração.
0: reivindicações de algumas lideranças aqui de Santa Bárbara, ele atendeu. Santa Bárbara é um município de 10 mil habitantes, né? E conseguiu uma creche dessa envergadura. Olha, isso aí tem que agradecer, não tenho dúvida nenhuma que isso é importante para o desenvolvimento na área educacional das crianças aqui de Santa Bárbara do Sul. Como nós construímos uma escola em Saldanha Marinho, através do FNDE, e agora nós estamos aumentando mais 2 salas de aula no município, lá
1: Na Birka Itonon, né, prefeito?
0: uma emenda da época que nós éramos ainda prefeito e vice, eu e o Selmo, que foi conquistada através do ex-deputado Lazier Martins.
1: Ex-deputado e senador Lazier Martins, exatamente.
0: Do
1: Barbaridade.
0: senador Lazier.
1: Essa emenda é lá de trás,
0: Aí
1: né?
0: nós voltamos, nós fomos a Brasília, fomos no FNDE, fomos olhar e ainda teve a oportunidade e a chance de nós recuperar esse recurso. Nós recuperamos o recurso e agora já temos efetivando a obra no município. E é importante por quê? Porque nós começamos na área da educação o turno integral. Esse ano tem o primeiro ano, tem estuda de manhã e de tarde. E ano que vem a gente quer fazer o segundo ano e assim gradativamente aumentando o número dos alunos, da participação do aluno na escola. Né? Estamos buscando cursos, estamos vendo com o Senac, estamos vendo com a universidade, algo que pode aprimorar na vida do jovem. E veja que esses recursos que vêm para você melhorar e ampliar a escola Birketon não lá, vai trazer aí divisores muito importantes para o desenvolvimento e o crescimento das nossas crianças para formar um cidadão com condições melhores aí para trabalhar no mercado.
1: Prefeito, vamos dar bom dia para os nossos companheiros aqui que vieram junto com o senhor também. Bom dia, vamos começar aqui, ó. Aqui, daqui para lá, o secretário de Agricultura, prefeito Kiko Damiani. Bom dia,
2: Bom
1: secretário, como é que
2: dia,
1: está?
2: Paulo Moisés. Bom dia aí, ouvintes da Blau Nunes, é sempre uma honra estar batendo um papo aí contigo, teus ouvintes aí. E nessa manhã de quarta-feira aí já ouvimos o prefeito Pitt já bem falar aí, dando um panorâmico aí, como que está o direcionamento do nosso país. E a gente fica na expectativa que todo mundo quer um amanhã melhor que o hoje, né? Então fica aí a consciência de cada um para que isso aconteça. né, Paulo Moisés.
1: Bem, seja bem-vindo no nosso programa, secretário da

0: a saúde do município de Saldanha Marinho, secretário Adair Damiani. Bom dia, secretário.
1: Bom dia, Paulo. Bom dia, Santa Bárbara e Saldanha Marinha, que está nos ouvindo. Obrigado, Paulo, por mais uma vez essa oportunidade para a gente vir trazer aqui os dados. Dessa vez vamos falar sobre números da saúde, que ontem a gente teve, a gente apresentou para o Conselho Municipal de Saúde, né?
0: Uhum.
1: Aquilo que a gente investiu e as ações também que foram feitas durante o último quadrimestre, que seria maio, junho, julho e agosto.
0: Maio, junho, julho e agosto. Prefeito, o senhor como é o Renato Gaúcho lá da administração? Qual é o assunto que nós vamos tratar primeiro? O que o senhor gostaria de ouvir agora primeiro aqui da sua equipe aí?
2: Olha, né, o trabalho da Secretaria de Saúde e Assistência Social, ele vem atuando em diversas linhas, né, Adair? Então, nós fizemos alguns trabalhos aí e também estamos executando lá uma área nova para o posto de saúde, uma implantação, né, que são 226 metros, né, Damiani?
1: Isso.
2: 406 mil, né, o valor do investimento. É um investimento que também estava lá desde 2023 e nós tivemos que fazer o processo andar, porque senão era capaz de nós perder o recurso. Então, a equipe do Damiani lá, juntamente com a equipe da prefeitura, tomou as rédeas disso aí, e graças a Deus aí já se executou aí uma boa parte da obra, e agora tivemos que fazer uma nova licitação lá, que ocorreu algum problema da outra empresa que estava trabalhando, acabamos descredenciando ela e fizemos uma nova licitação que a partir de outubro agora vai entrar essa nova empresa lá para fazer a conclusão dessa tão importante obra ali para o município, né, Damiani?
1: É, na verdade, prefeito, a previsão para reinício da obra lá é para dia 28, né? Eu falei, o pessoal da nova empresa esteve lá e é para andar e entregar essa obra em torno de 90 dias, entregar pronta já lá em Saldanha Marinho, que é para fazer, para a gente conseguir disponibilizar daquele espaço, que é um espaço muito bom lá. A gente vai ter espaço, vai ter consultórios novos, vai ter espaço para a equipe, para trabalhar, para fazer reuniões, para, enfim, para dar mais qualidade ao atendimento que passa lá pelo posto de saúde. E falando em posto de saúde, eu queria colocar para os números que a gente está falando dos atendimentos do posto de saúde. Muitas vezes as pessoas não acompanham os números, né? Por causa da... Não acompanham os números porque quando vai lá, às vezes tem pouca gente e às vezes chegam lá e está cheio de gente e não faz. Mas para ter uma ideia, nós tivemos consultas médicas no posto de saúde, Paulo Moisés, em torno de 4.110 consultas nesse quadrimestre.
0: 4.110
1: só no posto de saúde.
0: Nossa!
1: Né? Então, a enfermagem fez triagem lá em 2.482 pessoas. Foram vacinadas 1.200, aplicadas 1.294 vacinas. A fisioterapeuta atendeu 408 pessoas. A psicóloga, 433. E isso nós ainda temos o RAPS, que foi inaugurado agora há poucos dias, que também está fazendo atendimento, que não está contabilizado aqui. A nutricionista...
2: O RAPS, que o Damiani está falando aqui, é um novo trabalho que nós estamos executando no município para a saúde mental. Né? Nós fizemos um convênio, se lembra, com o governo do estado, onde o governo repassa o recurso para a gente manter a equipe, né, Damiani?
1: Isso.
2: E essa equipe vem a ajudar aí na saúde mental da nossa comunidade, que hoje precisa ser, muitas pessoas precisam, e não é vergonha você procurar um atendimento de um psicólogo, de um, né, de uma equipe que possa, né, cuidar de ti e da tua família.
0: Exato.
2: No momento, tem vários momentos que precisa. Claro. E elas têm um trabalho lá, trabalhando coletivamente também, né, Damiani?
1: Isso aí. Esse pessoal faz o atendimento lá na unidade nova, né, que, na unidade que a gente criou para o RAPS. Lá está sendo atendido individual. Nós temos nas quartas-feiras, nós temos atendimento em grupo e temos atendimento domiciliar também. Esse é o serviço que o RAPS está prestando lá.
0: Sim.
1: E dando seguimento aqui, eu vou fazer mais um resumo aqui, até porque são bastante os números aqui. Quando a gente fala em números, e o prefeito estava colocando a importância das emendas parlamentares, para ter uma ideia, Paulo, nesses 4 meses, só no hospital foram investidos R$921.360,84, só no hospital.
0: Nesse quadrimestre, ó.
1: Nesse quadrimestre, né?
0: 900?
1: Isso foi em atendimentos e com o pessoal que presta os plantões lá. Sempre lembrando que esse aqui é um dinheiro que é pago à empresa, que ele é pago do livre, né, prefeito? Então, exato. Sem contar as emendas parlamentares.
2: Uhum. Se você pegar, olha a importância das emendas parlamentares, só vou fazer uma observação aqui da minha, da Secretaria de Saúde. Nós fechamos sempre o índice da Secretaria de Saúde, eu sempre falo para o Damiano, nós temos que fechar de 21% a 23% em aplicação na saúde. Não é que tu vai diminuir o recurso, tu vai diminuir a qualidade de atendimento. Não, é fazer gestão. Nós temos que fazer uma gestão e trabalhar muito bem todos os números aí para que os números sejam, né, suficientes. Por que que a gente fala em números? Porque números são exatos, né? Tu tem que... Números é aquilo que realmente você gasta. E agora eu peguei o último quadrimestre aí da Secretaria de Saúde. Então, você tinha ali uma margem de gastar de 21% a 23%. Nós vamos fechar com menos de 19%.
1: 19,57%.
2: De investimento para a saúde. Isso aí. Mas por quê? Porque nós estamos usando as emendas parlamentares. Então, veja bem, isso já sobra 3% a 4% que a gente pode jogar para a Secretaria de Obras ou para a administração ou para outros setores, né, que tem que ser feito. Então, veja aí a importância e o reflexo que dá na Secretaria. Claro que houve vários trabalhos, houve todos os contratos feitos, revisados, onde só um contrato aí nós diminuímos 20 mil por mês, isso, né, Damiano? Uhum. Pega um contrato 20 mil por mês, dá 240 mil por ano, é uma emenda parlamentar.
0: Uhum.
2: Então, são assim, ó, aquele olho clínico, aquela gestão, aquele trabalho que nós temos que fazer, e graças a Deus aí a gente tem andado um pouco agora mais pelo interior, tem andado nas casas, a saúde está sendo bem avaliada, claro que tem pontos focais que é normal que aconteça um problema aqui e outro ali, mas quando acontece um problema, a gente liga para o Damiano, e o Damiano vai lá na casa ver o que aconteceu realmente, e às vezes é muito, muito mesmo, é problema de comunicação, de entendimento, né? Mas não de trabalho, né, Damiano?
0: Perfeito.
1: Mas também esse investimento que se faz lá, Paulo, ele tem o resultado dele. Nós tivemos no nosso plantão médico atendimento 2.955 consultas nesses 4 meses. Então, é bastante consulta. É aquela pessoa que chega lá e é atendida rapidamente no nosso PA, lá no nosso pronto atendimento. Aquelas pessoas que têm que administrar os medicamentos e tudo, que ficam em observação ou encaminhados para fora. Dentro do hospital, hoje, nós temos tem as consultas médicas, tem a ultrassom, tem os exames, tem raio-x, transporte de ambulância, muitos transportes de ambulância que a gente faz lá. Então, todos esses números e esse valor que é gasto, ele é... Os números estão comigo, passou ontem pelo Conselho Municipal de Saúde, né? Sem problema nenhum. E colocando também, Paulo, que a gente disponibiliza, e você falou do consórcio, a gente gastou nesses 4 meses, além de tudo aquilo que a gente vem fazendo lá, a gente gastou quase R$400 mil pelo consórcio.
0: No Comarge?
1: Do Comarge.
0: R$400 mil?
1: É, que a gente vai... Isso administrando dentro desse consórcio. Foram 9.492 exames que o município colocou à disposição.
0: Em 4 meses.
1: Em 4 meses.
2: Então deu praticamente 100 mil por mês, né, Damiano?
0: Agora, 100 mil por mês.
2: É, Saldanha é um bom número.
1: Ele não chega a dar 100 mil, mas ele anda pertinho. São R$376.091.
2: Isso que está ocorrendo, só acrescentando, Damiano. É isso que está ocorrendo na região. Né? O consórcio tem um faturamento muito, muito elevado, e graças a Deus que nós temos o consórcio. Né? Ali é o meio legal de nós dar uma qualidade melhor na área da saúde aí para os nossos munícipes. Né? mas a conta quem paga é os municípios.
0: Esse, né? É o município. O, faz uma consulta pelo Comar, mas quem paga

0: É o
1: É o
0: município, né?
1: município,
0: Na
1: não é
0: verdade, o
1: verdade?
0: Pomar ele estabelece um padrão de consultas, todos eles iguais na região, é comprado esse serviço todo junto, ele baixa o valor, né? E acaba, né, nós, beneficiando mais as nossas pessoas na comunidade. Então, hoje, o que nós temos aí na região, devido ao consórcio, devido ao empenho de cada prefeito, vice-prefeito, a diferença na área da saúde é o consórcio aí que nos dá um balizador muito grande aí para as pessoas terem uma qualidade e atendimento melhor na saúde.
2: Lá no início, eu acho que na primeira entrevista nós tivemos aqui com o prefeito, e muitas vezes o prefeito me chamou lá e nos cobrava, nos colocava no caminho da maneira que o prefeito gostaria que fosse, que a gente entenderia que fosse. Mas hoje eu chego há 2 anos, há 1 ano e meio que a gente está na secretaria, e sempre agradecendo ao prefeito e toda a equipe lá da secretaria, que hoje, num quadrimestre, entre unidade básica, atenção primária e o hospital, a gente conseguiu fazer 7.065 consultas, atendimento de consultório para o nosso município. Então, olha, para o nosso município, a quantidade de habitantes que tem lá, e você conseguir fazer 7.065 consultas gratuitas, fora aquelas que estão dentro do consórcio, eu acredito que estamos andando no caminho correto. De vez em quando tem alguma coisa que desencaixa, mas a saúde, ela é tudo muito rápida. E às vezes a pressão, o que está precisando da saúde, ela precisa daquela rapidez. Acontecem algumas coisas, mas a gente vai de atrás e tenta resolver. Então são números muito grandes. Só no posto de saúde, a gente teve atendimento de pessoas, atendimento 7 mil. Pessoas que passaram pelo posto de saúde, que pegam, que vão fazer vacinação, que vão fazer buscar o medicamento na farmácia.
0: Teste
2: Então,
0: pezinho,
2: testa o
0: reuniões.
2: pezinho, tudo aquilo que a gente disponibiliza lá dentro, lá. Então,
1: Nossa.
2: muitas vezes, quando tem as pessoas chegam lá e na corrida lá, porque está com seu familiar doente, quer transferir, não sai na hora. Então, são bastante coisas que acontecem, ela é tudo muito rápido, e as pessoas chegam lá. Geralmente ela já vem de casa, ela vem com o ânimo mais elevado lá, e acontece alguma coisa, mas a gente busca e explica a situação. Mas mesmo assim, eu entendo que o prefeito está nos dando, a Pitty e Selma estão nos dando condições para nós trabalhar lá na secretaria, e eu vejo que estamos andando no caminho certo.
0: É, veja bem, eu cuido muito da demanda reprimida. O que que eu cobro do Damiano lá? Vamos ver as nossas demandas reprimidas. Aquilo que não está andando, aquilo que está na fila para ser executado. Bom, agora está indo, essa semana, semana que vem, quantos para o final do Saturno ali para fazer cirurgia dos olhos?
2: Nós temos agora 5 cirurgias que já estão agendadas, que vão lá, vão fazer a cirurgia, que vai também, nós não vamos ter nada reprimido lá, prefeito. As
0: Não tem
2: últimas cinco,
0: as últimas cinco, então, as cirurgias de oftalmologias, né, que é a dos olhos aí, nós temos praticamente zerando a fila no município de Saldanha Marinho. Então, está indo 5 pessoas para final do Suturno fazer lá a cirurgia, tudo via SUS, que isso que é importante, que está funcionando bem. Então, para nós é importante, né, que também as pessoas não fiquem muito tempo na fila reprimida. Nós tinha da prótese dentária.
2: As próteses.
0: Quantas foi feita, Damiana, das próteses dentárias?
2: Eu não cheguei a fazer o número, mas o que nós temos reprimido lá é o mês de agosto, que já está encaminhado para a gente fazer a entrega. Essa é a nossa
0: Mas
2: fila
0: durante
2: hoje.
0: o ano aí deve ter feito mais de 30, deve ser.
2: Mais, muito mais.
0: É, mais
2: Muito
0: 30,
2: mais que isso.
0: 40 pessoas que voltaram a sorrir diferente no município de Saldanha Marinho. Então nós fizemos aí um mutirão também, né, para dar essas próteses dentárias para
1: Sim.
0: todas as pessoas do município. E vamos continuar. Agora nós não temos mais fila.
1: Tá todo mundo sorrindo lá
0: Está
1: agora,
0: todo
1: prefeito.
0: mundo
1: Ah,
0: sorrindo,
1: que
0: sorrindo
1: legal.
0: bem. As pessoas vêm lá no gabinete agradecer, Paulo.
1: Já chego de boca aberta
0: Ah,
1: pro
0: Deus ali
1: prefeito.
0: sorrindo, mostrando, olha aqui. E isso
1: Autoestima,
0: é
1: né,
0: uma
1: prefeito?
0: autoestima, não, isso muda tudo na vida da pessoa. E
1: Verdade.
0: agora nós não temos mais nenhuma demanda reprimida nessa parte. Então as pessoas que lá, nós temos 2 dentistas que atuam no município lá, que fazem diversos trabalho na área, né, de odontologia. E para nós é importante aí de ver as pessoas sorrir, a autoestima melhorar,
1: Ah, verdade.
0: né? A gente fica até assim, quando eles chegam no gabinete, eu falo para o Damiano, né,

0: sorrindo, assim, com o sorriso aberto, contente, feliz.
1: Fazem questão de sorrir, né? Questão de sorrir.
0: Então, é um outro trabalho que nós fizemos. E o trabalho, que é um trabalho mais caro, mas também estamos fazendo, já começamos a fazer, é a questão da ortopedia. Nós tínhamos ali 19 pessoas, né, na fila de espera. Nós temos aí, e o Adair já

0: a diabetes alterada, que vai ter que baixar a diabetes para depois fazer. O procedimento normal para uma cirurgia, nós estamos cuidando dessas pessoas. E agora nós vamos fazer as 19 cirurgias. Tá? É meta, né, Damião? Algumas já estão feitas, outras já estão em encaminhamento e as outras nós vamos executar. Uhum. Né? Nós também estamos indo... Tanto eu tive a oportunidade, como presidente do consórcio, de participar de uma reunião do Hospital São Vicente Paulo, de Passo Fundo, onde o hospital se credenciou agora no consórcio. Então, nós vamos poder fazer algumas cirurgias por lá também.
1: Olha que ótimo.
0: Claro, através do consórcio. São mais de 80 profissionais que também estão se cadastrando no consórcio. É uma outra porta que está se abrindo. É um trabalho que a gente fez aí no consórcio, que é importante, porque tem alguns municípios que têm uma ligação mais direta com o Hospital de Passo Fundo, mas também tem o Hospital de Cruz Alta, aí, que também, onde a gente está encaminhando aí praticamente todas essas cirurgias aí de ortopedia, e estamos indo lá, né, para ver como é que, da melhor maneira, podemos negociar e atender essa demanda aí, e já estamos atendendo essa demanda tão importante para a comunidade. Então, cuidar da saúde é cuidar das pessoas, né? E esse é o nosso trabalho lá, né, Kiko, Adair? Nós temos que cuidar das pessoas. E nós eliminando, vamos dizer, essa demanda reprimida que se tem, nós praticamente não vamos ter mais uma demanda grande aí, né, para os próximos 2 anos aí na área de saúde do nosso município, né, Damião?
2: É, até hoje, né, prefeito, nós tínhamos programado para ir a Cruz Alta para falar sobre cirurgias, né, me comunicaram agora há pouco que o pessoal de lá teve que viajar correndo a Porto Alegre. Né, mas com certeza a gente vai ir até o início da semana que vem fazer isso.
0: Com certeza, né?
2: E então, e falando em sorriso, até quero adiantar para o prefeito aqui, e a gente já conversou, a gente já está em fase de planejamento, já foi feita uma parte que vai ir para licitação. A gente está comprando um equipamento odontológico para o sorriso das crianças também ficar mais bonito ainda. Né?
1: É.
2: A gente está comprando um equipamento para a gente ir nas escolas, né? Nas escolas está comprando, é um mini consultório com cadeira, que vai lá, o dentista vai lá, faz a limpeza, faz o atendimento lá na escola mesmo.
1: Lá na escola.
2: Lá na escola mesmo, e junto com isso a gente vai fazer, está comprando junto um escovódromo também, que as crianças vão, a gente vai lá, o profissional vai ensinar, eles vai clarear algumas coisas que eles precisam lá, que a gente também logo a gente vai disponibilizar desse trabalho. Eu quero, né,
1: que coisa boa, boa notícia, né? Legal.
0: Esses são os investimentos.
1: Bom investimento.
0: Os custeios é uma situação, investimento é outra situação. Comprou há poucos dias atrás mais equipamentos para o hospital também, né?
2: É, nós compramos um equipamento de ultrassom que o médico dentro do consultório dele ele vai ter. Esse equipamento que ele vai poder fazer a consulta, que é para ser muitas vezes seria com o toque, com a mão, agora ele vai ter ultrassom lá, é um aparelho menor um pouco, que ele vai poder avaliar dentro do consultório médico lá, no caso de um cálculo renal, uma coisa assim, ele já vai ver na hora.
1: Interessante isso aí.
2: É, muito bom. É um equipamento muito bom.
0: Né? Nós temos que... E antes de comprar qualquer aparelho que se tem, a gente ouve muitos técnicos, os médicos, as enfermeiras, enfim, eles têm conhecimento da área e a gente busca trazer aquilo que tem de melhor aí na área da saúde para o município de Saldanha Marim. Né? Esse ultrassom aí, quando o médico pegou, ele ficou maravilhado. Diz, olha, pá, isso aqui numa cidade do tamanho de Saldanha Marinho, nunca pensei que poderia ter um aparelho desse.
1: Se surpreendeu, é?
0: Se surpreendeu.
1: Vi, rapaz, coisa
0: e assim
1: boa.
0: Que a gente fica feliz, porque além de ter o profissional, a gente dá a condição do profissional de atender melhor as pessoas.
1: Eu preciso fazer um intervalo. É, chamar os comerciais. Kiko, tu tá preparado para falar também? Azul, Kiko. Já voltamos, é 2 minutinhos, estamos de volta. Só um instantinho. Bom dia!
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0: Vamos voltar com o nosso programa, a participação especial hoje, nesta quarta-feira, do prefeito de Saldanha Marinho, prefeito Vomar, prefeito Pitt, secretário da Saúde, Adair Damiani, e também o secretário da Agricultura, né, o secretário Kiko Damiani. E que nós vamos falar sobre a agricultura agora, prefeito? Diga lá o que nós vamos ouvir do Kiko agora.
1: É, o Kiko foi o último secretário a entrar na secretaria, né? Que tu entrou em mês de fevereiro. É. Fevereiro do ano passado, mês de janeiro, o Kiko se elegeu vereador, estava na Câmara de Vereadores. Nós convidamos o Kiko para assumir essa pasta importante. Boa. Ela é uma pasta que tem um orçamento bem enxuto, mas houve uma diversificação muito grande buscando as conquistas da secretaria através de convênios, né? Com o Estado do Rio Grande do Sul, através da Secretaria de Desenvolvimento Rural, através da Secretaria de Agricultura, onde nós estávamos atentos aí e conseguimos aí trazer bastante recursos aí para a área da agricultura para atender nossos agricultores. O Kiko está desenvolvendo, já desenvolveu várias ações, mas uma importante ação que foi o retorno da nossa feira do produtor, né, Kiko? A feira voltou lá e tá, desde que voltou, está tendo uma venda boa no município. As pessoas gostam de comprar o produto que é de Saldanha Marinho lá. É, então, foi um trabalho aí que a gente tem que dar os parabéns a todos os feirantes envolvidos, ao Kiko, à sala do empreendedor, que é a Pâmela, que ajuda também na condução do trabalho. Mas há um trabalho constante na secretaria na questão do investimento. Veio o Terra Forte, veio milho 100%, veio calcário para agora, microaçudes que está fazendo. Então, vou passar para o nosso secretário aqui, ele pode relatar um pouco mais de todos esses assuntos aí, para que a comunidade rural do nosso município e também a comunidade da nossa região, né, veja o trabalho que está sendo executado na Secretaria da Agricultura do município de Saldanha Marinho.
2: O Paulo Moisés e ouvintes aí da Blau Nunes, a agricultura no início, para mim, foi um fato novo, eu já falei aqui nessa emissora, mas quando passar dos dias com o andar da carruagem, como se diz, e sempre saliento aqui, isso aqui é, o Adair sabe disso, e o prefeito Pitty acabou de falar que ele quando tem o foco, é o foco. E ele sempre fala para nós, não podemos perder dinheiro de emenda. De projetos aí, programas, a gente não pode perder. Isso aí é de regra, né, prefeito? O prefeito, a minha, ele nunca chamou lá no gabinete para dizer para dar aquele puxão de orelha quanto a isso, mas nós todos, como secretários, somos sabedores disso, que é o que faz de diferente do andar da carruagem no município. E assim como na saúde, assim como na agricultura, assim como na educação, qualquer setor da secretariado do nosso município é dessa forma que funciona, e por isso que a gente está conseguindo tá andando bem tranquilamente para frente. E a agricultura, Paulo Moisés, até antes de entrar no mérito da coisa, eu quero agradecer a Cotrijal, que dias atrás a gente fez no dia de cooperar, fizemos um programa lá, onde que a Cotrijal, em cooperação com o município, a Secretaria de Agricultura, plantamos 300 mudas de árvores nativas numa área verde do nosso município. A gente, que agora nós estamos dando continuidade para manter limpo e organizado. E também doou mais mudas de árvores, que foi doado uma parte para os agricultores também, para salientar. São programas que a gente sempre participa e tem o engajamento do agricultor. Assim como já foi falado, a gente já... E é um motivo de orgulho, né, prefeito? Quando a gente vinha se preparando desde o ano passado da feira do produtor. Eu conjuntamente com o prefeito, com a Pâmela, da sala do empreendedor, e todos o pessoal da sala da agricultura, e principalmente os agricultores, a gente está com a feira do produtor, que já vai para a 14ª feirinha agora na... da edição, aqui, dia, salvo engano, dia 2, que era a primeira e na terceira sexta de cada mês.
0: Uhum.
2: E agora, eu também quero agradecer aqui a paróquia do nosso município, que a gente foi católica, parceiros, né? A comunidade católica, fomos parceiros até dias atrás, que a gente fazia lá no pavilhão católico as edições, e agora vai para a terceira, que a gente fez o... A gente aproveitou uma obra do município e a gente, uma vez por... duas vezes por mês, a gente toma posse, que é no estacionamento da prefeitura, que foi feita uma cobertura, e a gente já tomamos como nosso duas vezes por semana, duas vezes por mês, para fazer essa feirinha.
0: No
2: e,
0: estacionamento, lá atrás do...
2: Lá, no estacionamento, lá.
0: Maravilha,
2: e,
0: cara.
2: Ficou. Agora a gente já tem os equipamentos. Antes, renova a minha fala, agradecer a paróquia do Cidinho, prestava mesas, agora a gente já tem mesas e cadeiras já da agricultura mesmo, que é cedido pelos agricultores, que a gente agradece, que nunca baixou de 12 feirantes, Paulo.
0: Olha, que maravilha,
2: de 12
0: né,
2: a 16 irmão? Feirantes todo mês, e todos vendem bem.
0: Que coisa boa,
2: e
0: né?
2: Isso eu sinto, juntamente com o prefeito, com a Pâmela e os demais colaboradores do município, a gente fica feliz e lisonjeado, porque a gente está no caminho certo.
0: Com certeza.
2: E vamos mais à frente ainda, Paulo Moisés. Isso é tudo que eu estava falando aqui. Antes, a gente tem sempre uma prévia com o prefeito, vice, que direção que a gente quer andar, que direção que a gente vai encaminhar o produtor rural, lá o da agroindústria. A gente quer dar, a gente está fazendo um trabalho, né, prefeito?
0: Sim.
2: Para dizer, ó, cidadão, tá aqui, se caminha agora, tu vai. O município está dando a oportunidade para o cara crescer. O município está disponibilizando tudo para o cara crescer, continuar crescendo. Até, inclusive, agora, dia 1º de outubro, começa uma médica veterinária a trabalhar conosco lá para nos incentivar o SIM, que é um programa que a gente, de Serviço de Inspeção Municipal, para a gente melhorar, para a gente quer ter a primeira... vamos ter que ter agricultura familiar, ter uma... O cara que vai ter a primeira agroindústria no município. E o nosso objetivo, ainda vamos mais longe, Paulo Moisés.
0: Oi.
2: É chegar daqui, ano que vem, não almeja ainda, mas a partir de 2028 ter um cara da agricultura familiar expondo na Expo Inter.
0: Na Expo Inter?
2: A gente está pensando alto para tá incentivando o pessoal para a gente fazer um trabalho para que chegue lá, na Expo Direto.
0: Na Expo Direto também? Né?
1: Só para complementar aqui com um pouco, o consórcio, através do Comarja, nós estamos fazendo o Siscomarja, né, que é o sistema de inspeção sanitário de toda a região. Então, nós começamos um trabalho aí com os 32 municípios aí de padronizar, né, todo o sistema, para incentivar cada vez mais as agroindústrias da nossa região, que alguns municípios já estão mais avançados e outros menos avançados. E nós queremos dar oportunidade, né, e um selo Comarja aí, para que eles possam participar de diferentes feiras, né, em todo o estado e no país também. Então, esse é o objetivo, é formalizar agora a questão do SIM, que é um sistema de inspeção municipal, onde você seu produto está fiscalizado e você pode vender dentro do município, né, através da sua agroindústria. Depois vem o SUSAF, que você pode vender em todo o estado do Rio Grande do Sul, e temos fazendo uma parceria com o Ministério da Agricultura, para que depois nós também temos o selo que nós podemos fazer a venda em todo o país também.
0: Uhum.
1: Então é isso que o Kiko está salientando aqui. Nós queremos evoluir, né? Por isso a contratação de uma veterinária do nosso município,
0: opa,
1: que vai ajudar a construir todo esse processo, né, legal para o município, para que a gente possa incentivar produtores que queiram fazer a sua agroindústria no município de Saldanha Marinha. Nós vamos dar a parte legal, né, para que efetivamente ele possa produzir e vender, né, mas não só no município, no estado ou e no país também. E pode participar de feiras, vai estar legalmente habilitado para participar das grandes feiras que se tem no estado do Rio Grande do Sul e até do país.
0: A contratação deste profissional agora ainda em 2026 ou fica para 2026?
2: Já começa o dia 1º agora.
0: Agora? É.
2: Uhum, já começa.
1: Já passou porque o trabalho está andando no Comar.
0: Então tem que...
1: E eu como presidente não posso ficar para trás, é mais município ali, né? Então nós temos que...
0: Tem que dar andamento.
2: Uma Santa Barbarense que vai trabalhar conosco lá.
0: Quem é que é a veterinária?
2: Eu não... Não lembro o nome agora de cabeça, mas é Santa Bárbara.
0: É aqui de Santa Bárbara, né?
2: Exatamente, vai trabalhar conosco lá. E por isso que a gente está... A gente conversa, faz o projeto e estamos dinamizando para que isso que aconteça. A gente quer dar prioridade. E o que é bom, Paulo Moisés, os nossos feirantes lá estão todos felizes, que já vai para a 14ª edição já e o pessoal está todo mundo focado, todo mundo tá, já pegou a resenha da feira, sabe? Já pegou a dinâmica. E isso, a gente fica feliz e vê que o produtor está feliz. A gente vai falar com o feirante, o produtor está feliz. A pessoa que vai lá comprar está feliz. Tem esse engajamento e isso nos dá motivação para trabalhar cada vez mais, né, prefeito? Isso que a gente vê o engajamento que o município tem com o agricultor. E além disso, Paulo Moisés, a respeito do programa do calcário, as inscrições vão até segunda-feira, a gente vai disponibilizar para 38 famílias aí, 15 toneladas de calcário espalhadas já.
0: 15 toneladas.
2: 15 espalhadas. E as inscrições vão até segunda-feira. Já
0: se inscreve lá na tua secretaria lá.
2: Na agricultura lá se inscreve e o pessoal já enganjou também.
0: Quem tem direito a... quem pode fazer, melhor colocando, quem pode fazer a inscrição?
2: Os da piano, né? Uhum. Que dá, a prioridade é do pequeno para o maior.
0: Sim.
2: Quer dizer, os produtores
1: do Pronaf.
2: Né? É, os pronafianos.
0: Os pronafianos.
2: Produtor de leite. Se o pessoal aí.
0: Pode se inscrever.
2: Pode se inscrever. Uhum. E Paulo Moisés, tem um engajamento enorme, pessoal. Está comprando a ideia que a gente está... A nossa ideia é oportunizar para todo agricultor o que está mais difícil. Hoje, em função de enchentes, em função de secas, em função
1: do clima,
2: do clima, uhum, em função da situação do Brasil financeira, está todo mundo em déficit, está todo mundo com problemas financeiros. É. E o município, a gente está tentando oportunizar, principalmente para aquele que tem 3, 4, 5 hectares, que é o pequeno, que mais, né, sente na pele, né, Paulo Moisés?
0: É o que mais sofre, né?
2: E a gente está tentando ajudar, assim, até mesmo com a patrulha agrícola, que a gente já... hoje e amanhã a gente termina de plantar o sorgo, já plantamos milho, já estamos... pronto já, daqui uns dias começa o plantio de soja, a nossa patrulha lá com o Jorge e o Fernando, já está tudo ok, revisado, fizemos as revisões das plantadeiras, lá mesmo, no nosso galpão, lá no nosso barraco, lá para que não dê muita despesa para o município. A gente tem o princípio da economia também, Paulo Moisés.
0: Onde é que fica esse galpão?
2: É junto das obras lá.
0: Na Secretaria de Obras lá?
1: Na Secretaria, fica ali todo o equipamento.
0: Tem tudo ali, né?
2: A gente está com duas plantadeiras novas que nem foi usada ainda, que foi dia de emenda que veio início do ano.
0: Então lá as duas novas não foram usadas ainda.
2: Então uma foi feita uns plantios, foi feito uns testes. Então,
0: que maravilha, hein? Que beleza.
1: Os equipamentos da Secretaria de primeira linha, né?
2: De primeira linha.
1: Então, além disso, nós temos dois operadores lá que cuidam muito bem do maquinário e das plantadeiras, né? O Jorge Keiter, que é um deles, ele está se aposentando já na prefeitura e vem muitos anos aí atendendo os agricultores. E graças a Deus, Paulo, de todos esses anos assim, não houve praticamente nenhuma reclamação assim, nasceu mal meu soja, houve. Então, cada lavoura é uma profundidade de semente que cada um gosta de colocar. E o Jorge, ele tem feito isso com sabedoria aí, junto com o Fernando Amer, que trabalha na área lá.
0: Que maravilha.
1: Mas só quero falar ainda um pouquinho do calcário, que as inscrições vão até

0: dia 28, não, até o fim do mês, né, Kiko?
1: É de 28.
0: 28,
2: Até segunda-feira.
0: até
2: Tá.
0: segunda, o produtor tem que levar análise de solo
1: Análise
0: também,
1: de
0: né?
1: solo.
0: Lá também. E o que a secretaria do Kiko fez? Ele já licitou a empresa, já tem a empresa ganhadora, e agora está vendo os beneficiários. Assim que fechar, vai ser já definido pelo Conselho Municipal
1: De
0: da
1: agricultura.
0: Agricultura, e já tem um edital lá que tem os requisitos, vai ser uma classificação que tem, e consequentemente já vamos começar a fazer a distribuição desse calcário nas propriedades. Ah, tem gente que plantou cultura de inverno, que vai tirar a cultura de inverno, mas automaticamente logo depois já a gente já vai conseguir colocar esse calcário na lavoura. Então houve um planejamento aí para que atendemos aí esses 38 produtores aí, né, até o final do até o final do ano eles tenham todos eles já esse calcário distribuído nas lavouras aí para melhorar a fertilidade do solo desses produtores no município de Saldanha Marim.
2: Vai estar programa, né?
1: Exatamente isso, porque o nosso planejamento, o pessoal vai começar a plantar o soja agora, já quer espalhar antes do plantio para já para o cara já com essa análise do solo já saber a quantidade de terra que o cara vai precisar espalhar o calcário.
0: E o que que fomenta isso, né? Que fomenta também aquele produtor que vai ganhar 15 toneladas, mas ele fez análise do solo, ele tem que passar 30 toneladas, ele vai acabar comprando mais 15 toneladas no comércio e estruturando toda a sua lavoura, né?
1: Exatamente isso, Paulo. Até porque nós, agora tem até eu estava falando, a gente fala e brinca, a gente tem a liberdade de falar com o nosso produtor rural do município. Teve gente que o município correu atrás para conseguir o milho, milho 100%. Conseguiram o milho, foi plantado. Grande parte desse milho foi a própria patrulha que plantou, agrícola nossa, plantou. Daí eu disse, até eu brinco, eu tenho a liberdade de falar com o produtor, o milho tem que, o milho verde tem que buscar, ou vocês trazem aqui para a gente vender. A gente tem essa liberdade, né, Paulo Moisés,
2: Claro, claro, claro.
1: de falar com o produtor. Quer dizer, a gente está conseguindo oportunizar para o pequeno produtor o que ele não consegue. Tem dias difíceis, não consegue. Até mesmo o programa Terra Forte, cinco produtores nossos já.
2: Já pegaram o produto,
1: Já
2: né? Eu
1: pegaram,
2: vi.
1: já estão trabalhando as áreas. Os
2: Coisa
1: outros
2: boa.
1: cinco ainda vai ficar, daqui mais uns dias vão receber. E isso é tudo investimento.
0: O Terra Forte, ele veio um programa, né, através da Secretaria de Desenvolvimento Rural, que beneficiou aí no município 10 produtores do município, onde a Emater faz toda a assistência técnica aí, e é feito algo que é necessário para a propriedade rural. São 30 mil reais para cada
1: 30 mil.
2: Por 30 mil
0: produtores,
2: reais, exato.
0: né? Onde ele vai definir lá, junto com o técnico da Emater, com o agrônomo, aquilo que é melhor para sua propriedade. Se for a infraestrutura, vai fazer infraestrutura. Se for uma questão de solo, vai fazer a reposição de componentes no solo. Enfim, se for na área de bovinocultura, vai fazer investimento em bovinocultura. E assim vai. Então, cada propriedade vai ser detalhado ali junto com o técnico e vai definir como vai ser aplicado esses recursos, né? 30 mil reais. Então, são 10 pessoas ali que vai ser beneficiado no município. Nós teremos aí 300 mil reais também mais investido para os nossos agricultores. E se o programa continuar, consequentemente, poderá vir mais produtores a se beneficiar. Mas é aquilo que eu sempre falei: nós não podemos perder a oportunidade de buscar todos esses recursos do governo do estado ou do governo federal para dar a condições aos nossos produtores. Às vezes ele é limitado, mas só 10 produtores, porque não 100, não tem seu dinheiro para 100, mas tem para 10. Daqui a pouco vai ter mais para 10. Só que nós temos que buscar, né? Nós temos que ir atrás do recurso e fazer que isso aconteça, porque onde tem que parar esse recurso? Lá na ponta, lá no agricultor. Tem que chegar a qualidade aí desses investimentos na propriedade rural no município de Saldanha.
1: Que depois, posteriormente, né, Paulo, vai fomentar ICMS, vai fomentar o produto, vai girar. Só para complementar a fala do prefeito, Paulo, o ano passado nós buscamos esse programa Terra Forte, que vai gerar investimento de 300 mil. Foi buscado 1.100% ano passado, que beneficiou 34 famílias.
3: Eu estava lá o dia que
1: Exatamente.
2: De que foi, o Covatti teve lá, né? O secretário Covatti teve lá fazendo
1: exatamente.
2: A entrega, né?
1: Os microaçudes que já foram feitos dois, agora que a gente está fazendo os micro, tudo a custo zero, tudo em prol do produtor. Esse ano já teve o milho 100%, 27 famílias. Vai ter o calcário, 38 famílias que vão ser beneficiadas. Sabe, tudo investimento que Secretaria da Agricultura, município de Saldanha e Marinho, a gente está correndo atrás, tudo para contribuir com o produtor rural, que lá na frente a gente entendeu que vai ter um retorno para o município. Claro, vai de um certo modo falar, vai dar até um pouco de fôlego para o agricultor que está sendo beneficiado. Perfeito. Mas são todos os programas que a gente está buscando e está levando para o agricultor. Isso que é importante. Até o nosso objetivo da feira também, do produtor também é... Cara, a gente pensa nisso também que... né, prefeito? A gente fala que chegar dezembro de 2028, a gente, ó, assinar assim, dever cumprido. Essa, exato, que essa que é a nossa prioridade. Chegar lá que a gente faça com que o cara lá, o produtor, o Saldanha Mariense, fala, não, foi feito o dever, foi cumprido, foi trabalhado, foi oportunizado, e isso que torna nós, cidadão, com boas intenções de gestão para o bem comum de todo mundo.
2: Perfeito. Perfeito. 10 horas 20 minutos. Prefeito, o que mais eu gostaria de falar?
0: Olha, nós tínhamos mais umas 2 horas aí.
2: Não, Paulo, temos
0: mais. Vamos parar por aqui.
1: Vamos
2: ficar para o almoço, diz o Kiko.
0: A gente volta mais seguido. Vamos levar vocês lá, Saldanha, fazer um programa especial aí.
2: Sim, sim.
0: Né, houve muito trabalho e pouca divulgação. Não. Nós temos que divulgar mais o trabalho, mas... Você pode notar, os ouvintes puderam notar que os secretários estão focados, que estão embutidos, estão fazendo o dever de casa, que é buscar os recursos fora do município, e isso, além de buscar fora, ele chegar na ponta que é nas pessoas e no município, o Adair na área da saúde, o Kiko na área da Secretaria da Agricultura. Mas não tenho dúvida nenhuma, nós temos aí a Secretaria de Obras, que está trabalhando muito aí, a gente vai falar oportuno, mas a conservação das nossas estradas municipais, em 2 anos também conseguimos buscar R$800 mil a fundo perdido para melhorar a qualidade das nossas estradas, mais o investimento que o município está fazendo. Então é importante esse trabalho aí, de atender essa demanda aí, né? Da educação, a demanda da saúde, a demanda da Secretaria da Agricultura e também a demanda da Secretaria de Obras. Para vocês terem uma ideia também, desde que nós assumimos a administração, Campinas, que é a nossa maior localidade do interior, vinha sofrendo com problema de água, né? E nós vinha lá remendando os canos, ajeitando os canos. Aí eu cheguei para o Gilberto, como é que é? Não, Pitilá é manga preta. Mas como manga preta? Não, manga preta. Nós temos que substituir tudo lá para nós não ter mais problema. Aí se organizamos lá.
2: Tinha uma manga preta que levava.
0: Era uma manga preta, daí ela estourava, era como vulnerável, né?
2: Sim.
0: Aí nós pegamos lá e fizemos, então, lá a substituição da rede de água lá, um investimento aí de R$50 mil aí.
2: Eu vi.
0: Mas, graças a Deus, acredito que, né, não dê mais problema aí. E se der problema, nós vamos arrumar. Se tiver mais alguma situação que tem que ser feita para melhorar a qualidade da água do Distrito de Campinas, a gente vai estar lá presente e vamos fazer que não tenhamos mais dor de cabeça com a falta de água e nem a pessoa fica em casa lá, né? Com problema e com falta de água. O cara chega do trabalho, quer tomar um banho, não tem nem água, né? Mas, graças a Deus, a gente está fazendo todos esses investimentos aí, né? Duro, não é uma coisa fácil de fazer. Parece que quem está de fora acha que administrar um município é uma situação fácil, mas ela exige muita muito cálculo, muita gestão, muito trabalho e muita determinação e foco naquilo que nós estamos realizando. Mas temos mais diversos assuntos aí, Paulinho. A gente volta outro dia aqui falar de outras áreas.
2: Vamos estar sempre aqui, prefeito.
0: Importantes.
2: Sempre. Vocês vão para
0: a Saldanha, lá a gente vai fazer um bate-papo aí, né, de tudo aquilo que a gente conquistou já nesses 2 anos aí, quase praticamente 2 anos, 1 ano e 9 meses que estamos fechando de governo. Né? E é importante, né, a gente divulgar, e eu pedi um relatório para cada secretário, agora está chegando os relatórios das atividades, e tenho a certeza que nós avançamos muito mais do que nós pensávamos avançar. Exato. Por essas conquistas aí que cada secretário e equipes das secretarias, funcionários, estão embutidos em buscar esses recursos extra-orçamentários para nós cada vez mais melhorar a qualidade de vida do nosso povo, da nossa gente.
2: Quem ganha a comunidade, né,
1: Brasil? Viu, Paulo Moisés? Ah, só para complementar, por isso que eu falo. É. Ninguém quer participar daquela reunião quando o prefeito vir e chama lá, ó, por que deixou perder a emenda? Ninguém, nem o secretário quer participar dessa reunião, entendeu?
2: Não querem participar?
1: Ninguém quer participar. Por isso que existe o foco mútuo de todos os secretários com a administração. Na verdade, o foco é com a comunidade do município de Saldanha Maria, né?
2: É, mas tem que participar da reunião, sim.
1: Não, desse daí. Viu, desse que o prefeito chamasse, ó, por que não perdeu a emenda? Porque ninguém quer participar disso aí, porque está todo mundo focado e está conseguindo, né, prefeito?
2: Graças a Deus. O Renatão Gaúcho, ele é fácil, né? Ele cobra, né?
0: É uma equipe.
2: É verdade. Fala, meu amigo.
3: Paulo. Posso fazer uma...
2: Você já viu, prefeito, que ele não consegue dizer Paulo com B? Ele diz Paulo com B? Fala, meu irmão.
3: Viu? Eu queria fazer um convite.
2: Pode fazer.
3: Eu queria fazer um convite. Dia 8 de outubro, a gente vai ter lá em Saldanha um dia diferente para as crianças, sim, né?
2: O que vai ser?
3: E assistência social e a Secretaria de Saúde, organizada pelo SMEC, né? Vai ter a sessão solene dos vereadores.
2: Onde é que,
3: né,
2: vai ser a sessão? Na Câmara ou no...
3: A sessão vai ser na Câmara. Na, né, Câmara de Vereadores. A professora Eliana, a secretária Eliana, ela tá organizando isso lá também. Mas nós teremos de tarde, né, as atividades recreativas. Às 13h30, às 16h, nós vamos ter a verificação da vacinação, né? Vai ter lá também. Vai ter um teatro, né? Macaco Malandro, né? Vai ter lá de tarde. E vai ter os brinquedos infláveis também, nesse dia, no dia 8 de outubro. Então vai ser um dia diferente para as crianças, né?
2: Dia diferente,
3: né,
2: mesmo.
3: Então a Secretaria de Assistência Social, né, e a Secretaria de Saúde. E é pela organização do SMEC, lá da professora... A secretária Eliane e da equipe dela lá que estão organizando para fazer, então, fazer esse convite para as crianças de Saldanha Marinha que vão lá nesse dia lá, né? Ter esse dia especial, né? Vamos dizer assim, para o Dia das Crianças.
2: Perfeito. Obrigado, secretário, por tua participação aqui. Obrigado, Kiko. Um grande abraço.
1: Estamos à disposição quando precisar. Né?
2: Vamos meter. Tamo junto aí, meu irmão. É sempre, quando quiser, pode ligar para cá. A gente está aí. Eu passo ligando para vocês lá.
1: Paulo Moisés.
2: Eu ligo.
1: Viu, Paulo Moisés, só para complementar, que o prefeito do estado que estava de férias, ali, dias atrás, que eu estava na consulta popular, sabe? Teve aqui, teve, o que a gente falou foi sobre consulta popular. O ano que vem, aquelas, que a gente, só para agricultura já foi garantido. No mínimo uns R$250 mil para a agricultura para o ano que vem.
2: O ano que vem, na agricultura.
1: Vai ser investido já de volta.
2: Pela consulta popular.
1: Da agricultura.
2: Da agricultura. É. Veja a importância disso, né, gente?
1: Do foco, né?
2: Foco.
1: Esse é o foco. O estado é prova, né?
2: Tô de prova. Prefeito, obrigado pela sua participação aqui no programa.
4: Obrigado, Moisés.
2: Obrigado, meu irmão. Um abraço, prefeito.
0: Não é só.
2: Por que não diz meu nome? Ele não consegue dizer, prefeito. O Adair. Ele não consegue dizer Paulo com P, ele diz Paulo com B. Essa é uma figura.
0: Mas é assim, só salientando mais dois assuntos rápidos aí, né? Uma é a questão agora que nós temos a final do campeonato de salão, agora, sexta-feira.
2: Sexta-feira, vamos estar lá, prefeito.
0: Convidando aí a todos aí a participar. O Iora está fazendo também um excelente trabalho.
2: Nossa.
0: No esporte, nosso município, as crianças estão embutidas nas nossas escolinhas, a família está participando, e isso é importante quando a família. E dizer a todos também aí que quem quer ajudar agora na eleição, votar nos deputados, senadores que ajudam o município de Saldanha Marinho, pode procurar o prefeito, os vereadores ali do nosso partido, que eles vão dizer assim, olha, esses estão ajudando, Porque agora cai muita gente de paraquedas, né?
2: Uhum.
0: Que vem ali, mas quando é para ajudar o município, acaba.
2: É meia dúzia, um ou dois, né?
0: Outros municípios.
2: É verdade.
0: Então é importante, sim, nós centralizar uns votos aí.
2: Também, naqueles, como o Mungo diz.
0: É, naqueles deputados, senadores que apoiam o município de Saldanha Marinho. Seria isso, Paulo Moisés. Muito obrigado aí pela atenção da Rádio Blau Nunes, município de Saldanha Marinho, e até uma próxima oportunidade.
2: Muito obrigado, prefeito. Obrigado, prefeito Vomar, prefeito de Saldanha Marinho, falando conosco nesta manhã. Gente, eu vou pedir licença para o meu colega Osmarino. Eu tinha um compromisso e, lamentavelmente, não vou poder cumprir, que é numa entrevista, e eu não vou ter tempo aqui com o meu amigo Patrick. Patrick, eu vou pedir para o Osmarino para a gente conversar às 5 da tarde hoje no Conexão Regional. Eu sei que você vai ficar aqui na cidade e já esteja convidado, né? Eu vou pedir a colaboração para a gente falar aí deste projeto maravilhoso, tá? Do meu amigo Patrick. É um projeto sensacional, gente, e vale a pena você acompanhar a nossa entrevista hoje, tá? Eu vou pedir para o Osmarino falar com ele, que é o projeto, gente, Tô na Mídia, que vai ter uma peneira aqui do Grêmio Futebol Porto Alegrense. Esse pessoal está trazendo uma peneira para Santa Bárbara aí, para os jovens, tá? Então, fique atento, hoje à tarde, vou pedir para o Osmarino conversar com ele, né? Para gente, você que tem filho aí, se liga, você que quer ver teu filho ser selecionado aí para o Grêmio, te liga, que hoje à tarde você vai saber sobre isso, tá bom? Olho Vivo fica por aqui. Bom dia e até amanhã.
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2: Oi, gente, bom dia! Tá legal, tá na Blau, é quarta-feira, quartamos então, nas bênçãos de Deus, quarta-feira linda de bonita e abençoada por Deus, do dia 23 de setembro de 2026, 10 horas e 33 minutos, é o nosso show da manhã começando. Temperatura, atualizando a temperatura aqui em Santa Bárbara do Sul, estamos na casa dos 13 graus. Bom dia, cidade, bom dia a toda a região. 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
1: Tamo junto aqui nas ondas da 97.9 FM pra você que está em casa, pra você no carro. Muito obrigado pela sintonia, pela carona, pra você aí no teu estabelecimento comercial, ligadinhos, sintonizados. Olha só que legal, que bacana, bom dia!

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5: Oi, minhas queridas. Que alegria imensa ter você aqui com a gente no Toque de Mulher. A gente sabe que a vida é uma correria, né? Mas é tão importante a gente se cuidar, cuidar de quem a gente ama e das nossas amizades. Uma dica que faz a diferença no dia a dia. Que tal incluir proteína em todas as refeições? Um ovinho no café, um iogurte no lanche, frango ou feijão no almoço. Isso ajuda a controlar a fome, preservar a massa muscular e ainda dá aquela força para o seu metabolismo. E já que estamos falando de cuidar da gente, que tal tirar um tempo só para você e seu amor? Um café sem celular, uma caminhada juntos ou só conversar no sofá? Esses momentos, mesmo que curtos, reacendem a intimidade e a conexão. E as amigas? Ah, as amigas! Vamos celebrar as conquistas umas das outras. Torcer de verdade, sem comparação. Uma amizade assim é um tesouro. Fica por aí, que no Toque de Mulher eu volto já já com mais dicas pra gente se inspirar.
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3:46, show da manhã, com a Comercial Hartmann, Lojas Quero Quero, Espaço Carol Bestes. 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Tá legal? Tá na Blau. Bom dia, bom dia.

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1: Pessoal aí no seu estabelecimento comercial, né? Júnior Bairros, obrigada pela sintonia. Bom trabalho para você, meu amigo, parente. E ele pede, Tuca, roda a música do Rick Renner, né? Mãe, temos na escuta, amiga. Pois é, perdemos aí, né, o Rick, né, da dupla Rick Renner. E o show da manhã, então, né, presta homenagem aí a pedido aqui do nosso amigo ouvinte, o Júnior Bairros, né? A música não morre, ela apenas muda de lugar. Rick, sua música sempre viverá em nossos corações. E a música que o Júnior pede para curtir é a música Mãe.

Bom dia, Tuca, tudo bem? Viu? Eu gostaria de ouvir a música do Rick Renner, Nossa Senhora Aparecida. Se for atendido, fico muito agradecida, tá?

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1: Obrigado, gente. Obrigado mesmo. Quem gostou, dá um grito aí. Nossa senhora. Agora vocês podem sentar-se. Que agora o momento é religioso.

0: Obrigado, gente. Um beijo. Tchau.
1: Tchau.
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0: Polícia Federal mira irmãos gaúchos em caso de extração ilegal de minério e fraude em exportações. Agora 11 horas em ponto, 14 graus a temperatura em Porto Alegre. Este é o Pampa Notícias e vamos atualizando as principais informações do momento. Dois empresários gaúchos são investigados pela Polícia Federal por suspeita de fraude na extração e exportação de mineral cassiterita. Os irmãos são alvo de buscas em Porto Alegre na segunda fase da Operação Disco de Ouro. A investigação apura a extração ilegal do minério na terra indígena Yanomami e uma possível fraude nas exportações para a Ásia. Segundo a Polícia Federal, cargas de cassiterita teriam sido substituídas por brita. Ao todo, foram expedidos 12 mandados de busca e apreensão e 17 ordens de sequestro de bens e valores. Os recursos investigados ultrapassam US$ 48 milhões. Dois dias após os temporais que atingiram o Rio Grande do Sul, quase 4 mil pessoas ainda estão fora de casa. Segundo a Defesa Civil, são 3.248 desalojados e 703 desabrigados. Ainda há rios acima da cota de inundação em cidades como São Sebastião do Caí e Lajeado. Os temporais também deixaram 2.195 casas destelhadas, 860 alagadas e 524 danificadas. Outras 23 residências foram totalmente destruídas. Uma obra do DEMAI poderá deixar mais de 600 mil pessoas sem água nas zonas norte e leste de Porto Alegre a partir da meia-noite desta quinta-feira. O serviço fará ligação de uma nova adutora à rede existente e pode afetar moradores de 34 bairros. A estação de tratamento de água São João será desligada às 5 horas e a retomada do abastecimento está prevista para meia-noite de sexta-feira. A obra será realizada em 4 pontos da capital e faz parte da preparação para o verão. O secretário-geral da ONU, Antônio Guterres, participa nesta quarta-feira da última reunião sobre o clima antes de deixar o cargo, em dezembro. O encontro ocorre durante a Assembleia Geral da ONU em Nova York e reúne líderes para discutir ações contra o aquecimento global. Na terça-feira, Guterres criticou grandes empresas petrolíferas e afirmou que a indústria lucrou com as consequências das mudanças climáticas. A próxima conferência da ONU sobre o clima, a COP31, será realizada em novembro, na Turquia. Uma embarcação de carga foi atingida por um projétil desconhecido no Estreito de Hormuz, segundo o Centro de Operações de Comércio Marítimo do Reino Unido. O navio pegou fogo e ficou à deriva. Toda a tripulação foi retirada e duas pessoas ficaram feridas. As autoridades investigam o ataque e, até o momento, não há registro de impacto ambiental. A agência recomendou cautela às embarcações que circulam pela região. E agora as informações do mercado financeiro. O dólar comercial opera em alta de 0,66%, cotado a R$ 5,13. O euro comercial opera em alta de 0,26%, cotado a R$ 5,85. O principal índice da Bolsa de Valores brasileira, B3, opera em baixa de 0,57% aos 186.348 pontos. 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
2: Oi, gente linda. Que bom ter você aqui no Toque Astral. Começamos a nossa primeira parte com as previsões para Áries, Touro e Gêmeos. Vamos lá? Para você de Áries, é um dia produtivo para suas metas. O céu traz valorização e bons resultados financeiros, mas é importante ter disciplina nas ações. Cor, violeta. Número da sorte, 58. Agora, Touro. Que dia ótimo para interagir com informações e estudos. Alguém compartilha notícias favoráveis, o que te faz sentir valorizado. O campo afetivo fica favorecido. Cor, vermelho. Número da sorte, 44. Para Gêmeos, para inovar no trabalho, a responsabilidade é um exercício diário. Você promoverá mudanças sólidas, assumindo seu alto valor no desenvolvimento. Cor verde. Número da sorte, 22. Daqui a pouquinho eu volto com mais previsões do Toque Astral. Câncer, Leão e Virgem chegam na próxima parte. Não saia daí.
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0: Olha o Tirim chegando, 11 horas e 10 minutos, é banda Pop Sul, olha o Tirim a pedido do amigo Jerry.
1: Bom dia, minha amiga, roda pra nós, ô Tirim, roda dos amigos aí, manda pro bar do Tupi, que o bicho tá pegando aqui no concreto, tá na brau, tá legal.
0: Bom trabalho aí pra vocês, amigos. 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
1: Estamos de volta no Toque Astral. Hora de conferir as previsões para Câncer, Leão e Virgem. Vem comigo. Para você, canceriano, o campo afetivo está aberto. Assuma uma postura madura na troca e necessidades. Ótimo dia para interagir com quem te oferece o melhor. Cor azul, número 9. Leonino, organize seu dia, reavalie hábitos. Bom para questões de casa e família. Você se sente reconhecido e feliz, mas administre a ansiedade. Cor salmão, número 56. Virgem, o dia te oferta reconhecimento e consciência do merecimento. Valorize seus talentos. Maduro para um passo verdadeiro na carreira ou afetos. Cor roxo, número 28. Já eu volto com mais previsões. Não saia do Toque Astral.
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2: Show da Manhã, 11 horas e 25 minutos, com a Comercial Hartmann, nossa parceira, nossos parceiros em destaque aqui na nossa segunda hora de Show da Manhã. 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
2: Seu Luiz Miguel, bom dia, seu Luiz Miguel, tá legal, tá na blau, seu Luiz Miguel emocionado, né, pela perda aí do nosso... Rick, da dupla Rick Renner, e ele pede para curtir, né, a música do Rick, e deixa, né, para todos nós aqui da 97, muito obrigada, seu Luiz Miguel, para toda a família Antunes e Menezes, e para todos os colorados, sempre como de costume, né, seu Luiz Miguel aí, que gosta por demais das músicas do Rick Renner. E ele pede para curtir, né, e recordar a música que sempre estará nas ondas do rádio, sempre estará fazendo parte, né, das nossas vidas. E ele pede para curtir Rick Renner, Lágrimas de um Homem. Valeu, seu Luiz Miguel, belas palavras.

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3: Olá, minhas queridas. Que alegria estar de volta aqui no Toque de Mulher. Sempre com aquela energia boa e dicas que fazem a diferença na nossa vida, não é mesmo? E a gente sabe que muitas vezes são os pequenos gestos que realmente tocam o coração e fortalecem as conexões. Por isso, a nossa dica é sobre surpresas simples e personalizadas. Não precisa ser nada caro, sabe? Uma música que a pessoa gosta tocando quando ela chega em casa, aquele doce preferido que você comprou no caminho, ou até uma foto antiga enviada com uma mensagem bem carinhosa. Tudo isso já cria momentos super especiais. É uma forma linda de mostrar que a gente presta atenção no que faz o outro feliz. É a nossa atenção transformada em gesto, puro carinho. Ah, e essa é só uma das inspirações que temos para vocês. Daqui a pouquinho, no Toque de Mulher, a gente volta com muito mais. Não sai daí.
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1: 11 horas e 38 minutos! Bom dia, meu amigo Deus Aires! Tá legal, tá na Blau, tamo junto!
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1: Dando laçaço nas poças d'água!

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1: Estamos de volta com o Toque Astral. Vamos conferir as previsões para Libra, Escorpião e Sagitário. Para você de Libra, sinta-se valorizado. Planos com o lar em execução e crescimento financeiro. Ótimo para solucionar pendências familiares e inovar. Cor preto, número 30. Escorpião. Seus processos trazem consciência de sua valorização e do desenvolvimento das relações. Amadurecimento é essencial para planos que deem estrutura e segurança às ideias. Cor pêssego, número 5. E para Sagitário, o dia é produtivo para investir e lucrar. Prefira a discrição. Aplique esforço e dedicação. Atenção com mágoas e ressentimentos. Cor marrom, número 10. Daqui a pouco voltamos com as previsões finais do Toque Astral. Não saia daí.
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2: 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A importação de fertilizantes pelo Brasil deve recuar mais de 10% em 2026 para 40 milhões de toneladas. Apesar do aumento da área cultivada, os preços elevados dos fertilizantes pressionam os produtores. Entre as estratégias estão a aplicação de uma taxa variável e análise do solo. O país importa até 85% dos insumos que consome para a safra. 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
7: Manhã. 11 horas e 52 minutos. Parabéns para os aniversariantes do dia de hoje, dia 23 de setembro. Saúde, paz, grandes bênçãos, felicidades, muitos e muitos anos de vida.
8: 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Receba nossos parabéns.
7: Receba os nossos parabéns. O seu Vidal Guerin Carvalho, completando 89 anos. Homenagens do amigo Léo Araldi. E estão convidados, né, os amigos para uma grande festa em comemoração. Vai ter um boi assando no espeto. É para o pessoal ir chegando no rancho do senhor Vidal Guerin Carvalho. A ele, saúde, paz, alegrias. Todas as bênçãos, continue sendo essa pessoa querida por todos, parabéns, homenagem especial aí do seu amigo Léo Araldi.

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1: Estamos de volta para a última parte do Toque Astral. Vamos conferir agora as previsões finais do Zodíaco. Para você, Capricórnio. Com responsabilidades altas, mantenha os pés no chão em projetos e com seus amigos. Sinta-se seguro, promovendo trocas que trarão reconhecimento. Sua cor do dia é laranja e o número 40. E você, de Aquário, está maduro para escolhas que evidenciem seu bem-estar e o campo afetivo. Bom para planos financeiros. E encare seus medos com naturalidade, buscando autoconhecimento. Sua cor é dourado, número 15. Por fim, Peixes. Um dia bom para lidar com resultados em equipe e projetos. Sua fé é fortalecida por ideais elevados. Ótimo para estar entre amigos. E fique mais consciente de situações que te afligem. Sua cor é branco, número 60. Foi um prazer estar com você em mais uma edição do Toque Astral. Muito obrigado pela companhia. Espero você no próximo programa com novas previsões e energia positiva. Até a próxima.
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6: Olá, minhas queridas. Que delícia ter vocês de volta aqui no Toque de Mulher. Sou Andressa Pires e é sempre um prazer compartilhar momentos e dicas com vocês, viu? E pra gente começar essa parte, quero trazer uma ideia muito simples, mas poderosa. A regrinha das 24 horas. Sabe quando surge aquela vontade grande de comprar algo que não estava nos planos? A sugestão é essa. Anota o produto, o valor e espera um dia. No dia seguinte, com calma, você vê se a vontade ainda está ali ou se já passou. Na maioria das vezes, meninas, a gente percebe que o impulso esfria. Essa pequena pausa nos ajuda a evitar arrependimentos e protege o nosso dinheirinho de decisões apressadas. É um autocuidado que faz toda a diferença. Fica ligadinha, que já já a gente volta com a próxima parte do nosso programa, cheinha de mais dicas para você, aqui no Toque de Mulher.
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15: Meio-dia e 31 e o Show da Manhã fica por aqui com a música pedida da amiga Mara. E ela diz o seguinte: um abençoado dia para todos nós. Estou com o coração triste. A morte do Rick é uma perda irreparável para uma música sertaneja. Músicas que com certeza marcou algum momento de nossas vidas. Se for possível, gostaria de ouvir a música Escolta de Vagalumes, na voz desse gigante da música sertaneja. Para sempre, meu ídolo. Ofereço para todos os fãs dele que estão na sintonia do teu programa, Tuca. Valeu, Mara! Tá legal? Tá na Blau. Tchau, tchau. Até amanhã em mais uma edição do nosso Show da Manhã.

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0: 13h08.
1: Oi, boa tarde!
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6: Olá, queridas ouvintes. Que bom que o Toque de Mulher voltou e a gente tá juntinha de novo. E nesta parte do nosso programa, quero te dar um toque que faz toda a diferença pra nossa autoestima, sabia? Muitas vezes, a gente esquece de valorizar o que já faz de bom, né? A dica é simples. No final do dia, anote 3 coisas que você fez bem. Pode ser algo super básico, como ter cumprido um compromisso, resolvido um problema, cuidar de alguém, ou simplesmente ter conseguido levantar da cama num dia difícil. Valorizar essas pequenas vitórias, por mais simples que pareçam, ensina ao nosso cérebro a enxergar o nosso próprio valor. E essas pequenas conquistas, acumuladas, constroem uma confiança sólida, que é a nossa base. E olha, tem muito mais Toque de Mulher vindo por aí. Fica ligadinha, porque na nossa próxima parte tem mais dicas pra gente se cuidar, se inspirar e brilhar. Não sai daí!
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4: 13 horas e 31 minutos.
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3: Oi, maravilhosas que acompanharam a gente. Andressa Pires por aqui, com o coração cheio de carinho por cada uma de vocês. Que delícia a nossa companhia, né? E para fechar essa nossa conversa com chave de ouro, quero deixar uma dica super especial do nosso Toque de Mulher. Lembrem-se sempre de investir no próprio bem-estar. Sabe, manter o romantismo, a leveza nas relações, tudo isso começa em como a gente tá consigo mesma. Quando você se cuida, cultiva seus interesses, mantém a autoestima lá em cima, você chega na relação mais leve e muito mais interessante. Relacionamentos ficam mais vivos quando as duas pessoas têm vida própria e escolhem estar juntas por puro desejo, não por necessidade. É lindo demais. Então, se cuidem, se amem. Quero agradecer de coração a sua companhia, sua sintonia com a gente. Volto no próximo programa, no mesmo horário, com muito mais Toque de Mulher para todas nós. Um beijo enorme e até lá.
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0: 14h14.
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0: 14:28.
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Obrigada, irmã. Eu te amo. Deus abençoe sua vida, viu?

0: Pode aplaudir esse menino aí, que é esse menino de ouro.
1: Ai, meu chapéu.
2: 14 horas e 41 minutos.
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0: Ah, o refrão é fácil, né?
1: Tá mais na cara que barba. Meu radar tá funcionando. Enquanto... Eu já tô voltando. Tá mais na cara que barba.
0: Quê?
1: Meu radar...
0: E aí?
1: Enquanto você...
0: Eu já... Palmas pra vocês, portão! Que maravilha, gente!
2: 14 horas e 54 minutos.
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7: 15 horas e 9 minutos.
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1: Horas e 22 minutos.
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4: Chega!

0: 11 horas e 35 minutos.
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0: 15 horas e 50 minutos.
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11: 17:05.
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Boa tarde, começa agora o Conexão Regional deste 23 de setembro de 2026, audição de número 57. Nós somos a Rádio Blau Nunes de Santa Bárbara do Sul, 97.9, para notícias locais, regionais, estaduais, nacionais e internacionais. O Conexão Regional vai até às 19 horas. Eu sou Osmarino Santos, sejam todos bem-vindos. Estamos ao vivo via Facebook e as redes sociais, Facebook e Instagram da Rádio Blau Nunes estão sempre bem acessadas, né? E você pode também nos acompanhar via celular, via computador direto do seu local de trabalho. Olha, as pessoas que se registrarem em nossa live, daqui a pouco nós vamos fazer uma saudação muito especial de boas-vindas e de uma tarde de realizações. Olha, 18 graus de temperatura, não há previsibilidade de chuva, umidade do ar também baixa, 45%, vento 6 km por hora nesse momento. Na cidade de Panambi, a temperatura está em 16 graus nesta quarta-feira. Na capital do estado dos gaúchos, Rio Grande do Sul, 15 graus é a temperatura. Já aqui em Santa Bárbara, repito, 16 graus, aponta o termômetro atualizado neste momento. Nas cidades vizinhas, como Saldanha Marinho, o termômetro está acusando 16 graus de temperatura também em Saldanha Marinho. Já na terra do Teixeirinha, a cidade de Passo Fundo, 17 graus é a temperatura.

Já já nós iremos atualizar as nossas informações, atualizando de forma geral, inclusive trazendo as últimas notícias veiculadas em nossa página. E uma notícia importante veiculada agora há pouco através de nossa redação, através do redator João Paulo Lírio de Melo: Santa Bárbara do Sul tem prejuízo superior a 15 milhões no campo após a queda de granizo. A cidade de Santa Bárbara, aqui no noroeste do estado, contabiliza prejuízos superiores a 15 milhões no setor agropecuário após a tempestade de granizo registrada no início de setembro. O valor foi confirmado em laudo elaborado pela Emater, que apontou danos em lavouras, propriedades rurais e produção de subsistência. Segundo o levantamento, cerca de 150 propriedades foram atingidas e houve redução de aproximadamente 20% na produção destinada ao consumo das famílias rurais. A tempestade durou cerca de 10 minutos e foi acompanhada por aproximadamente 50 milímetros de chuva. A cultura mais afetada foi a canola. Conforme a Imater, a perda atingiu 34,7% da área cultivada, totalizando 5 mil hectares que foram prejudicados. As lavouras de milho registraram redução estimada de 15% na produtividade. Trigo e aveia também sofreram danos. De acordo com o vice-prefeito de Santa Bárbara do Sul e responsável pela Defesa Civil Municipal, Paulo Roberto Dalcastel, os impactos não ficaram restritos ao campo. No dia 11 de setembro, tivemos uma tempestade de granizo que atingiu grande parte da cidade. Na área urbana, cerca de 200 casas foram atingidas. Já no interior, 30% das lavouras do município sofreram danos. Diante da dimensão dos estragos, o município decretou situação de emergência e aguarda a homologação do pedido pelos órgãos competentes. Além dos danos provocados pelo granizo, novas instabilidades registradas nos dias seguintes ampliaram a preocupação dos produtores. Além das perdas da agricultura, os temporais causaram danos em residências. Conforme o levantamento da Defesa Civil Municipal, 154 famílias tiveram casas destelhadas. Em um dos casos, um morador precisou deixar a residência e buscar abrigo na casa de familiares. Enquanto isso, os rios continuam subindo no estado e mais de 100 mil clientes seguem sem energia no Rio Grande do Sul. Também em destaque nestas últimas horas, Detran Gaúcho já permite o uso de cartões de crédito e parcelamento de débitos e multas. Inclusive, você pode obter através dos canais mais informações sobre esta situação, né? Facilita, é claro, para o pagamento. O Estado, que não é louco e nem nada, né, quer favorecer a arrecadação e evitar a inadimplência. Operação Sinésia. Ministério Público do Rio Grande denuncia 10 pessoas por desvio milionário de emendas parlamentares destinadas à saúde na capital do Estado. Também continua repercutindo com grande intensidade. 17 horas e 12 minutos agora, repetindo 17 e 12. Já já nós vamos trazer a primeira entrevista do Conexão Regional desta quarta-feira.

0: Muito bem, são 17 horas e 13 minutos, 17 e 13, conexão desta quarta-feira, sol radiante, mas o frio foi intenso hoje pela manhã. Mais uma vez teve intensidade de baixa temperatura, né? Pelo menos até o meio-dia ficou complicado. Põe um casaquinho, tira um casaquinho, põe uma blusa, etc e tal. Quem estava na movimentação corporal aí, né? Numa atividade física em razão do seu trabalho, às vezes ficava com calor, dependendo se ia para um local mais de sombra, já sentia um friozinho. A primavera chegou diferenciada este ano, chegou diferenciada. Olha, eu tenho aqui a presença do Patrick Almeida para uma notícia boa para os jovens de Santa Bárbara do Sul. Principalmente aqueles que já têm um potencial reconhecido no futebol, né? Porque em que pese o gosto, o querer, né? A predisposição do atleta em ter uma expectativa, em ter a consciência de que ele é um jogador bom, tem habilidade natural e que pode ser lapidada, ele que participou das escolinhas do município, ele que participou de algumas competições, já tem uma pequena experiência, né? Ele já sabe se ele tem condições de evoluir ou se ele já é, como o pessoal diz assim, limitado para o futebol, né? Porque se sabe, pelo menos se percebe que não são todos que possuem habilidade para o futebol. Parece que já nasce com esse dom, a habilidade da canhota, da direita, noção de jogo, noção de posicionamento. Não basta só querer e ter o entusiasmo para jogar futebol profissional, né? Quando é um campeonato municipal, uma atividade na escola, tudo bem. Agora, para seguir carreira no futebol, já tem que ter um plus a mais, tem que ter um talento a mais. E o Patrick Almeida, juntamente com o Evandro Capeleto, estão organizando para os dias 28 e 29 de novembro uma avaliação técnica, aquele chamado de peneirão. Sabe para que time? Para o Grêmio Porto Alegrense. Então, os dois principais times do Rio Grande do Sul, que vem de longa data, os dois principais rivais, não desfazendo os demais, porque o nosso esporte gaúcho é forte, né? Mas lá, desde a nossa infância, Grêmio e Inter, Inter e Grêmio, Grêmio e Inter, Inter e Grêmio. Pois é, então você pode se tornar um escolhido, tchê, para fazer parte das categorias de base do Grêmio. E todas essas informações desta oportunidade chegando agora com o Patrick Almeida, que está aqui de corpo presente em nossos estúdios. Boa tarde, Patrick.
1: Boa tarde aos ouvintes, boa tarde a toda a região que nos escuta. Pois é, estamos aí, Osmarino, com essa grande notícia aí para o futebol. Avaliação técnica, né, no nosso tempo conhecida como peneira, né, o peneirão, para o time do Grêmio de Porto Alegre. Então, aí estamos trazendo essa oportunidade. Só dar uma corrigida ali, a organização, ela está a cargo do Tonamídia, que é um canal que depois eu vou falar um pouco, do time do Jaguaras e do time do No Stress. E o Evandro Capeleto, muito provavelmente, vai ser o avaliador do Grêmio, que vai vir fazer essa parte da avaliação. O Grêmio em si, ele acaba não realizando mais, o Grêmio organizando mais essas peneiras, né? Então ele só vem avaliar. Então o time, ou o município, ou alguém faz a organização e a equipe de avaliação vem e faz a avaliação no dia.
0: Certo. Então, recapitulando aqui para ficar bem certinho, Jaguaras, nós três, quem mais?
1: No Stress.
0: Achei que era nós três aqui, ó. Ele tá dizendo aqui, ó, tamo junto, meu amigo Patrick, o Valdecir Soares.
1: Esse é um dos caras aí que tá ajudando.
0: Então é No Stress. Quer dizer, sem estresse, né?
1: Sem estresse.
0: Jaguaras, nós, No Stress e...
1: E o Tô na Mídia.
0: Ah, tá, eu tô na mídia. São três.
1: Isso.
0: E possivelmente o avaliador será o Evandro Capeleto, é isso?
1: Possivelmente é ele. Tá. E talvez
0: quem é o Evandro Capeleto?
1: Evandro Capeleto é um dos credenciados junto ao Grêmio, que tem total autonomia para fazer essa avaliação, né? O Grêmio trabalha hoje com esses avaliadores em alguns locais distribuídos em algumas cidades do Rio Grande do Sul, às vezes para ficar mais próximo da cidade onde vai fazer a avaliação. E também tem alguns núcleos, e como a gente sabe, aí tem os CTs, né? Que é o CT do Hélio Dourado e o CT de Eldorado. Hélio, do Hélio, né? E do Eldorado, que isso daí vai dependendo a idade. Então é mais ou menos assim que o Grêmio trabalha em relação às suas captações de atletas.
0: Uhum. Então, os dias 28 e 29, aonde? Local?
1: Dia 28 e 29 de novembro, então, nós teremos 2 dias de avaliação. A avaliação ela vai ser feita no estádio, então hoje fechamos aí com o apoio da prefeitura, vai ter aí uma reinauguração do estádio nessa data, e com esse super evento aí, essa oportunidade pela primeira vez na cidade de Santa Bárbara do Sul.
0: Perfeito. Horário?
1: Os horários ainda a gente vai divulgar. A gente está montando um grupo no WhatsApp com os interessados em fazer as inscrições, né? Então, ali no grupo a gente vai dar mais detalhes sobre como é que vai proceder a inscrição, sobre o horário, sobre qual a documentação que vai precisar. Então, todas essas dúvidas e esclarecimentos, informações, a gente vai estar colocando no grupo. Uhum. Para um primeiro contato, que é as dúvidas, antes de nós passarmos para o grupo, nós vamos fazer... pode pedir as informações, eu vou deixar o meu número também, uhum. Tá? Ou pelo meu número particular, depois eu vou encaminhar para o grupo que vai ser gerenciado pelo Rafael, ou pelo nosso Instagram, @tonamidiars. E o número de telefone para fazer aí o primeiro contato, 549-9280-7086, é com o Patrick. Então, @tonamidiars ou 549-9280-7086.
0: Uhum. Me parece que a procura é mais pelo WhatsApp, né? É mais fácil.
1: É, geralmente é mais fácil pelo WhatsApp ali, né? Porque já tá todo mundo na mão. Muitas informações a gente também vai estar colocando lá no Instagram. Algumas dicas também que vem do próprio vídeo de alguns avaliadores do Grêmio, que eles dão dicas de como se comportar na hora, o que eles avaliam. Então, esse tipo de mídia vai estar no Instagram. Então, quem quiser acompanhar, quem quiser saber mais sobre como é que funciona, vídeos de algumas outras peneiras que já teve, então essas mídias maiores aí vão estar no Instagram.
0: Uhum. Qual é a idade permitida para fazer parte dessa avaliação técnica, Patrick?
1: O Grêmio, na verdade, ele não considera idade. Ele pode fazer a avaliação dependendo de como é que vai ser a organização. A nossa organização aqui, até pela questão física e de logística, ela vai ser de 13 a 18 anos.
0: Uhum. De 13 a 18 anos. Tá. Isso aí vai ter um custo para o atleta?
1: Não, nenhuma avaliação feita pelo Grêmio, ela tem custo para o atleta. Isso já é um dos índices, né? Às vezes as pessoas perguntam, mas será que é do Grêmio mesmo? Se for alguma avaliação técnica com o nome do time do Grêmio e for cobrado, já é um índice que não é uma avaliação oficial. Então,
0: é um golpe.
1: Isso,
0: é um
1: golpe. Atleta não terá custo durante a inscrição, enfim, né? Vai ter os cursos de logística e alimentação aí, né?
0: Aí corre por conta de cada um.
1: Isso, mas para participar não tem nenhum custo.
0: Uhum, tá, então isso significa que é aberto para outros municípios também.
1: É, o que que acontece? Hoje nós temos um limite X de jogadores que a gente consegue fazer a logística. Para esse limite, nós vamos, então, priorizar o município de Santa Bárbara do Sul, fechando sobrando vagas, alguns números de vagas, aí a gente vai estar abrindo. Mas provavelmente a gente vai conseguir aí atender mais uma ou duas cidades próximas aí. Mas também fica aí Já o pessoal que estiver acompanhando aí também, né? O Tô na Mídia, ele vai ver que a gente vai organizar em outras cidades também, né? O pessoal que tem interesse em levar para outra cidade ou fazer uma parceria aí também pode estar me chamando aí para a gente organizar em outras cidades também.
0: Entendi. Então, quer dizer, essa é a primeira vez que vem a Santa Bárbara?
1: Essa é a primeira vez que vem em Santa Bárbara. A ideia, então, é o Tô na Mídia, ele nasceu faz poucos dias, faz 3 semanas, é um bebê ainda, né? E ele está sendo voltado para o esporte amador. É levar o esporte amador para, quem sabe, uma visão profissional. Então, são feitos como esse que a gente acredita que a gente consegue fazer. É, então a gente precisa aí, claro, fortalecer o canal, Instagram, YouTube, para nós também poder trazer mais eventos como esse. Então a ideia também é trazer todos os anos, o ano que vem, quem sabe, do Inter, no outro Juventude, enfim, fazer aí um mix de outros times também. Mas a ideia aí é fortalecer o esporte amador. Porque o esporte amador muitas vezes ele é abandonado e às vezes tem pessoas com potencial, atletas com potencial, que não conseguem ser enxergado por pessoas que talvez consigam colocar ele num nível profissional. Então a ideia do canal é essa e já um primeiro movimento é essa avaliação,
0: É,
1: né,
0: isto
1: do Grêmio.
0: chama-se estar mais na vitrine, né? Ou seja,
1: Exatamente.
0: mais atingir um número maior de pessoas aí para que possa ter êxito. Bom, a partir desta primeira seleção, aí com certeza vem uma segunda etapa, vem uma terceira etapa, pelo que me parece, né? Até definitivamente o selecionado encaixar, né? Porque nem tudo não é assim simplesmente. Uma fase e já está selecionado completamente, né? Porque.
1: Como é que funciona? A avaliação ela é feita em formato de amistosos, certo? Então, vai ter categoria 13 e 14 anos. Então, vai ser amistosos entre eles. E o avaliador vai, obviamente, estar ali fazendo a avaliação com os critérios dele, né? E assim, todas as categorias, né? Todo mundo vai ter oportunidade de jogar ao mesmo tempo, né? Por exemplo, deu um time completo e algumas reservas. Dois tempos de 30 minutos. Então, cada um vai jogar 15 minutos. Então, todos vão ter as mesmas oportunidades de serem observados. Depois, vem o resultado, sim, já da avaliação, dos critérios que ele vai usar, a avaliação. Como é que vai funcionar? A gente divulga depois os escolhidos para fazer parte, né, aí, dependendo do CT lá do Grêmio, ou do Hélio Dourado, ou em Eldorado, né, que dependendo da idade. Então, esse é o objetivo principal da avaliação, de levar já lá os caras lá direto para as categorias de base do Grêmio. Sabemos que nem todos vão passar, mas enfim, essa é a primeira parte. Então já tem a possibilidade dessa avaliação já sair selecionados do Grêmio. Tem uma outra opção que aí compete aos avaliadores. Por exemplo, nós temos um núcleo próximo a Amaral, mais próximo de Amaral, que fica em Serafina Correia. O cara ali tem potencial, mas não está pronto ainda. Então ele pode ter uma segunda oportunidade. Então ele pode ir ficar ali 1 ano treinando junto ao núcleo, né? E aí preparado ali, depois preparado o professor lá, o responsável por ele achar que ele tá pronto, ele pode ir lá direto lá no CT lá das categorias de base e fazer uma nova avaliação. E lembrando, tudo isso, tanto quanto na parte de direto pro Grêmio ou tendo uma segunda oportunidade, são convites, tá? Ninguém, eu passei, agora o que que eu faço? Não é obrigatório ir. Então, né? Tem gente que, muitos casos que o atleta faz para ver, ir montando um currículo, né? Passei na avaliação, mas não vou agora, mas eu já tenho isso no meu currículo, né? Então, amanhã depois vou almejar ir para um time, ele já vai ter isso como currículo. né? Ah, vou pegar meus lances de jogos, vou pegar ali a minha avaliação do Grêmio e vou mostrar pro cara, ó, meu jeito de jogar é esse, já passei numa avaliação do Grêmio, tá aqui meu currículo, né? Então, tem gente que faz para isso, tem gente que faz, de fato, aí passando, provavelmente vai querer já fazer parte aí das categorias de base.
0: Para arrematar, então, Patrick, vai ser montado um grupo de WhatsApp para as devidas orientações, né? Material cada um leva o seu, chuteira, calção, esse tipo de coisa, né?
1: Isso, material individual ali, no dia vai ser fornecido os coletes daí, né, para identificação, mas no mais ali, fez a inscrição, vai ter um termo de responsabilidade, claro, né, junto à inscrição, que é para os atletas menores de idade, de praxe, e no dia lá é bem tranquilo também, amistosos, né, então é formato de amistosos ali, é bem tranquilo, então vai ser bem de boa. E as dúvidas aí a gente vai esclarecendo no grupo de WhatsApp.
0: Perfeito, então, obrigado, Patrick.
1: Só eu queria só antes
0: Pois não.
1: fazer um convite. O Tô Na Mídia tá organizando o primeiro campeonato de pênaltis de Santa Bárbara do Sul.
0: Olha aí
1: Ah,
0: que
1: queria aí
0: beleza.
1: deixar já também o mesmo contato que eu deixei ali. Já pode também nos chamar ali. A gente já tem um grupo montado ali, já tem alguns interessados. Resgatar aquela que o cara ia para trás de casa, ia para os campinhos, né? Bater pênalti. Então é isso aí, cara. É bem legal. Eu tô trazendo a ideia de outros lugares que já teve. E é um campeonato regional, né? A nível regional, todo mundo pode participar em dupla ou sozinho. Ou seja, o cara bate e defende. E uma premiação bem legal, viu? As premiações aí vão ser acima de R$ 1.000. Então vai ser bem bacana também.
0: Ótimo, então. Voltamos a falar sobre isso, Patrick. Obrigado, Patrick Almeida, que está então através do Tô Na Mídia, articulando essa avaliação técnica para as bases do Grêmio, dias 28 e 29 de novembro de 2026, juntamente com o Jaguaras e o No Stress.
1: Isso, e com o apoio importantíssimo, né, da prefeitura aí que está também nos atendendo como aí apoiadores, né, do evento ali, a questão da ambulância, do estádio aí, bem prestativos.
0: Obrigado então, Patrick. Um abraço. 17h30, nós três, Valdecir Soares nos acompanhou por aqui, Cláudia Fassini conectada, Paulo Sim também conectado aqui com Conexão Regional. Nós vamos ao intervalo às 17h30. Já já eu volto. Antes, daqui a pouco vamos atualizar a previsão do tempo, inclusive para amanhã, aqui na região Sul, Paraná, Santa Catarina e Rio Grande do Sul. É hora do nosso intervalo. Até mais.
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0: Muito bem, vamos atualizar a previsão do tempo. Como de sempre, vem aí a previsão atualizada para amanhã, para a região sul do Brasil.
1: Previsão do tempo para quinta-feira, 24 de setembro de 2026. Região Sul. Em Florianópolis, previsão de céu encoberto pela manhã. E à tarde e à noite, tempo aberto. Os termômetros registram mínima de 13 e máxima de 21 graus. A umidade relativa do ar fica entre 90% e 50%. Tramandaí, no Rio Grande do Sul, sopra velhinhas com céu claro. Os termômetros registrando mínima de 10 e máxima de 21 graus. A umidade relativa do ar oscila entre 100% e 60%. Você ouviu a previsão do tempo para esta quinta-feira, 24 de setembro de 2026, com informações do IBGE Cidades e do Instituto Nacional de Meteorologia, INMET, com redação de Lucília Araújo, da agência Rádio Gov, em Brasília, Vladimir Filipim.
0: Obrigado, Filipim, pelas informações. Olha a previsão do tempo para amanhã em Santa Bárbara do Sul, temperatura variando entre 6 e 24 graus. Novamente, baixa temperatura na madrugada, hein? Sensação térmica entre 6 e 15 graus. O sol das 6 e 21 nasce, se pondo às 18 e 29. Umidade relativa do ar 57%, previsibilidade para amanhã, tá? Essa é a previsão, então, do tempo para amanhã em Santa Bárbara do Sul. Não há previsão de chuva.

17h35 agora. Hora do Brasil, nesse 23 de setembro, é marcado por várias celebrações importantes, sendo a mais popular o Dia Nacional do Sorvete. A data não é um feriado nacional, mas serve como um marco para diversas homenagens profissionais e conscientização social. É, gastronomia e estações, profissão de setores, datas internacionais e sociais. Olha, é Dia Nacional do Sorvete, criado pela Associação Brasileira da Indústria e do Setor dos Sorvetes. A data coincide propositalmente com o início da primavera no Hemisfério Sul, período em que as temperaturas começam a subir e o consumo da sobremesa aumenta drasticamente no país. Dia Nacional da Educação Profissional e Tecnológica homenageia o ensino técnico no país, reconhecendo as instituições e profissionais da área. Dia Nacional dos Profissionais Técnicos Industriais, celebração voltada aos técnicos industriais e de edificações. Dia do Soldador homenageia os profissionais da soldagem. Portanto, são essas as informações das datas comemorativas, né? É, marcado por celebrações importantes hoje no Brasil. Olha, com grande satisfação, atenção Santa Bárbara do Sul e região, com grande satisfação eu anuncio que a partir de repente, talvez já nessa sexta-feira, mas a partir da semana que vem, todas as terças e sextas-feiras, nós teremos aqui um quadro especial para um comentarista aqui em nosso programa. Exatamente. Um comentarista aqui em nosso programa vai comentar assuntos gerais e ele gosta de relacionar principalmente eventos, instituições, ensino, saúde, voltada para a nossa comunidade. E aí você que me acompanha nesse momento deve estar pensando, quem será o comentarista das terças e sextas do Conexão Regional? Ele é santa barbarense, ele tem uma grande experiência em educação, ele foi homenageado como cidadão honorário de Santa Bárbara do Sul. Eu tenho uma admiração muito grande por este nosso mestre educacional, pois tive o privilégio, assim como muitos alunos já tiveram, de conviver com ele lá no tempo da escola da nossa querida, da nossa ilustre, da nossa magistral, da nossa genial, do nosso patrimônio educacional de Santa Bárbara do Sul, que é a Escola Estadual Blau Nunes. O nosso comentarista, a partir, de repente, já de sexta-feira ou já iniciando na terça da próxima semana, com dois comentários semanais aqui, hein? Que show vai ser acompanhar o professor Armando Marafon, este veterano de pensamentos jovens, de espírito jovem. Este senhor de uma experiência muito grande, de larga idade, veterano. Que tem um respeito muito grande pela nossa comunidade, tem uma ética natural que vem do seu ser, será o nosso comentarista para as terças e sextas-feiras aqui no Conexão Regional, hein? Vai ser muito bem-vindo o professor Armando Marafon, que inclusive hoje já é colunista do jornal Minuano aqui de Santa Bárbara do Sul. Um jornal que carrega também uma história de informação muito grande, um jornalismo competente, dinâmico, ético. Que show isso, né? Muitos anos de atuação jornalística em nossa cidade, Jornal Minuano, que conta com uma coluna toda sexta-feira do professor Armando, e agora ele vem para fazer parte aqui do Conexão Regional e da Rádio Blau Nunes de Santa Bárbara do Sul pela primeira vez. Gostou? Se gostou, põe um positivo aí. A partir então
Acredito que já nesta sexta-feira, mas vamos deixar assim, que pode ser a sua estreia, de repente, na terça-feira da semana que vem. Para 2 dias por semana, professor Armando Brafon, comentarista aqui do Conexão Regional Assuntos Diversos. Música.

0: Olha, acidente entre carro e caminhão deixa homem ferido na BR-285 em Carazinho. Um homem de 45 anos ficou ferido em acidente registrado no final da manhã desta quarta-feira na BR-285 em Carazinho, no norte do estado. A colisão ocorreu em trecho próximo à Universidade Luterana do Brasil. Conforme o Corpo de Bombeiros, o homem conduzia um cross que seguia em direção ao Trevo da Bandeira. O veículo colidiu na lateral de uma carreta que se deslocava no sentido Passo Fundo Panambi. Ainda não há informações sobre a dinâmica do acidente. O homem precisou ser retirado das ferragens e foi encaminhado ao Hospital de Clínicas de Carazinho. O estado dele é considerado estável e passa por exames de imagem para avaliar os ferimentos. O condutor da carreta não sofreu ferimentos. E atenção, consulta ao lote residual do Imposto de Renda Pessoa Física 2026 começou ou começa nesta quarta-feira. Crédito bancário será realizado em 30 de setembro. Quem identificar pendências na declaração pode corrigir as informações por meio de uma declaração retificadora.
1: A Receita Federal libera nesta quarta-feira, 23 de setembro, a consulta ao lote residual de restituições do Imposto de Renda Pessoa Física, o IRPF, de setembro. O lote reúne 412.186 restituições destinadas a contribuintes prioritários e não prioritários. O valor total é de cerca de R$1.266.000,000. O crédito bancário será realizado em 30 de setembro. Para consultar o contribuinte, deve acessar o site gov.br/Receita Federal, entrar em Meu Imposto de Renda e selecionar Consultar Minha Restituição. A consulta também pode ser feita pelo aplicativo da Receita Federal. Quem identificar pendências na declaração pode corrigir as informações por meio de uma declaração retificadora. O pagamento é feito somente em conta bancária do titular da declaração. Se houver erro nos dados bancários, é possível solicitar o reagendamento do crédito pelo Banco do Brasil, em até um ano após a primeira tentativa de pagamento. Saiba mais em gov.br/Receita Federal. Com redação de Diego Freitas, da agência Rádio Gov em Brasília, Vladimir Filipim.
0: Grande Filipim, olha, agora é Carolina dos Prazeres que é a dona da notícia. Você tem curiosidade para saber quanto o judiciário gastou em 2025? 2025. 164 bilhões o Poder Judiciário gastou em 2025. É exatamente sobre isso que Caroline Prazeres traz a informação.
2: Os gastos do Poder Judiciário chegaram a 164 bilhões e 600 milhões de reais em 2025. De acordo com os dados do relatório Justiça em Números do Conselho Nacional de Justiça referentes a 2025, este é o maior valor desde 2009, quando teve início a série histórica do CNJ. As despesas com pessoal cresceram 9% em relação a 2024 e chegou a 148 bilhões e meio de reais, o equivalente a mais de 90% de tudo o que o judiciário gastou no ano. Coordenadora de Pesquisas Orçamentárias do Justa, Taciana Santos fala que, ao analisar os dados no Justiça e Orçamento da plataforma Justa, se observa que as instituições de justiça de vários estados têm aumentado o gasto acima dos gastos da própria unidade federativa.
3: Então, de fato, a gente sabe que alguns setores do serviço público demandam mais gastos de pessoal, como saúde, educação, e talvez seja o caso das instituições ações de justiça, mas a gente entende que é importante que todos os setores se atenham aos limites colocados pela Lei de Responsabilidade Fiscal e que esses limites respeitem, inclusive, as regras do teto salarial, para que se mantenha a transparência e a credibilidade em todas as instituições públicas, que inclui as instituições de justiça.
2: Santos acredita que uma forma de reduzir esses gastos é combater os chamados penduricalhos. Advogado e especialista em direito constitucional, Juvêncio Farias Júnior, diz que pela perspectiva do direito constitucional, os gastos recordes do judiciário afrontam diretamente os princípios da moralidade e da eficiência da administração pública.
4: Nós vemos isso se repetir constantemente, por exemplo, no Executivo e no Legislativo Municipal, onde prefeitos, vice-prefeitos, secretários e vereadores, inclusive aqui no Maranhão, frequentemente tentam aumentar os seus próprios salários nos últimos 180 dias do mandato, violando frontalmente a Lei de Responsabilidade Fiscal. Então, seja na cúpula de Brasília, seja no interior do Estado, o remédio é o mesmo. A sociedade precisa exercer o controle social e fiscalizar as contas públicas para estancar esses abusos.
2: O custo total do judiciário representou 1,3% do Produto Interno Bruto do país no ano passado, além de 2,7% dos gastos da União, Estados, Distrito Federal e municípios. Agência Rádio Web, produção e reportagem, Carolina Prazeres.
0: Muito bem, agora são 17h48, vamos ao nosso intervalo. Já já tem mais entrevista aqui no Conexão Regional. Nossa atenção continua para o município de Saldanha, Marinho. Exatamente, o vereador Renato Pinto já está aqui para uma entrevista onde fechamos a nossa rodada de participações dos legisladores de Saldanha, Marinho, aqui no Conexão Regional. Até mais.
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0: Muito bem, de volta. Agora são 17 horas e 54 minutos, 17h54, aqui Conexão Regional, levando até você notícias, informações e esclarecimentos até às 19 horas. Hoje é quarta-feira, 23 de setembro de 2026, repito, 16 de setembro de 2026, uma quarta-feira de temperatura. Temperatura agradável depois do meio-dia, né? Temperatura baixa. E amanhã, de novo, 6 graus é a temperatura. Sinceramente, não sei dizer se houve geada hoje pela manhã. Olha, trio de Passo Fundo é preso com entorpecente com maconha após perseguição em Santa Catarina. Três jovens de Passo Fundo foram presos por tráfico de drogas e associação para o tráfico na madrugada de sábado em Maravilha, Santa Catarina. A ocorrência começou por volta das 5 horas, quando policiais militares avistaram um Gol em alta velocidade pela BR-282. O motorista desobedeceu a ordem de parada e fugiu. Após acompanhamento, o veículo foi abordado na entrada da linha São Paulo. Durante a vistoria, os policiais encontraram diversos tabletes de maconha no interior do carro. Os ocupantes, dois homens de 18 e 20 anos e uma mulher de 19, teriam viajado até Santa Catarina para buscar a droga, que seria levada de volta para Passo Fundo. Agora estão complicadíssimos aí, né? Complicadíssimos. Olha aqui comigo, o vereador de Saldanha Marinho, Renato Pinto, o Renatinho. O Renatinho foi o mais votado em Saldanha Marinho, representando o Partido Democrático Trabalhista do Leonel Brizola, né, o seu maior líder até o momento, o PDT. E ele aceitou o nosso convite, está aqui para uma conversa, uma entrevista, exemplo daquilo que já fizemos com muitos outros vereadores da cidade. Renatinho, seja bem-vindo. Agora são 17h56, ainda é boa tarde.
1: Boa tarde, Osmarino. Boa tarde, comunidade de Santa Bárbara, em especial a nossa comunidade de Saldanha Marinho, que nos escuta esse momento. E dizer para ti que é um prazeraço aí estar no teu programa Conexão Regional aí na 97.9, na Rádio Blau Nunes, para a gente bater um bate-papo aí, né, Osmarino, e falar um pouco do nosso trabalho aí no nosso município, que a gente já parabeniza os outros vereadores que estiveram aqui contigo, com certeza, falando do seu trabalho, que eu sempre digo que a mídia é muito importante, não para ser gravado do que fez, mas sim para mostrar o trabalho que é muito importante para a comunidade, né, Osmarino?
0: Verdade. Escolheste o PDT há muito tempo, Renatinho? Desde o início da jornada política?
1: Desde o início, Osmarino. A gente se filiou no PDT, não vou te dizer exatamente o ano, mas sempre concorri pelo PDT.
0: Bom, sempre concorreu, então não foi essa a primeira vez. 282 votos. Isso. Já foste vereador?
1: Sim, eu já vou para o meu terceiro mandato.
0: Opa, terceiro mandato. Temos exatamente aqui em nossa frente um político experiente. Terceiro mandato. E aí, essa quantidade de voto aí, ela

0: Aumentou, diminuiu das outras eleições? Te contentou esse número de votos, Renatinho?
1: Com certeza, a gente foi muito bem nessa última, né, Osmagno? Então, a gente só tem a agradecer a nossa comunidade. Mas realmente, com a tua pergunta, voltando, a gente, na primeira, a gente, na verdade, a gente não se elegeu, na verdade. Eu vou para o meu quarta disputa
0: A
1: já.
0: quarta disputa.
1: Exatamente. Na primeira, a gente não conseguiu isso, né? Mas, sequentemente, na segunda, terceira e quarta, a gente foi muito bem. Na segunda, eu fiz 193 votos. Na segunda que eu me elegi foi 181 e agora 282.
0: É,
1: Exatamente.
0: houve uma evolução muito importante, né?
1: Foi. Graças a Deus a gente fez um trabalho e a comunidade de Saldanha sempre valorizou isso. Então a gente fica muito feliz e a gente ainda, no terceiro mandato, tem muito a oferecer ainda para a comunidade, né, Osmundo, que é o mais importante.
0: É, além de vereador, o senhor já teve algum outro envolvimento público atuando na municipalidade?
1: Sim, eu,
0: Foi secretário,
1: desde
0: foi
1: 2000, não, eu sou funcionário público,
0: o
1: na
0: senhor é
1: verdade,
0: funcionário público.
1: exatamente, desde 2017, mas no momento eu fiz um pedido de afastamento por 2 anos.
0: É seu direito, né?
1: Isto, exatamente.
0: Qual é o setor que o senhor atua?
1: Na Obras, operador
0: Ah,
1: especializado, isto,
0: setor de obras. É um
1: isto.
0: bom setor, né? Pois é. E como é que o senhor está vendo aí esse ano e esses últimos meses aí já vai para 2 anos de legislatura desse ano?

0: o foco, o que a gente prometeu quando a gente foi para a campanha, né? Na verdade, a gente nunca foi para prometer nada e sim prometer que a gente vai trabalhar e estar junto da comunidade, que é o mais importante, né, Osmarina? Eu acho que cidades pequenas a gente tem que ter uma visão e ter a tranquilidade de saber as necessidades de cada família, das pessoas que confiaram em nós para que trabalhasse pela comunidade. Eu sempre digo, o vereador é muito importante. A gente toma decisões importantes na Câmara também. Às vezes, pessoas não acompanham, mas a gente sempre, nas reuniões, principalmente, a gente chama a comunidade para que essas decisões sejam sabedoras delas, porque são decisões que vão influenciar na vida delas, né? No, principalmente no nosso município, né? Qualquer decisão que a gente toma influencia e nós temos a confiança deles para tomar essa decisão dentro da casa legislativa, né, Osmarito?
1: Pois é, vamos reunir aí todos os seus mandatos, 1.193 votos no primeiro mandato, 181 no segundo, agora 282, vai para 12 anos, são 10
0: 10
1: anos,
0: anos,
1: 10 anos de
0: 10 anos,
1: atuação
0: exatamente.
1: parlamentar. O que que, nesses 10 anos de sua atuação, o senhor conseguiu, digamos, no primeiro mandato, realizar, atuar como vereador dentro da sua expectativa? No segundo, da mesma forma? Ou, em razão de que o vereador ele não executa, ele legisla,
0: Exatamente.
1: ficou assim. Alguma coisa pendente que o senhor gostaria de ter feito e não fez, não teve como fazer.
0: Os Marino, a gente sempre tem a expectativa do melhor, né? Então, eu digo assim, o trabalho que a gente faz no município, a gente só aprendeu a passar de cada legislatura, a gente só aprendeu, né? Então, eu na minha parte, eu me conto feliz, tanto pela minha votação, eu acredito que a gente fez um trabalho. E a expectativa que a gente criou junto à comunidade, a gente conseguiu, com trabalho, com diálogo, com um trabalho dentro da casa, sendo presidente por duas oportunidades na legislação passada, eu acredito que a gente fez um trabalho. E eu tenho convicção que a gente, sempre unidos com os vereadores da nossa casa, a gente conseguiu desenvolver um bom trabalho. Eu, falando particularmente de eu, vereador Renatinho, eu sou mais, talvez, tirando os 2 anos que eu estive na Casa Legislativa como presidente, talvez eu trabalhei mais como eu, a pessoa, corpo a corpo com as pessoas do município. Não tive muito diálogo com a administração, então a gente fez o melhor, né? Claro que a gente participou da outra administração atuante onde que a gente tinha o prefeito Finado Bob, depois assumiu o seu Juscemar, então a gente era do mesmo partido, a gente tinha um diálogo melhor. Agora, eu trabalhei na legislação do seu Vomar na 2016, 17, e onde que a gente tinha pouca experiência, então a gente foi trabalhando da forma que a gente podia, né? E agora, nesses 2 anos, estamos de volta com o prefeito Vomar, então a gente está fazendo trabalho juntamente e confiando no trabalho dele também, né?
1: Certo. O candidato Marcelo do PDT obteve 8,12%. O Jusemar Altemeyer, 989, o Pitt, 1.195 votos que ele deu à eleição. O PDT, com essa disputa, ele cresceu, estabilizou ou acabou perdendo espaço?
0: Eu acredito que não perdeu espaço, principalmente no nosso município. O PDT, pela sigla, é grande, sempre foi grande. Talvez por algum diálogo mal construído dentro da eleição, a gente não conseguiu construir uma coisa melhor. Mas eu acredito que, com a eleição do Marcelo, eu acredito que talvez, com três candidatos, qualquer partido faria os mesmos quantidade de voto que tivesse fora do foco da eleição. Então, eu acredito que o PDT continua forte. E as pessoas são. Eu sempre digo que o PDT.

0: Realmente, eles têm os votos deles, do PDT mesmo, mas lá, como cidade pequena, às vezes o voto vai destinado à pessoa mesmo. Então a gente. Mas o PDT tá, com certeza, está forte, o município ainda continua forte e ficará forte.
1: Como é que o senhor analisa que o senhor foi o mais votado como vereador, mas, porém, para a executiva, o candidato a prefeito não obteve êxito tanto quanto o senhor, que é do mesmo partido?
0: Eu sempre falo assim, às vezes o voto a gente não consegue transferir para a majoritária, né? E eu com minha pessoa e a comunidade sabe, eu tenho voto de todos os partidos. Não é realmente só do PDT. Então a gente foi construindo esse caminho, e não foi, talvez, o partido, eu acredito que tenha feito seu esforço juntamente com a candidatura deles, mas a gente também fez um esforço muito grande para conseguir voto como vereador também, construindo juntamente com os outros partidos, né, Osmar?
1: O senhor hoje é oposição na Câmara. Exerce ela ou é mais no sentido de que aquela oposição aguerrida não merece espaço em Saldanha?
0: Eu acredito que tem que ter oposição, e a gente hoje tem que falar que é oposição à administração, mas a gente tem que saber construir junto ao município e não ser aquele radical, porque a gente tem que procurar entender, a gente tem que fiscalizar e saber o que que está certo ou errado. Claro que a gente, e eu acredito que um administrador ou o próprio prefeito não gostaria que nós concordássemos com tudo. Eu acredito que tem que haver os debates dentro da Câmara para que quem ganha com isso é a comunidade.
1: Certo. O PDT continua unido ou diante desse resultado na eleição aí, balançou, se desarticulou um pouco.
0: Não, eu acredito que essa parte que tu perguntaste da União, a gente, eu sempre digo para todas as pessoas que a política a gente tem que ter um pouquinho de cuidado em falar, porque a gente vê historicamente, seja do governo federal até aqui embaixo, quando vê tem muitas pessoas que estavam brigado e daqui a pouco estão junto. Então a gente tem que ter muito cuidado e eu tenho esse cuidado porque eu respeito a opinião de seja de todo mundo, do presidente ou de qualquer situação. Então eu sempre digo assim, a gente tem que ter muito cuidado e com certeza, havendo diálogo, o partido vai manter a união dentro do município aí, principalmente agora numa eleição que a gente sabe que é decisiva aí para o Brasil, né?
1: Foi a primeira vez que o PDT entrou numa eleição para majoritária em Saldanha?
0: Não, já teve outras
1: É.
0: épocas que já, na verdade, foi vice com o finado Bob, né? Depois ele acabou assumindo. E outros anos também, com o finado Veli, foi. Teve várias eleições que o PDT participou da majoritária.
1: Certo. O senhor, como uma liderança política acentuada, ou seja, concretizada, com 3 legislaturas e com um índice muito bom de votação, o senhor acredita que será aclamado num próximo pleito para o executivo como um candidato nato do PDT?
0: Olha, a gente tem conversado sobre essa situação, Osmarino, e a gente não quer colocar alguma esperança para a comunidade. A gente tem que ser realista e deixar chegar uma situação e para ver o que vai acontecer mais perto da eleição. A gente sabe que falta 2 anos e as pessoas vêm, claro, vêm nos perguntar pela liderança, como tu mesmo colocou aí, mas a gente tem que ter cuidados para colocar os nomes, seja para prefeito, vice e vereadores. A gente tem que construir uma situação muito boa, né? E a gente, além disso, tem outros partidos em volta, né? Tem o próprio PT, tem o próprio MDB, tem o próprio Republicanos e o próprio PP também, que a gente é um município pequeno, então a gente tem que ter muito cuidado em colocar situações que às vezes não se concretizam lá na frente, né?
1: Como é que o senhor? Pois não, continue,
0: Mas
1: desculpe.
0: a gente, claro, a gente tem um nome, a gente tem a responsabilidade daqui a pouco assumir uma responsabilidade maior dentro do município, né?
1: Ótimo. Como é que o senhor avalia vamos de novo associar essas três participações sua no legislativo. Desde lá da primeira atuação como vereador. Como que o senhor avalia a expansão de Saldanha Marinho, o crescimento ou a estagnação, a realidade do município em relação àquilo que todo cidadão espera, que é um crescimento, que é um desenvolvimento para o município?
0: Na verdade, a gente tem que ser realista, que nem eu comentei, né? Eu, na minha opinião, acho que o município cresceu pouco. Eu acho que tem estrutura, tem uma 285, uma BR-285 que cruza perto. Eu queria melhor para a nossa sociedade, comunidade. Mas eu entendo que, às vezes, há limitações que a gente tem que entender e, às vezes, não depende da gente, né? A gente. Voltando ao assunto aquele, fui prefeito por 30 dias também na gestão do Juscemar, então e por isso que eu digo, às vezes não é o teu querer, é respeitar a lei, respeitar o que está na Constituição para a gente poder trabalhar com naturalidade e com transparência, né, Osmarino?
1: Hoje o senhor vê uma deficiência representativa que impede um avanço maior, um crescimento maior do de Saldanha?
0: Não, na verdade a gente sabe que hoje há limitações nesse município pequeno, principalmente de verba, né? Então a gente, como vereador, se dedica muito em buscar emendas junto aos deputados, para que hoje nós temos uma demanda grande na saúde lá, Osmarino. Então a gente se dedica muito e eu me preocupo muito com a saúde do nosso município. Então às vezes acaba que. Na verdade, nem Estado, nem governo federal coloca tudo que em cada secretaria os valores que tem que ser colocado, né, Marido? Então, os municípios também não vivem apertado, vivem no quase no vermelho, né? E às vezes não se consegue fazer tudo o que quer. Mas a gente trabalha, por isso que a gente não questiona tanto a administração por saber que há dificuldades dentro de uma administração para talvez. Buscar coisas a mais, mas nós como vereadores e quando eu falo nós é todos os vereadores desde da minha primeira administração trabalhamos muito para o crescimento do município, mas às vezes não acontece como a gente gostaria, né?
1: O que que o senhor gostaria de ver, então, especificamente em Saldanha Marinho, agora de agora em diante, até o final da sua legislatura? Me refiro ainda à infraestrutura, a todos os segmentos aí que sustentam a economia, do município.
0: Não, a gente busca aí, a gente quer acreditar que. E a gente acredita muito no potencial do município, independente de administração que está, o que vai vir, o que passou. E a gente, né, Osmarino, a gente parabeniza todos os esforços, todos os prefeitos que passaram pelo nosso município. Agora, a gente. É que nem eu sempre digo: tem pessoas que pensam diferente, tem pessoas que vão pensar diferente, e talvez seja melhor para um futuro de Saldanha Marinho, né? Então, a gente vai colocar isso para as pessoas. Agora. A gente tem que ter expectativa de mais trabalho, de mais emprego, no caso, ter mais estrutura, talvez trazer uma empresa aí para a gente conseguir. Mas a gente não pode colocar isso na cabeça de pessoas que vai dar 20, 30 emprego aí. A gente tem que construir primeiro. A gente tem que dialogar e trazer todos os esforços possíveis, juntamente com todos que têm acesso. Facilitar dentro do estado com as empresas aí para a gente conseguir trazer. Mas a gente sabe que não é fácil e a gente não pode iludir as pessoas. Eu nunca trabalhei dessa forma e as pessoas me conhecem que eu sou realista no que a gente promete, no que a gente vai buscar e no que a gente consegue fazer. Claro que a gente tem que fazer o esforço um pouquinho maior para a gente poder trazer, né?
1: Que avaliação o senhor faz da atual administração, desde o seu início?
0: Os Marinos, a gente sabe que. E a gente, eu jamais uso da hipocrisia para denegrir ninguém. E a gente sabe a situação, e aqui eu não estou condenando ninguém, a gente sabe a situação que foi, que a administração pegou, e eu sei que não é fácil. Eu acredito que hoje o prefeito Vomar está mais pagando conta algumas coisas que ficou para trás aí, mas a gente cobra mais para que as coisas saem do papel, né? E a gente tem cobrado como requerimento, como anteprojeto, como ofício, para que a comunidade ganhe com isso, né?
1: Tá certo, então. Vereador Renato, mais alguma colocação, fico grato pela sua presença e lhe desejo prosperidade, muito sucesso nessa carreira política aí em Saldanha Marinho.
0: Não, Marina, a gente quer agradecer pelo convite, até pede perdão aí que a gente não conseguiu vir antes. Parabenizo todos os vereadores que estiveram aqui na casa, né? Aqui no, na 97,9 na Rádio Blaumundos, falando dos seus trabalhos, né? Então, o que que a gente quer colocar para a comunidade? Que a gente está trabalhando, está fazendo o esforço da gente. A gente sabe que hoje a gente está no meio de uma eleição de governo federal, governo estadual e deputados. Então, a gente precisa hoje escolher pessoas que a gente tem um acesso mais tranquilo, e onde vem o encontro que tu comentaste, que é onde que a gente consegue fazer o município crescer, não só com emendas, mas construindo alguma coisa futura aí para o município, né? Que eu acho que Saldanha tem condições, tem como crescer, e a gente fica triste em algumas situações que a gente às vezes não está andando e que a gente gostaria que fosse ser concretizado, né? Mas a gente não culpa ninguém, a gente prefere trabalhar em silêncio, às vezes, para que a construção seja concretizada, né, Osmarito?
1: Perfeito, então. Um grande abraço, sucesso sempre e uma boa noite para o amigo.
0: Valeu, Osmarino, valeu. Obrigado pelo convite. E a gente deixa um abraço à comunidade Saldanha Marinho aí, que a gente pode dizer, ter certeza que a gente trabalha e faz o possível aí para estar junto dela.
1: Perfeito, este é o vereador Renato Pinto, Renatinho do PDT, o vereador mais votado do município de Saldanha Marinho no último pleito. Ora, daqui a pouco, hein? Depois do nosso intervalo, Super El Niño pode provocar 451 mil mortes pelo mundo. O Brasil é o quinto país mais afetado da lista. E ainda, hein? A expectativa que começa a se criar. Supremo decide futuro de Alexandre de Moraes. Corte analisará a abertura de investigação contra ministro. O depoimento de Vorcaro à Polícia Federal é adiado a pedido da defesa. Então já há algumas ponderações que isso pode estar acontecendo aí uma manobra ajustada, né? Porque, na verdade, o povo brasileiro tinha que pedir que a pena do Vorcaro fosse cortada pela metade, contanto que ele entregasse todos os podres, todos os pormenores, todo o envolvimento com a máfia política que existe hoje no país. E que é uma absoluta decepção para a nação brasileira que a corte, o posto maior da justiça da nossa nação, esteja contaminada por esta podridão. É inadmissível, mas eu sempre digo que o povo brasileiro está inerte, está sem coragem de se mostrar, de assumir uma responsabilidade, de manifestação, de pedido de justiça, está sofrendo calado, acuado, não tem coragem, justamente pelo fato de que a descredibilidade de muitas decisões, ofendeu a coragem dos brasileiros. Hoje não existe mais aquele que tem a coragem de sair em público gritando e pedindo justiça porque pode parar na cadeia. E aí você vai a sua liberdade, você vai a sua saúde pro brejo e a sua família fica desarticulada. Então, estamos aí diante de uma verdadeira conspiração. E aí não se sabe se esse adiamento do depoimento do Vorcaro, a pedido da defesa, não seja para respirarem mais lá no STF, para as articulações e os acertos, né? Porque há quem diga que a impunidade vai ainda continuar. Eu ontem fiz uma pesquisa aqui de quantos ministros do STF estão, né, citados, no caso Master, e ainda em outras situações. Quantos ministros E a relação é grande. Alexandre de Moraes, Dias Toffoli, Gilmar Mendes, Cássio Nunes Marques, Luiz Fux e André Mendonça. Será que esses seis ministros não têm especificamente interesse em tudo lá dentro que venha amenizar o escândalo e que a verdade não apareça? Isso é inegável, né? Então já nós vamos acompanhar as informações diretas com os correspondentes da CNN a respeito dessa transferência do depoimento de Vorcaro. Digo, os brasileiros deviam pedir que fosse ceifado pela metade a pena do Vorcaro para que as entranhas fossem esclarecidas, né? Muita gente ia cair. Com certeza muita gente ia cair. O maior escândalo do mundo iria ser instalado aqui no nosso país. Esse cara corre risco, absolutamente risco. Já aconteceu com outras pessoas que estavam plenamente envolvidas em escândalos. Esse cara, pelo bem da nação, apesar de tudo que ele fez aí, de coisa ruim, de prejuízos e de um valor incalculável aí, né? Toda esta trama aí golpista, e ele merecia ser protegido para que a verdade viesse à tona. Porque se ceifarem a vida desse cara, tudo vai ser engavetado. 18h21 é a hora do nosso intervalo.
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11: 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A importação de fertilizantes pelo Brasil deve recuar mais de 10% em 2026 para 40 milhões de toneladas. Apesar do aumento da área cultivada, os preços elevados dos fertilizantes pressionam os produtores. Entre as estratégias estão a aplicação de uma taxa variável e análise do solo. O país importa até 85% dos insumos que consome para a safra. 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

0: Muito bem, estamos de volta. São 18 horas e 32 minutos agora, 18 e 32. Esta é a hora certa, né? Olha, um abraço ao Valdir Araldi, à Orfília Piscinini, ao Norton Paulo Trindade, que estão nos acompanhando. O Paulo Sim, a Cláudia Facini, o Nós Três do Valdecir Soares também se conectou ao nosso programa aí, né? Grande abraço aos nossos ouvintes, prezados ouvintes deste horário. Seguimos por aqui com mais notícias e vamos então à CNN, que traz informações sobre o fato do depoimento de Vorcaro à Polícia Federal, que foi adiado. Seria hoje uma data muito esperada, né? Um depoimento muito esperado.
1: Hoje, dia de julgamento aqui no Supremo, e também hoje teríamos depoimento de Daniel Vorcaro. Mas esse depoimento não vai acontecer. Sobre isso, a gente conversa com o nosso analista de segurança, ele, Jonas Maia, que eu ainda não encontrei presencialmente, mas vou fazer questão de dar um abraço e um beijo. Eli, seja muito bem-vindo aqui à nossa programação. Bom dia para você, tudo bem?
2: Carol, eu cheguei mais cedo aqui antes das 6 da manhã para tentar te encontrar, mas não deu. Você já tinha saído com o Theo Cura aí para o Supremo, mas a gente vai se encontrar daqui a pouco, né?
1: Aí já é tarde. Aí já é tarde ali, Jonas. Aqui, novo dia, desde antes do sol nascer, a gente já começa a preparar todo esse conteúdo para você ligado aqui conosco. Inclusive, Eli Jonas, também, o foco desses depoimentos, Eli Jonas, e por que que esse adiamento aconteceu? Tem relação com o julgamento de hoje?
2: Olha só, Carol, bom dia para quem está acompanhando a gente também nessa super terça-feira quente aqui em Brasília. Já estava na agenda da Polícia Federal ali, estavam dois depoimentos do Daniel Vorcaro, o nome no epicentro de toda essa crise no Supremo Tribunal Federal, para ele falar sobre dois inquéritos que estão tramitando ali na Polícia Federal, que são sobre o BRB, o Master e o BRB, e também sobre a contratação de perfis nas redes sociais, influenciadores, para atacar o Banco Central e defender o Banco Master no ano passado. Mas os dois depoimentos foram cancelados. Um estava marcado às 3 da tarde, outro às 17h05 por videoconferência. Já estava tudo pronto, inclusive apurei ali na Papudinha, uma ala do complexo da Papuda, uma sala estava reservada para essa oitiva, mas a Polícia Federal atendeu a um pedido da defesa do Daniel Vorcaro, que disse que não teve acesso ainda a todo o processo em que ele está sendo investigado e por isso pediu mais uma vez esse adiamento. Já é a terceira vez que a Polícia Federal cancela e não há uma nova data ainda para que o Daniel Vorcaro preste um novo depoimento à Polícia Federal sobre toda a rede e a teia de fraudes do Banco Master que é apontada pela Polícia Federal. Essa imagem que a gente está vendo em tela é de um outro depoimento que ele prestou no dia 28 de agosto, que era sobre a relação dele com dois servidores do Banco Central, que a Polícia Federal aponta como espiões e que ajudariam o Daniel Vorcaro ali em meio a todo o trâmite de liquidação e de compra e venda justamente com o BRB. Aí um outro depoimento que seria hoje era sobre a relação dele com o BRB de forma específica e também com o Paulo Henrique Costa, na época presidente do BRB e que está preso na Papudinha, também no complexo da Papuda, numa cela ao lado do Daniel Vorcaro, e que a PF aponta que os dois tinham uma relação que era além da questão de negócios, que houve uma compra de 12 bilhões de reais do BRB para o Banco Master de cartas podres e que, em contrapartida, o Daniel Vorcaro compraria para o Paulo Henrique Costa 6 imóveis de luxo, 3 em São Paulo e 3 aqui em Brasília, avaliados em 150 milhões de reais. Tudo isso está na investigação da Polícia Federal, que é naquele primeiro inquérito que gerou todo esse desdobramento do caso Master, que é as fraudes apontadas pela PF entre o Banco Público aqui de Brasília e o Banco Master do Daniel Vorcaro. E aí...
0: é uma situação extremamente complicada, né? Tem fatos aí que É difícil de compreender. Olha, 18h36, novas regras para a publicidade digital reforçam proteção ao consumidor. Isso é uma notícia importante, pois a portaria publicada nesta quarta-feira estabelece regras para anúncios impulsionados, ou seja, aqueles que são patrocinados e veiculados por redes sociais e outras plataformas que hospedem conteúdo de terceiros. Vamos à notícia.
3: A publicidade em ambiente digital ganha novas regras para proteger o consumidor de conteúdos publicitários enganosos, abusivos ou fraudulentos. É o que prevê portaria publicada hoje pelo Ministério da Justiça e Segurança Pública, em conjunto com a Secretaria de Comunicação Social da Presidência da República. A portaria estabelece regras para anúncios impulsionados, ou seja, aqueles que são patrocinados e veiculados por redes sociais e outras plataformas que hospedem conteúdos de terceiros. Na prática, as plataformas com mais de 1 milhão de usuários ativos serão obrigadas a manter um repositório público para que a população consiga pesquisar quem pagou pelo anúncio, quanto foi gasto, o público-alvo, o número estimado de destinatários alcançados e outras informações. E os provedores deverão manter essas informações por pelo menos 1 ano após a veiculação. A fiscalização ficará a cargo da Secretaria Nacional do Consumidor, a Senacom, que poderá aplicar sanções previstas no Código de Defesa do Consumidor. Da agência Rádio Gov, em Brasília, Edinaldo Júnior.
0: Olha, ainda sobre o caso Master, o julgamento que estava previsto para hoje referente a questionamento sobre a condução do ministro André Mendonça nos casos Master e INSS foi retirado de pauta anteriormente pelo presidente do STF, ministro Edson Fachin, devido a desdobramentos de uma questão de ordem e a crise interna na corte será remarcado oportunamente. Falemos agora sobre El Niño, que está também nos deixando preocupadíssimos, né? Olha, estudo da Universidade de Chicago aponta que o fenômeno deve provocar 44% em dias a mais de calor extremo do que seria esperado em um ano normal. Vamos entender esta notícia. Olha, o calor extremo associado ao evento climático Super El Niño pode provocar cerca de 451 mil mortes adicionais entre junho e fevereiro de 2027. Junho de 26 e fevereiro de 27 em comparação a um ano normal. A projeção publicada na revista Climate também aponta o Brasil como um dos 5 países mais afetados pelo fenômeno, com uma média de 13 mil mortes no período. De acordo com os pesquisadores da Universidade de Chicago, que realizaram o levantamento, a temperatura média global ficará 1,2 graus Celsius, 2,1 Fahrenheit, acima do normal nos próximos meses. O El Niño, considerado um dos mais devastadores das últimas décadas, teve início no segundo semestre de 2026 e deve provocar 44% dias a mais de calor extremo do que seria esperado em um ano normal. Segundo o relatório, as condições devem se aproximar de temperaturas que seriam esperadas apenas nas próximas 2 décadas. Ainda de acordo com os pesquisadores, a previsão de mortes é cerca de 65 vezes maior que as 6.800 pessoas que foram dadas como mortas ou desaparecidas após as recentes enchentes repentinas no Nepal. Estima-se que o Brasil registre 13.300 mortes relacionadas ao calor extremo, levando o país para o 5º lugar do ranking global. Somente no período entre dezembro e fevereiro, a projeção é de aproximadamente 8 mil mortes adicionais no Brasil. O território brasileiro perde apenas para a Índia, quarto lugar, Sudão, terceiro lugar, Indonésia, segundo lugar, e Nigéria, que ocupa o primeiro lugar. O relatório estima que as temperaturas acima da média e os efeitos sobre a mortalidade podem continuar mesmo depois do período inicialmente analisado, especialmente em regiões que enfrentarão o verão nos meses seguintes. Segundo um cofundador da Climate, e professor da Universidade de Chicago, Mikael, parte dessas mortes pode ser evitada com medidas de adaptação ao calor. Este relatório permite que os tomadores de decisão vejam exatamente onde ações emergenciais podem ser tomadas agora para salvar dezenas de milhares de vidas nos próximos meses. Entre as estratégias citadas estão sistemas de alerta para temperaturas extremas, ampliação do atendimento de saúde a populações vulneráveis, criação de centros de resfriamento e pontos de hidratação, proteção de trabalhadores expostos ao calor e o reforço da capacidade dos sistemas de saúde. O estudo considera como mortes adicionais aquelas que excederiam o número esperado para os mesmos meses em um ano considerado normal. Trata-se de uma projeção de mortalidade e não de uma contagem de mortes que já ocorreram. Para realizar essa projeção, foram calculadas a relação entre temperatura e mortalidade em 24.378 regiões do mundo. Os cientistas também compararam as temperaturas previstas com a média já registrada entre 1996 e 2025. Os intervalos fornecidos ao longo do relatório representam a média de erro padrão de 1,96 pontos percentuais. Pois é, está aí uma notícia nada agradável, né? Olha, Saldanha Marinho, 13 graus de temperatura nesse momento, Passo Fundo 14 graus, tá caindo a temperatura, Parambi 14 graus também nesse exato momento, a cidade de Porto Alegre, 13 graus também, a capital dos gaúchos. Deixe-me ver aqui, próxima cidade que entra na tela, Santa Bárbara, 13 graus de temperatura. 18 horas e 43 minutos, é hora do nosso intervalo. Já já eu volto com as notícias finais de mais um dia.
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7: 18 horas e 44 minutos.
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0: 18 horas e 51 minutos agora, 18h51. Uma massa de ar frio cobre o Rio Grande do Sul nesta quarta-feira e provoca temperaturas baixas no primeiro amanhecer da primavera. O sol aparece entre nuvens em todo o estado, embora algumas áreas ainda tenham períodos de maior nebulosidade ao longo do dia. Conforme a Betsul, pontos do Nordeste Gaúcho, especialmente entre a Serra e o Litoral Norte, podem registrar chuva leve e passageira, sobretudo no começo do dia. O frio será mais intenso na campanha na Serra do Sudeste e nos aparados da Serra, onde as temperaturas ficam mais baixas durante o amanhecer. Ao longo da tarde, o tempo será ameno e agradável em grande parte do Rio Grande do Sul. As temperaturas devem ser menores no sul e mais altas no norte gaúcho. A massa de ar frio mantém o tempo estável no estado, apesar da maior presença de nuvens em alguns pontos. A tendência é de um amanhecer marcado pelo frio, seguido por uma tarde com temperaturas mais agradáveis em grande parte do Rio Grande do Sul, previsão que se mantém para amanhã, quinta-feira.
1: Massa de ar frio tem tempo estável e com temperaturas baixas na maior parte do Rio Grande do Sul. Possibilidade de chuva leve e passageira apenas no Nordeste.
0: Dezoito horas e 52 minutos, acidente na RS-324, atenção, acidente na RS-344, no trevo de acesso a Santa Rosa, deixa três pessoas feridas. Um acidente envolvendo uma caminhonete Ford F1000 e um automóvel foi registrado na RS-344, no trevo de acesso a Santa Rosa. Entre os envolvidos está o vereador de Tucunduva, Dirceu Turra, que conduzia a caminhonete. Conforme as informações iniciais, ele teria sofrido uma fratura em um dos braços e escoriações. Até o momento, não havia confirmação sobre seu estado.

18h54 agora, 18h54, o Exército afirma que blindado estava no acostamento em acidente com transporte escolar em Rosário do Sul. Esta é uma notícia atualizada de nossa redação nesse exato momento. As novas informações sobre a colisão entre uma Kombi de transporte escolar e um veículo militar ocorrida ontem em Rosário do Sul foram divulgadas em nota oficial pela 2ª Brigada de Cavalaria Mecanizada. Segundo a instituição, a viatura do Exército estava parada no acostamento no momento em que foi atingida. O acidente aconteceu por volta das 7 horas em um dos acessos ao campo de instrução Barão de São Borja. A Kombi, que transportava 9 alunos da Escola Estadual Coronel Breyer, fazia uma curva quando colidiu com uma viatura blindada de reconhecimento Cascavel, pertencente ao 8º Regimento de Cavalaria Mecanizado, sediado em Uruguaiana. O blindado participava da Operação Charrua, um treinamento conduzido pela 2ª Brigada. O Exército ressaltou que todas as medidas de segurança previstas para o deslocamento de tropas e veículos haviam sido adotadas. Três estudantes que estavam na Kombi, duas meninas de 10 e 11 anos e um menino de 7 anos, sofreram escoriações leves. Ainda bem, né? Porque bateu uma Kombi num tanque, né? Aí é complicado, né? O blindado, num tanque blindado, aí é... Ainda bem que nada de mais grave aconteceu neste fato lamentável.

Agora são 18 horas e 56 minutos, 18 e 56, repercutindo com muitos acessos a notícia veiculada recentemente que trata dos prejuízos causados pela tempestade de granizo aqui em nosso município. Já esta notícia já foi trazida aqui no programa, já em relação aos prejuízos no início de nossa programação. E olha, dois dias após o temporal, mais de 120 mil clientes seguem sem energia elétrica no Rio Grande do Sul. 120 mil clientes seguem sem energia elétrica no Rio Grande do Sul, dois dias após o temporal. Também é uma situação extremamente complicada para quem reside no campo, para quem tem que estocar o laticínio. Então é bem complicado, né? Cada acontecimento desse tipo que atinge o segmento de energia elétrica acaba, então, muitos clientes ficando sem energia elétrica por vários dias. Olha, com preço recorde nos Estados Unidos e na Europa, escassez de diesel chega a postos e agro pede que Refap priorize mercado no Rio Grande do Sul. A crise do diesel vem do internacional local, dos preços recordes nos Estados Unidos e na Europa, a falta para o plantio do arroz, do milho e talvez em breve da soja no Rio Grande do Sul. A guerra no Irã não se resolve, mantendo reduzida a passagem de navios com combustível pelo Estreito de Hormuz. Além disso, a Ucrânia está atacando refinarias na Rússia, que suspendeu exportações de diesel. China também já o fez e o presidente norte-americano Donald Trump

0: estudar fazer o mesmo. Menos diesel no mercado internacional faz preço disparar. Para o consumidor dos Estados Unidos, subiu 80% desde o início do ano. Aqui, a Petrobras está segurando preços junto com o governo federal, com reajustes contidos e subsídios. Porém, como não produzimos todo o diesel que consumimos no país, desajusta o mercado. A importação despenca e ocorre a falta do combustível. Olha, então aguardem aí, pós-eleição, com certeza um reajuste no valor dos combustíveis. Pelo menos é o que dá para imaginar a partir desta lamentável e triste notícia para nós. 18h59, vem aí a Voz do Brasil. Estabelecemos uma cadeia com a Rádio Gov para a transmissão da Voz do Brasil nesse exato momento. O Conexão Regional fica por aqui. Ele voltará amanhã a partir das 17 horas com mais notícias. Portanto, continue ligado aqui na Blau Nunes, à noite, depois das 20 horas. Tem Jorge Costa no comando.
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0: Boa noite e até amanhã.
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3: Olá, boa noite.
2: Boa noite para você que nos acompanha em todo o país.
3: Quarta-feira, 23 de setembro de 2026.
2: Vamos aos destaques do dia.
3: Sancionada lei que aumenta a pena para furto e roubo de combustíveis.
2: Norma também endurece a punição para quem compra, transporta ou vende combustível de origem criminosa.
3: E tem início a operação carga pesada com foco em aumentos abusivos. Luana Karen.
4: Agência Nacional do Petróleo já aplicou mais de 200 milhões de reais em multa a distribuidoras por cobrança abusiva.
2: E o Brasil ultrapassou os 30 milhões de empregadores e trabalhadores por conta de empregados e trabalhadores por conta própria em 2025.
3: O índice passou de 24% em 2012 para 35% segundo o IBGE. Gabriela Noronha.
5: A região sul liderou a formalização e atingiu índice de 47% em 2025. Seguida pelo Centro-Oeste e pelo Sudeste.
2: Transporte aéreo.
3: Mais de 88 milhões de passageiros viajaram em voos domésticos e internacionais de janeiro a agosto.
2: Número é 4,7% superior ao registrado no mesmo período do ano passado.
3: E novas regras ampliam os direitos à informação dos passageiros. Thaís de Araújo.
6: O consumidor deverá ser informado já na compra da passagem de que o voo pode sofrer alterações por condições meteorológicas, requisitos de segurança ou outros fatores.
2: Hoje, na apresentação da Voz do Brasil, eu, Mariana Jungmann e Luciano Seixas.
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2: Foi sancionada a lei que aumenta penas para furto e roubo de combustíveis.
3: Além de endurecer penas contra ilícitos já existentes, o dispositivo também tipifica novos crimes.
2: E para saber os detalhes, nós conversamos agora ao vivo com a repórter Luana Karen, que apurou tudo. Boa noite, Luana.
7: Boa noite, Mariana, Luciano. Boa noite também aos ouvintes da Voz do Brasil. A nova lei alcança crimes cometidos desde os locais de produção e armazenamento até o transporte de combustível furtado ou roubado, incluindo o transporte por dutos, terminais e veículos de qualquer espécie. A norma cria pena específica de reclusão de 4 a 10 anos e multa para o furto de petróleo e derivados, gás natural, álcool etílico hidratado, biocombustíveis e óleos lubrificantes.
3: E, de acordo com esse novo dispositivo, a venda de combustível proveniente de crime é considerada crime também, né, Luana?
7: É isso aí, Luciano. Quando o agente tiver conhecimento da origem criminosa do insumo, a pena pode chegar a 8 anos de reclusão e multa. A norma também prevê a interdição do estabelecimento, a alienação antecipada de bens apreendidos e, após a condenação, a perda do cargo, função ou emprego público. O secretário nacional de Segurança Pública, Chico Lucas, explica que a nova legislação, além de penalizar um crime contra a ordem econômica, combate um problema que pode até afetar a saúde pública.
8: Quando nós aumentamos uma pena como essa, a gente está enfrentando sobre todos os eixos, né? Esses combustíveis que eram furtados ou roubados, a comercialização deles, por vezes, era feita de maneira fracionada em lugares com pouca segurança. Isso trazia um risco para a vizinhança e também um risco ambiental, né? Porque combustível pode pegar fogo, destruir uma casa, uma comunidade. Então, esse aspecto também tem que ser levado em consideração no que diz respeito ao aumento da pena.
9: Agora, Luana, essa semana também a Secretaria Nacional do Consumidor se reuniu com 140 representantes, né, de PROCONs para alinhar uma ação de fiscalização do mercado de combustíveis. Como é que vai funcionar esse trabalho?
7: Olha, Mariana, o encontro marcou o início da Operação Carga Pesada, de âmbito nacional, que tem como foco a apuração de possíveis aumentos abusivos na comercialização de combustíveis líquidos. Os PROCONs poderão compartilhar informações, documentos e resultados das fiscalizações, além de organizar ações conjuntas. A reunião foi convocada após a Agência Nacional de Petróleo, Gás Natural e Biocombustíveis ter recebido cerca de 330 denúncias relacionadas a aumentos abusivos de preços. De acordo com o secretário nacional do Consumidor, Ricardo Morishita, já foram instaurados 70 processos administrativos contra postos de combustíveis. Morishita explica que o problema está no aumento da margem de lucro desses estabelecimentos.
10: Qual é o problema? É num momento de guerra em que o governo tem programas de subvenção, quer dizer, ele faz pagamento direto para auxiliar a compra desse combustível. Tem a desoneração de impostos, ou seja, a sociedade brasileira contribui com esse processo e, absolutamente, num momento tão delicado do cenário global, com o aumento do preço do petróleo, não é o momento para o aumento da margem de lucro desses postos. Isso configura uma prática abusiva prevista no Código de Defesa do Consumidor.
7: Os estabelecimentos têm 20 dias para apresentar defesa e os processos seguirão os procedimentos administrativos previstos na legislação.
3: Luana, você mencionou agora há pouco sobre denúncias recebidas pela ANP. Como é que está sendo a atuação da agência?
7: Luciano, a ANP tem aplicado multas a essas distribuidoras que já superam os 200 milhões de reais. As penalidades resultam de decisões em primeira instância e as empresas ainda podem recorrer. Em algum dos casos julgados, a agência apurou que as margens brutas das distribuidoras aumentaram mais de 1.350%.
9: Nossa, e tem algo que os consumidores possam fazer, Luana, para ajudar nesse controle do aumento abusivo do preço dos combustíveis?
7: Com certeza, Mariana. Além de registrar a queixa aos PROCONs estaduais e municipais, o contato sobre possíveis irregularidades no mercado de combustíveis pode ser feito diretamente com a ANP, tanto pelos canais digitais da agência quanto por telefone. O número é 0800-970-0267. Luciane e Mariana.
3: Obrigado, Luana Karen, pelas informações ao vivo aqui na Voz do Brasil.
9: Aumentou o número de brasileiros com o CNPJ, o Cadastro Nacional de Pessoas Jurídicas.
3: Segundo o IBGE, esse percentual aumentou 11% de 2012 a 2025, alcançando 35%.
9: E as mulheres estão buscando mais a formalização para tocar seus negócios.
11: O aumento na formalização entre as pessoas que trabalham por conta própria foi apontado pelo IBGE em dados divulgados nesta quarta-feira. Em 2025, o contingente de empregadores e trabalhadores por conta própria no Brasil somou quase 31 milhões de pessoas. O percentual de formalização com CNPJ, o Cadastro Nacional da Pessoa Jurídica, chegou a 35%, frente a 24% em 2012. De acordo com o analista do IBGE, William Kratochiwil, a formalização está associada ao nível de escolaridade.
12: Percebe-se claramente um aumento da formalização, juntamente com o aumento da escolaridade desses trabalhadores. Por exemplo, os trabalhadores com ensino superior que trabalham por conta própria, mais da metade deles tem o seu registro no Cadastro Nacional de Pessoa Jurídica. Ao passo que, quando observamos os empregadores, ou seja, aqueles que têm um trabalho, uma empresa mais robusta, eles possuem um nível de formalização muito superior já para aqueles com um nível de instrução mais baixo.
11: Ainda segundo os dados do IBGE, as mulheres têm índice de formalização maior, com cerca de 37% para elas, contra pouco mais de 34% dos homens. A Roseli Ferreira, que é microempreendedora individual, faz parte desta estatística. Ela trabalha na produção de biojoias sustentáveis em Brasília e fala sobre os benefícios da formalização.
13: Né, muitas pessoas acham que é só gasto? Não. Há benefícios, e muito benefícios, né, em ser um MEI, né, em relação a você estar precisando de um empréstimo, você pode contar, dá várias portas, várias.
11: O regime de MEI, microempreendedor individual, permite que trabalhadores autônomos tenham um registro de CNPJ, emitam notas fiscais e assegurem direitos previdenciários, como aposentadoria, auxílio-doença e licença-maternidade. A contrapartida é o pagamento de uma guia mensal unificada de tributos. O presidente do SEBRAE, Rodrigo Soares, diz que a formalização aumenta os lucros de quem empreende.
14: Ele tem a possibilidade de triplicar o seu faturamento. Por quê? Porque, primeiro, ele vai ter acesso ao crédito e possibilidade de escalar e ampliar as suas vendas, o seu pequeno negócio. Segundo, abre-se para ele a possibilidade também de vender para grandes empresas, para outras empresas, porque elas exigem a nota fiscal.
11: A região sul liderou a formalização e atingiu índice de 47% em 2025, seguida pelo centro-oeste e pelo sudeste. Reportagem Gabriela Noronha.
3: O transporte aéreo brasileiro registra crescimento nos primeiros 8 meses do ano.
9: De janeiro a agosto, quase 89 milhões de passageiros voaram dentro e fora do país, uma alta de 4,7% em relação ao mesmo período do ano passado.
15: De janeiro a agosto deste ano, 88 milhões e 600 mil passageiros foram transportados em voos domésticos e internacionais. As viagens por dentro do país, ou seja, o mercado doméstico, concentrou parte dessa movimentação, com 68 milhões de pessoas. Só em agosto foram 11 milhões e meio de passageiros, sendo 8 milhões e 900 mil em voos internos. O ministro de Portos e Aeroportos, Tomé Franca, detalha o que significam esses números.
16: E o que esses números mostram para a gente? Que a aviação brasileira está crescendo, que mais gente está viajando de avião e, claro, que precisamos continuar investindo para que esta curva de crescimento continue avançando nos próximos anos.
15: O transporte de cargas acompanhou o ritmo de expansão do setor. Em agosto, foram transportadas 121.500 toneladas de mercadorias. De janeiro a agosto, o transporte aéreo acumulou 922.500 toneladas de cargas. Os dados fazem parte do relatório de demanda da oferta da Agência Nacional de Aviação Civil, ANAC, divulgado todo mês. O levantamento reúne informações sobre a movimentação de passageiros e cargas e sobre a demanda e a oferta dos mercados domésticos e internacional. Reportagem Cleide Lopes.
3: E quem vai viajar de avião nos próximos meses precisa ficar atento às novas regras para casos de atraso, cancelamento ou interrupção de voos.
9: A ANAC, Agência Nacional de Aviação Civil, atualizou as informações que as companhias aéreas devem fornecer aos passageiros.
17: A Agência Nacional de Aviação Civil atualizou as regras para transporte aéreo de passageiros. Com a mudança, o consumidor deverá ser informado já na compra da passagem de que o voo pode sofrer alterações por condições meteorológicas, requisitos de segurança ou outros fatores. Em caso de imprevisto, a empresa deverá comunicar o passageiro por canais digitais, informar a previsão de partida, as opções de reacomodação e como acessar a assistência material. Os direitos à alimentação, hospedagem e transporte continuam valendo. Depois de 2 horas de espera, a companhia deve oferecer alimentação. Se a espera ultrapassar 4 horas e houver necessidade de pernoite, também devem ser oferecidos hospedagem e transporte de ida e volta. Em situações excepcionais, quando a empresa não conseguir fornecer diretamente a assistência, o passageiro poderá ter despesas necessárias e razoáveis reembolsadas, mediante comprovação dos gastos. O pagamento deve ser feito em até 7 dias. As novas regras passam a valer em até 30 dias e, em caso de problema, o passageiro deve procurar primeiro a companhia aérea. Se não resolver, pode registrar reclamação na plataforma ANAC Passageiro, no endereço gov.br/ANAC. Com locução de Thaís de Araújo, reportagem Pablo Mundim.
3: A publicidade em ambiente digital ganha novas regras para proteger o consumidor de conteúdos publicitários enganosos, abusivos ou fraudulentos.
9: É o que prevê portaria publicada hoje pelo Ministério da Justiça e Segurança Pública, em conjunto com a Secretaria de Comunicação Social da Presidência da República.
3: A portaria estabelece regras para anúncios impulsionados, ou seja, aqueles que são patrocinados e veiculados por redes sociais e outras plataformas que hospedem conteúdo de terceiros.
9: Na prática, as plataformas com mais de 1 milhão de usuários ativos serão obrigadas a manter um repositório público para que a população consiga pesquisar quem pagou pelo anúncio, quanto foi gasto, o público-alvo, o número estimado de destinatários alcançados e outras informações.
3: E os provedores deverão manter essas informações por pelo menos 1 ano após a veiculação.
9: O tráfico de mulheres pode começar de um jeito que parece inofensivo, uma promessa de emprego, de uma vida melhor ou até de ajuda financeira.
3: Por isso, é importante ficar de olho e desconfiar de situações suspeitas.
9: Hoje, 23 de setembro, é o Dia Internacional contra a Exploração Sexual e o Tráfico de Mulheres e Crianças, data para reforçar a prevenção e lembrar que qualquer pessoa pode ajudar denunciando.
18: O tráfico humano é um crime que viola os direitos humanos e afeta a dignidade das pessoas, atingindo de forma desproporcional mulheres e meninas, em especial para fins de exploração sexual e trabalho análogo à escravidão. Esse crime tem se tornado uma ameaça global, já que as redes criminosas estão cada vez mais sofisticadas com o uso da internet e ferramentas tecnológicas, estruturas que ultrapassam fronteiras, como explica Anitta Cunha Monteiro, coordenadora-geral de Prevenção à Violência contra as Mulheres do Ministério das Mulheres.
19: Quando chegam naquela situação de total vulnerabilidade, não conseguem sair facilmente para nem perceber que, de fato, estão numa situação que é considerada crime.
18: No último ano, a Unidade Nacional de Enfrentamento do Tráfico Internacional de Pessoas e do Contrabando de Migrantes atuou em mais de 1.100 processos judiciais. 216 pessoas foram denunciadas à Justiça. Desse total, 79 pessoas respondem por tráfico internacional de seres humanos e em casos que envolvem quase 300 vítimas identificadas. A Coordenadora-Geral de Enfrentamento ao Tráfico de Pessoas e Contrabando de Migrantes do Ministério da Justiça e Segurança Pública, Marina Bernardes, faz um alerta para que as pessoas não sejam vítimas.
20: A principal ferramenta é informação. É receber uma proposta que parece muito boa para ser verdade, que você não tem muita informação ali das condições de trabalho, ou que oferecem pagar tudo, as passagens, hospedagem, buscar, checar as fontes, desconfiar se essas promessas vêm, principalmente por redes sociais, que hoje é o principal meio, né?
18: O dia 23 de setembro foi instituído pela Organização das Nações Unidas como o Dia Internacional contra a Exploração Sexual e o Tráfico de Mulheres e Crianças. A porta de entrada para denunciar o crime são os Disque 100 e 180. Com locução de Edinaldo Júnior, reportagem Cleide Lopes.
3: Vítimas de violência passam a contar com um protocolo integrado de atendimento entre as áreas de segurança pública e saúde.
9: A medida, sancionada hoje, vale para mulheres, crianças, adolescentes e pessoas em situação de vulnerabilidade.
3: Pela nova lei, o primeiro atendimento deve ser feito por um profissional de segurança pública, que deve garantir o encaminhamento imediato da vítima para uma unidade pública de saúde e o registro da ocorrência.
9: Os profissionais de saúde e segurança deverão receber treinamento específico e periódico para oferecer oferecer um atendimento que evite a chamada revitimização, ou seja, que a pessoa tenha que passar novamente por situações de sofrimento ao relatar o que aconteceu.
3: O protocolo prevê ainda atendimento médico imediato e informações à vítima sobre direitos e acesso a serviços especializados.
9: Para muita gente, a Libras, Língua Brasileira de Sinais, é a principal forma de se comunicar, estudar, trabalhar e ter acesso a serviços e direitos.
3: Por isso, garantir o uso da

0: Ibras também é garantir inclusão e autonomia para as pessoas surdas.
1: Atualmente, existem mais de 300 línguas de sinais em todo o mundo, utilizadas por cerca de 70 milhões de pessoas.
0: Hoje é o Dia Internacional das Línguas de Sinais, uma data que reforça a importância de uma comunicação que seja acessível a todos.
2: Você que está acompanhando A Voz do Brasil está entendendo tudo o que eu falo porque compartilhamos o mesmo idioma. Agora imagine uma comunidade inteira que se comunica com a mesma riqueza de detalhes, sentimentos e agilidade, mas usando o olhar, as mãos e as expressões do rosto em vez da voz. Isso é a Libras, a língua brasileira de sinais. Ela é reconhecida por lei e tem uma gramática própria, com regras de frases e estruturas tão complexas quanto o português. Mas você sabia que nem sempre esse tipo de linguagem foi aceita? Quem explica é Neide Lins, que trabalha como intérprete da língua brasileira de sinais aqui na Empresa Brasil de Comunicação.
3: Os surdos, eles foram durante muitos anos obrigados a oralizar, que é a falar mesmo sem estar escutando, né? Inclusive teve o Congresso de Milão em 1880, onde alguns estudiosos se reuniram para discutir a língua de sinais. E nesse congresso foi definido que a sinalização não deveria ser feita, deveria ser feita a oralização. E foi um retrocesso muito grande, né, para a comunidade surda, onde ela foi proibida de sinalizar. Inclusive, em vários casos, era utilizado, inclusive, amarrar as mãos dos surdos para que eles não sinalizassem durante o ensino.
2: Atualmente, existe a Política Nacional de Educação Bilíngue de Surdos, que busca promover a qualificação das redes de ensino em todo o país. O objetivo é garantir o direito de todos, como disse Marisa Dias Lima, coordenadora geral bilíngue da Educação Básica e Educação Superior no Ministério da Educação. Como ela é surda, vamos ouvi-la pela voz da intérprete Luciane Bresciani.
4: Essa política tem como objetivo qualificar e assegurar a oferta e também da educação bilíngue de surdos, garantindo o acesso à educação, pensando também a permanência dos indivíduos numa educação de qualidade.
2: Segundo o Censo Escolar de 2024, há cerca de 60 mil matrículas de surdos na educação básica no país. Eles podem estudar em colégios bilíngues ou inclusivos. Nos bilíngues, os estudantes aprendem Libras como a língua principal. Já nas escolas inclusivas, o professor dá a aula e um intérprete faz a interpretação para o aluno surdo. Foi em uma unidade como essa que Alexandre Mastroianni estudou. Apesar das dificuldades, ele conta que a experiência foi interessante para ter contato com outros alunos. Vamos ouvir a entrevista de Alexandre na voz do repórter Edinaldo Júnior.
5: Lá dentro da escola pública tinham intérpretes e eu percebi que às vezes era complicado, mas era muito bom ter intérprete. Era positivo, mas o problema principal para mim era o professor, porque o professor não dava muita atenção para os alunos com deficiência de forma geral. O professor era direto na fala, fala o tempo todo. Então, quem é ouvinte consegue. E, às vezes, o tradutor não conseguia acompanhar tudo.
2: A Política Nacional de Educação Bilíngue de Surdos prevê também ações de formação inicial e continuada para profissionais da educação, em articulação com as instituições federais de ensino e colaboração entre os entes federados. Reportagem, Márcia Fernandes.
1: Em 2026, o Disque 100 registrou mais de 12 mil violações de direitos humanos contra pessoas com deficiência auditiva e surdez.
0: O Disque 100 oferece atendimento em Libras por videochamada.
1: E para facilitar a perícia médica, o INSS vai garantir a presença de intérpretes de Libras, a língua brasileira de sinais, para pessoas com deficiência auditiva que precisarem desse apoio.
6: Pessoas com deficiência que precisam passar por perícia médica do INSS agora têm direito à participação de intérpretes de língua brasileira de sinais, a Libras, quando esse recurso for necessário para garantir a comunicação. A medida está prevista em portaria do Ministério da Previdência Social, publicada nesta quarta-feira, dia 23 de setembro. O intérprete poderá acompanhar o atendimento presencialmente ou participar por videoconferência e outros recursos tecnológicos. Mesmo quando o segurado e o perito estiverem na mesma agência da Previdência Social, a interpretação poderá ocorrer à distância. De acordo com o INSS, a função do profissional é facilitar a comunicação entre a pessoa com deficiência e o perito, sem substituir a autonomia técnica do médico na avaliação. A recusa injustificada ao recurso, quando necessário, poderá resultar na apuração de responsabilidade administrativa. A nova norma entrou em vigor na data de sua publicação e substitui uma portaria de 2022. Claudimário Carvalho, para a Voz do Brasil.
0: E essas foram as notícias do governo federal.
1: Uma realização da Secretaria de Comunicação Social da Presidência da República.
0: Com produção da empresa Brasil de Comunicação.
1: Fique agora com o Minuto do TCU. Em seguida, as notícias do Poder Judiciário e do Congresso Nacional. Boa noite.
0: Boa noite para você. Até amanhã.
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8: 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Você vai ouvir agora notícias do Poder Judiciário.
10: Supremo decide que mães biológicas ou adotantes terão direito à licença maternidade remunerada.
11: STJ define que homem poderá voltar a conviver com animal de estimação após fim do relacionamento com a ex-companheira.
10: Justiça Eleitoral confirma punição por impulsionamento de propaganda eleitoral.
11: Boa noite, eu sou o Arthur Filho.
10: E eu sou Walter Lima.
11: Supremo Tribunal Federal assegura a todas as mães biológicas ou adotantes licença maternidade remunerada de 120 dias, prorrogável por mais 60, independentemente da natureza do vínculo trabalhista ou funcional.
10: A licença maternidade é um direito trabalhista que assegura às mulheres grávidas ou após o parto, ou ainda após a efetiva adoção, um período de afastamento do trabalho destinado para que elas se dediquem aos cuidados com o recém-nascido, à recuperação pós-parto e à formação e ao fortalecimento dos vínculos familiares com a criança adotada.
11: Homem poderá voltar a conviver com cadela de estimação após fim de relacionamento com ex-companheira.
10: Mas o Superior Tribunal de Justiça, o STJ, afastou a guarda compartilhada do PET. Fátima Uchoa.
12: Ao reformar decisão do Tribunal de Justiça do Distrito Federal que havia determinado a reintegração da posse do animal à tutora, o STJ reconheceu a posse conjunta e a divisão de despesas com o animal durante a relação e mesmo após o fim dela. Apesar de considerar possível estabelecer um sistema de custódia compartilhada do PET entre o ex-casal, o STJ afastou a aplicação da guarda compartilhada por entender que os animais são considerados bens, ainda que de natureza especial, como seres vivos e, portanto, não poderiam ser enquadrados nas regras do direito de família. O relator foi o desembargador convocado Luiz Carlos Gamboge.
11: Justiça determina a comprovação da origem de cassiterita ligada a garimpo na terra indígena Yanomami, em Roraima.
10: A decisão é fruto da ação ajuizada pelo Ministério Público Federal, Lucas Lopes.
13: Na liminar, a Justiça determinou que a empresa White Solder Metalurgia e Mineração Limitada e a Cooperativa de Produtores de Estanho do Brasil deixem de comprar, receber, registrar ou vender cassiterita sem documentos que comprovem a origem legal do minério. Além disso, ambas as empresas deverão apresentar à Justiça, em até 30 dias, uma relação completa das compras do minério realizadas desde 2021. Em caso de descumprimento, será aplicada multa diária de R$ 50 mil para cada ré, além de multa diária de R$ 20 mil por atraso na entrega dos relatórios e periódicos, que deverão ser entregues a cada 3 meses à Justiça e ao MPF.
11: O Tribunal Superior Eleitoral confirmou uma punição por impulsionamento de propaganda eleitoral negativa contra adversários políticos.
10: Nessa terça-feira, os ministros confirmaram decisão do Tribunal Regional Eleitoral do Rio Grande

0: do Norte, que aplicou multa aos candidatos a prefeito e vice-prefeito de São Gonçalo do Amarante, Vitor Struck.
1: A decisão confirma a aplicação da multa de R$10 mil a Jaime Calado Pereira dos Santos e Flávio Henrique de Oliveira, eleitos em 2024, aos cargos de prefeito e vice-prefeito de São Gonçalo do Amarante. Por maioria, o TSE reiterou o entendimento já consolidado da corte de que a propaganda eleitoral negativa na internet é proibida, tanto na pré-campanha quanto no período eleitoral. E que o impulso funcionamento de conteúdos com caráter negativo em plataformas como Facebook e Instagram gera a aplicação de multa.
2: A Justiça do Trabalho do Pará determinou o fim do assédio eleitoral a terceirizados em Santarém.
0: Eles tinham de apoiar nas próprias redes sociais um candidato a deputado estadual, Samantha Flor.
3: O Ministério Público do Trabalho denunciou uma servidora da Secretaria de Turismo do Pará responsável pelos terceirizados que atuam no Centro de Convenções Sebastião Tapajós. Segundo o MPT, o apoio ao candidato teria sido associado à manutenção dos empregos. A Justiça do Trabalho do Pará proibiu a prática e a servidora foi afastada. O Estado foi multado em R$10 mil, além de R$5 mil por trabalhador prejudicado.
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2: A você, uma boa noite.
0: Boa noite e até amanhã.
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6: Eu sou o Thiago Medeiros e esses são os destaques de hoje do Jornal do Senado, que começa agora. Senado lança pesquisa sobre violência contra a mulher com deficiência. Comissão analisa a criação de política de incentivos à fabricação de motores. Jaime Bagatoli propõe auditoria e audiência pública sobre edital de concessão na BR-364. Boa noite. Uma pesquisa inédita sobre a violência contra a mulher com deficiência foi apresentada na Comissão de Direitos Humanos. Repórter Patrícia Oliveira.
7: Os resultados da pesquisa do Data Senado mostram que 60% das brasileiras com deficiência sofreram alguma agressão antes dos 30 anos. Em 65% dos casos, o agressor é o marido ou companheiro. Quase a metade das mulheres com deficiência estão mais vulneráveis à violência patrimonial. E 39% sofreram violência sexual, seguida de agressões físicas, morais e psicológicas. A senadora Mara Gabrilli, do PSD de São Paulo, apresentou proposta para garantir prioridade para mulheres com deficiência vítimas de violência nas contratações públicas de serviços. A ideia é oferecer mais autonomia para essas mulheres que são muito dependentes do agressor. E 83% delas não denunciam a agressão.
8: A independência econômica, as redes de apoio e relações sociais das mulheres com deficiência ficam gravemente comprometidas. Isso faz com que meninas e mulheres com deficiência estejam expostas a maiores riscos de sofrimento.
7: A pesquisa também revelou que apenas 31% das vítimas com deficiência buscaram uma delegacia especializada e 19% delas tiveram a medida protetiva descumprida pelo agressor.
6: O projeto que cria a política de incentivo à fabricação de motores pode ser votado na Comissão de Infraestrutura. O objetivo é a substituição de importações e estímulos para o desenvolvimento de tecnologias sustentáveis no país. Repórter César Mendes.
9: A proposta prevê linhas de crédito específicas e condições favoráveis para empresas que fabricam motores e seus componentes. O objetivo é fortalecer a indústria nacional, reduzir a dependência de produtos importados e estimular a inovação tecnológica voltada a motores de veículos elétricos, híbridos e movidos a biocombustíveis. Relator, o senador Laércio Oliveira, do Progressistas de Sergipe, elogiou a previsão de estímulos para a instalação de unidades produtivas em regiões menos industrializadas do país.
10: Merece destaque

0: a preocupação da proposição com o desenvolvimento regional e com a desconcentração econômica.
1: O texto estabelece também ações de capacitação profissional em áreas como engenharia, manufatura avançada e gestão da produção industrial.
2: O edital de concessão na BR-364 pode ser tema de auditoria e audiência pública. São 887 quilômetros entre as cidades de Cuiabá, capital matogrossense, e Vilhena, em Rondônia. Repórter Pedro Pincer.
3: O senador Jaime Bagatoli, do PL de Rondônia, apresentou um requerimento que solicita uma audiência pública para discutir os termos técnicos e regulatórios, além da viabilidade econômico-financeira de um edital de concessão da Rota AgroCentral. O edital, aprovado pela Agência Nacional de Transportes Terrestres no último dia 3, prevê um leilão em 17 de dezembro. A concessão abrange 887 quilômetros de trechos das rodovias entre as cidades de Cuiabá, capital matogrossense, e Vilhena, em Rondônia. O requerimento questiona a proporção entre as tarifas e as melhorias previstas.
4: Uma região tão distante, tão longe dos grandes centros consumidores. Vamos barrar essa concessão. Não podemos deixar que esse custo seja árduo sobre a população do norte do Brasil, sendo uma única rodovia federal saindo de Cuiabá até o Rio Branco do Acre.
3: O senador também apresentou um requerimento que solicita ao Tribunal de Contas da União uma auditoria sobre o processo licitatório do edital de concessão.
2: Uma nova ligação entre Brasil e Paraguai faz parte do caminho que pretende aproximar o centro-oeste brasileiro dos portos do Oceano Pacífico. A ponte entre Porto Murtinho, em Mato Grosso do Sul, e Carmelo Peralta, no Paraguai, agora tem nome oficial. A estrutura integra a Rota Bioceânica, corredor que pretende reduzir tempo e custos no transporte de mercadorias até a Ásia. Repórter Henrique Nascimento.
5: Uma nova ligação entre o Brasil e o Paraguai passa a levar o nome de um dos defensores da integração entre os dois países. A ponte Heitor Miranda dos Santos liga Porto Murtinho, em Mato Grosso do Sul, a Carmelo Peralta, no Paraguai, e integra a Rota Bioceânica. O projeto, que deu origem à lei, foi relatado no Senado por Nelsinho Trade, do PSD de Mato Grosso do Sul. Ele destacou que a Rota Bioceânica pode diminuir a distância percorrida pelas exportações destinadas ao mercado asiático.
6: Você vai economizar 14 dias de viagem, 8 mil quilômetros marítimos a menos, redução de até 40% no frete. Dos produtos que sairão desses países, Brasil, Paraguai, Argentina e Chile, para ir até o continente asiático.
5: A ponte está em fase final de construção e a previsão é que seja inaugurada até o próximo ano.
2: Nova lei publicada hoje determina que órgãos de saúde e de segurança devem contar com protocolo integrado para atender vítimas de estupro e outras formas de violência física contra mulheres, crianças, adolescentes e pessoas em situação de vulnerabilidade. O texto estabelece regras para o acolhimento, atendimento médico, preservação de provas e realização de perícias, além de medidas para evitar a revitimização quando a vítima é exposta a novo sofrimento ou constrangimento ao buscar ajuda na saúde, polícia ou justiça. O relator do projeto que deu origem à lei foi o senador Jaime Campos, do União de Mato Grosso. Ele argumenta que as regras unificadas contribuem para um atendimento mais humanizado e tornam mais efetivo o dever do Estado de proteger pessoas em situação de vulnerabilidade.
7: A integração entre os diversos órgãos envolvidos favorece maior celeridade e eficiência na atuação estatal, com reflexos positivos na prevenção da impunidade e na proteção das vítimas.
2: Também foi publicada no Diário Oficial da União a lei que concede o título de capital nacional do basquete ao município de Franca, em São Paulo. A proposta que originou a lei foi relatada pelo senador astronauta Marcos Pontes, do PL de São Paulo. Ele observou que Franca é reconhecida pela relação histórica com o basquete desde a década de 1940, quando a modalidade passou a fazer parte da identidade local. O parlamentar acrescentou ainda que o basquete não se limita apenas ao esporte, mas mobiliza a cultura, a economia e até a geração de empregos locais.
8: Mais do que tradição esportiva, o basquete de Franca configura verdadeiro patrimônio cultural e econômico. O esporte mobiliza escolas, projetos

0: sancionar as categorias de base, academias, estabelecimentos de comércio, gerando empregos diretos e indiretos e fomentando o turismo esportivo.
1: Eleições 2026.
2: Eleitor que não puder votar no dia da eleição pode justificar a ausência para evitar punições da Justiça Eleitoral. Essa justificativa pode ser feita presencialmente ou pelo celular no aplicativo e-título. Repórter Márcio Maturana.
3: Como muitos brasileiros, a militar do Exército Andréia Pereira Cerdeira não vai estar perto da sua sessão eleitoral no dia 4 de outubro. Isso já aconteceu outras vezes, mas neste ano Andréia acredita que vai ser mais simples justificar a ausência.
4: Nas vezes anteriores eu tive que ir até uma sessão para fazer a justificativa, mas agora está um pouquinho mais fácil, a gente consegue fazer isso pelo aplicativo, então evita que a gente tenha que se locomover, né, sair no dia da eleição, procurar um lugar que possa fazer a justificativa.
3: Quem preferir justificar presencialmente pode levar um documento com foto até uma mesa receptora de justificativa em locais divulgados pelos cartórios eleitorais. A punição por faltar e não justificar é multa de até R$ 3,51. Enquanto ela não for paga, o cidadão fica impedido de emitir passaporte, carteira de identidade e inscrever-se em concurso público.
2: Com trabalhos técnicos de Eliseu Caires, o Jornal do Senado fica por aqui. Acompanhe agora as notícias da Câmara dos Deputados. Boa noite.
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5: Câmara analisa obrigatoriedade de telhados verdes em edifícios públicos.
6: Projeto prevê punição para criminoso que expulsar morador de sua casa.
5: Comissão de Educação aprova proposta que visa reduzir a evasão escolar.
6: Boa noite. Avança na Câmara o projeto de lei que cria uma política nacional de combate à evasão escolar. A reportagem é de Maria Neves.
7: A Comissão de Educação da Câmara dos Deputados aprovou o projeto que institui a Política Nacional de Educação e Combate à Evasão Escolar. Como explica o autor, deputado Amon Mandel, do Republicanos do Amazonas, o objetivo da política é garantir a permanência dos estudantes no ensino básico por meio de ações integradas da União, dos estados e dos municípios. A proposta determina que o Ministério da Educação será responsável por coordenar a política e deverá criar mecanismos para identificar o risco de evasão e abandono escolar. Dentre os principais fatores que contribuem para a evasão, cita frequência irregular à escola, histórico de repetência e situação de vulnerabilidade social. De acordo com o relator na Comissão de Educação, deputado Tarcísio Mota, do PSOL do Rio de Janeiro, essas medidas são importantes principalmente para as populações mais vulneráveis.
8: Que a gente tem, infelizmente, ainda muitas crianças e jovens que estão fora da escola ou estão fora da idade correta na escola. Portanto, a criação de um programa nacional de enfrentamento à evasão escolar é decisivo. Que o governo da União preste assistência técnica e financeira, estabeleça diretrizes, regras, acompanhamento e monitoramento. A gente espera que, dessa forma, as famílias brasileiras tenham condições de que as crianças, jovens e adultos estejam na escola.
7: Ainda de acordo com o projeto, sempre que identificar algum risco de abandono escolar, o sistema de ensino deverá promover a busca ativa do aluno. Esse trabalho poderá ser feito em parceria com conselhos tutelares e a rede de assistência social e deverá incluir visitas domiciliares e notificação dos responsáveis em até 5 dias úteis depois da identificação da ausência prolongada do estudante da sala de aula. A proposta prevê também que, sempre que detectado o risco de evasão, a instituição deve adotar um plano individualizado de atendimento ao aluno. O apoio deverá contar com ações como atendimento pedagógico suplementar, reforço escolar e encaminhamento a programas de transferência de renda e proteção social. O projeto estabelece ainda que a União deverá prestar assistência

0: assistência técnica e financeira a estados e municípios. Para isso, terá de priorizar aqueles com maiores índices de evasão e repetência, menor índice de desenvolvimento da educação básica, populações em situação de vulnerabilidade social e localização em regiões remotas, especialmente no Norte e no Nordeste. A proposta que institui a Política Nacional de Educação e Combate à Evasão Escolar ainda será analisada pelas Comissões de Finanças e Tributação e de Constituição e Justiça. Se aprovada nas duas, poderá seguir para análise do Senado. Da Rádio Câmara de Brasília, Maria Neves.
1: Educação. Projeto de Júnior Mano, do PSB do Ceará, cria um programa com condições excepcionais de renegociação de débitos do FIES. Segundo o deputado, o objetivo é permitir que estudantes com contratos firmados entre 2012 e 2017 possam também renegociar suas dívidas.
2: A proposta de Júnior Mano prevê descontos de até 100% sobre encargos, abatimentos para pagamentos à vista, parcelamento em até 180 vezes e a suspensão temporária de cobranças judiciais. O texto estabelece ainda reduções adicionais para profissionais da educação, saúde, segurança e assistência social.
1: Cultura. A instituição de regras de transparência para o financiamento público de eventos e shows é o objetivo de projeto de Miguel Ângelo, do PT de Minas Gerais. Pela proposta, a contratação de artistas exigiria detalhamento dos valores e comprovação de que o gasto não vai prejudicar áreas essenciais como saúde e educação.
2: Miguel Ângelo esclarece que o texto não estabelece teto de gastos ou interferência na escolha das atrações, focando apenas na prestação de contas. A medida obrigaria também a divulgação detalhada de cachês, custos logísticos e fontes de custeio nos portais oficiais de transparência.
1: Direitos Humanos. A Câmara aprovou um projeto que proíbe condomínios de multar pessoas com deficiência por perturbação de sossego. A repórter Paula Bittar explica quando a medida se aplica.
3: A Comissão de Constituição e Justiça da Câmara aprovou um projeto que proíbe condomínios de aplicar multa por perturbação do sossego a pessoas com deficiência. A medida é válida apenas para os casos de comportamentos relacionados diretamente à deficiência da pessoa. O texto insere no Estatuto da Pessoa com Deficiência o dever dos condomínios de garantir o tratamento compatível à deficiência do morador, bem como de promover o equilíbrio entre o direito à moradia e à harmonia coletiva. A proposta que proíbe condomínios de aplicar multa por perturbação do sossego a pessoas com deficiência segue agora para o Senado Federal. Da Rádio Câmara, de Brasília, Paula Bittar.
2: Proposta que estabelece recursos mínimos para o Sistema Único de Assistência Social contou com voto favorável de Tiririca, do PSD de São Paulo. O projeto vincula parte da receita corrente líquida da União, dos Estados, do Distrito Federal e dos municípios ao financiamento do SUAS.
1: Pelo texto aprovado na Câmara com o apoio de Tiririca, o percentual mínimo começa em 0,3% no primeiro ano após a publicação e chega a 1% no quarto ano de implementação. A medida busca dar continuidade ao financiamento dos serviços de proteção social.
4: Segurança Pública.
2: Projeto em debate na Câmara quer a punição para criminosos que expulsam moradores de suas casas. A repórter Mônica Tati explica.
5: Proposta em debate na Câmara dos Deputados quer transformar em crime a prática de expulsar moradores de suas residências mediante violência. O projeto também prevê punições para quem coagir moradores a colaborar com atividades criminosas, impor cobranças ilegais a comerciantes ou famílias, ou utilizar o monitoramento eletrônico clandestino. Segundo o autor, deputado Capitão Alden, do PL da Bahia, o objetivo é impedir que facções criminosas ou grupos armados dominem grandes áreas através do terror e da violência contra moradores e comerciantes. O Código Penal já prevê os crimes de ameaça, constrangimento ilegal e esbulho possessório, mas nenhum desses dispositivos reflete a gravidade da expulsão de moradores, segundo o capitão Alden.
6: Famílias inteiras são expulsas de suas próprias casas sob ameaça de morte. muitas vezes por

0: que se recusaram a colaborar com criminosos porque possuem parentes policiais ou porque esses parentes pertencem a uma outra facção rival, ou simplesmente porque o tráfico decidiu tomar aquele imóvel. Na prática, essas organizações criminosas passaram a exercer um poder paralelo, dominando territórios, confiscando imóveis e impondo regras pela força.
1: Pelo projeto, o crime de expulsão de moradores por meio de violência, grave ameaça ou intimidação praticada por organizações criminosas será punido com reclusão de 8 a 12 anos e multa. Será enquadrado no mesmo crime quem pichar ou sinalizar imóvel com ordens de desocupação, participar de ordens de expulsão, destruir ou invadir imóveis para coagir moradores a sair, obrigar pessoas a praticar atos ilícitos, exigir o pagamento de taxas de moradores ou comerciantes e instalar e operar clandestinamente sistemas de vigilância eletrônica. A pena poderá ser aumentada em um terço se a vítima for pessoa idosa, criança, pessoa com deficiência ou mulher chefe de família. O projeto também agrava a punição de pichações que transmitam mensagens relacionadas a crimes, exaltação de organizações criminosas, racismo, preconceito ou incitação ao consumo de drogas. Nesse caso, a pena passa a ser de 12 meses a 2 anos de detenção e multa. A proposta, que criminaliza a expulsão de moradores e comerciantes de suas propriedades mediante o uso de violência, já foi aprovada pela Comissão de Segurança Pública e Combate ao Crime Organizado e deve ser votada por mais 3 comissões antes de seguir para o plenário da Câmara. Da Rádio Câmara de Brasília, Mônica Tati.
2: Olival Marques, do Podemos do Pará, é favorável à proposta de emenda à Constituição que integra União, Estados, Distrito Federal e municípios em ações de segurança. A proposta inclui a coordenação do Sistema Único de Segurança Pública, mantendo as competências dos entes federativos.
3: A PEC também amplia a atuação da Polícia Rodoviária Federal para o policiamento de rodovias, ferrovias e hidrovias federais. O texto, que tem apoio de Olival Marques, prevê ainda que a corporação auxilie forças estaduais a pedido dos governadores, além de atuar em situações de calamidade ou desastre.
2: Delegado Fábio Costa, do PP de Alagoas, defende a aprovação de projeto que determina que bens usados na prática de atividades ilegais e apreendidos pelo Estado passem para o poder público. A medida alcança, por exemplo, bens empregados no tráfico de drogas e no desmatamento.
3: Delegado Fábio Costa avalia que a medida pode desestimular práticas ilícitas ao atingir o patrimônio do criminoso. Relator da matéria na Comissão de Segurança Pública, o parlamentar aponta que os bens poderão ser usados na fiscalização de infrações que motivaram a apreensão.
2: Projeto de Vicentinho Júnior, do PSDB do Tocantins, torna obrigatório o uso de tornozeleira eletrônica por agressores que descumprirem medidas protetivas da Lei Maria da Penha. A proposta fixa um perímetro de 500 metros para o disparo do alarme.
3: De acordo com Vicentinho Júnior, a monitoração eletrônica deixa de ser facultativa e passa a ser exigida em caso de reincidência. Para o deputado, a medida garante tempo para que a mulher possa reagir e buscar proteção, além de acionar os órgãos de segurança.
4: Desenvolvimento regional.
2: Silas Câmara, do Republicanos do Amazonas, votou a favor do projeto que cria regras para resolver disputas territoriais entre municípios vizinhos. A mudança dos limites dependerá de estudo de viabilidade e de consulta à população por meio de plebiscito.
3: O texto apoiado por Silas Câmara permite que parte do território de um município seja incorporada a outro, sem a criação de uma cidade. A proposta busca facilitar a definição dos limites municipais para evitar problemas na prestação de serviços públicos às populações das áreas envolvidas.
4: Economia.
2: O empreendedorismo feminino tem uma frente parlamentar que defende seus interesses no Congresso. A repórter Silvia Munhato traz mais informações sobre as principais medidas defendidas pelo colegiado.
5: A Frente Parlamentar pela Mulher Empreendedora lançou o Pacto pelo Empreendedorismo Feminino com o objetivo de obter o apoio do Estado e da sociedade para as políticas públicas voltadas para o setor, ou seja, ultrapassar a barreira dos governos, tornando as políticas permanentes. É o que explicou a coordenadora da frente, a deputada Anne Ortiz, do PP do Rio Grande do Sul, em entrevista ao programa Painel Eletrônico da Rádio Câmara. A frente busca a aprovação do projeto que atualiza o teto dos microempreendedores individuais, MEI. O governo quer aumentar o máximo de faturamento anual para que uma empresa possa ser MEI de R$ 81 mil para R$ 110 mil em 2027 e R$ 140 mil em 2028. A correção evita que a empresa perca os benefícios de enquadramento como MEI caso seu faturamento

0: marco que nós estamos construindo é para que as mulheres tenham mais acesso ao crédito e a capital, até porque, inclusive, as mulheres hoje não conseguem ter tanto acesso ao crédito. O Sebrae também faz uma parceria muito grande com a gente, nos trouxe esses números, que muitas vezes não conseguem ter recurso, né, para buscar esse capital, não conseguem ter fiador, não conseguem cumprir com as exigências, mesmo que o público feminino seja muito melhor pagador, né?
1: A deputada afirmou ainda que é preciso ter políticas diferenciadas para as nanoempreendedoras, que têm rendimento até a metade do MEI, cerca de R$ 40 mil por ano. Neste caso, seriam importantes ações que visassem a sobrevivência das empresas, como atividade de educação financeira. Da Rádio Câmara de Brasília, Silvia Minhato.
2: Grace Elias, do PL de Minas Gerais, apresentou o projeto que institui uma política de fomento, incentivo e promoção do empreendedorismo feminino. A proposta estabelece eixos para incentivar negócios com foco no aumento da autonomia econômica, no acesso a capacitações e na inovação.
3: O texto de Grace Elias prevê prioridade de atendimento para empreendedoras em situação de vulnerabilidade social. Na avaliação da deputada, a medida busca reduzir barreiras históricas no ambiente de negócios e impulsionar a geração de renda para as mulheres.
2: A Jota Albuquerque, do PP do Ceará, é favorável à adesão do Brasil à Convenção Internacional de Hong Kong para a reciclagem segura de navios. Ele explica que o acordo estabelece normas para o desmonte sustentável de embarcações, assegurando a proteção ambiental e a salvaguarda dos trabalhadores.
3: A Jota Albuquerque acredita que a medida vai atrair investimentos para a criação de estaleiros verdes na costa brasileira e qualifica o país para disputar o mercado global de reciclagem naval. Para ele, o alinhamento às diretrizes da Organização Marítima Internacional gera empregos e fortalece o setor portuário nacional.
4: Agricultura.
2: Marcelo Álvaro Antônio, do PL de Minas Gerais, sugere a criação do programa de apoio à logística do apicultor e do meliponicultor. O deputado defende incentivos fiscais para a compra de veículos utilitários novos de fabricação nacional para o setor.
3: Marcelo Álvaro Antônio defende a alíquota zero de IPI e redução de 40% no PIS/COFINS para produtores rurais cadastrados. O deputado alega que o acesso a veículos adequados é um dos principais gargalos enfrentados por pequenos apicultores e pela agricultura familiar.
4: Meio ambiente.
2: A Câmara analisa a obrigatoriedade de telhados verdes em novos edifícios públicos. O repórter José Carlos Oliveira nos conta como está o debate sobre a proposta.
5: A Câmara dos Deputados analisa o projeto de lei que obriga a instalação dos chamados telhados verdes em novos edifícios públicos e em novos empreendimentos residenciais construídos com recursos públicos. Também prevê incentivos fiscais e de crédito para a adoção voluntária dessa medida pela iniciativa privada. Na prática, os telhados verdes são uma cobertura de substrato e vegetação instalada no topo dos prédios. Autor da proposta, o deputado Fred Linhares, do Republicanos do Distrito Federal, destaca a vantagem dessa técnica para enfrentar, pelo menos localmente, os efeitos do aumento da temperatura do planeta em tempos de mudanças climáticas.
6: Existem estudos que demonstram benefício aí dos telhados verdes no conforto térmico das edificações e também na retenção de água da chuva. E é importante deixar claro que o telhado verde sozinho não vai resolver o problema das enchentes ou do calor nas cidades, mas é uma ferramenta importante para tornar nossas construções e nossas cidades mais preparadas para os problemas que o Brasil já enfrenta hoje. Se o clima está mudando, a forma como a gente constrói também precisa evoluir.
5: No caso dos prédios públicos, o projeto de lei deixa claro que a obrigatoriedade só poderá ser dispensada com a apresentação de parecer técnico assinado por engenheiro, arquiteto ou urbanista que ateste a impossibilidade de instalação das coberturas vegetadas. O texto foi aprovado na Comissão de Meio Ambiente, onde a relatora, a deputada Duda Salabert, do PSOL de Minas Gerais, ressaltou que os telhados verdes funcionam como uma espécie de colchão térmico. Ela citou estudos que constataram queda média de 4 graus Celsius nos picos de temperatura durante o dia, quando essas coberturas vegetadas eram comparadas com os tetos convencionais. A proposta de obrigatoriedade de telhados verdes em novos edifícios públicos e de incentivos para a adoção da medida nos prédios particulares ainda vai passar pela análise das comissões de desenvolvimento urbano, de finanças e tributação e de Constituição e Justiça.

0: Da Rádio Câmara de Brasília, José Carlos Oliveira.
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2: O jornal Câmara dos Deputados, que foi gravado hoje em Minas Gerais, nos estúdios da Rede Câmara Sete Lagoas, dentro do projeto O Brasil na Voz, vai ao ar na próxima sexta, dia 25.
3: E na sexta-feira, a equipe do jornal Câmara dos Deputados estará em Vitória da Conquista, na Bahia, para mais uma gravação itinerante da Voz do Brasil.
2: Lado a lado, um âncora da Rádio Câmara de Brasília e um âncora da emissora local vão apresentar as notícias relacionadas à Câmara dos Deputados. O programa gravado em Vitória da Conquista vai ao ar na segunda-feira, dia 28.
3: Termina agora o jornal Câmara dos Deputados, produzido pela Rádio Câmara, com trabalhos técnicos de Wellington Teles e apresentação de Val Monteiro e Luciana Vieira. Uma boa noite para você.
2: A Voz do Brasil está de volta amanhã. Boa noite.
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0: grosso da equipe do JV Construções, quando segue 0 JV Construções, 0 Racing, quando foram discorridos já 11 minutos da primeira etapa.
1: 11 da primeira etapa, vai pro Lala, o Pedro Ney tentou a jogada, bateu alto demais, a bola somou, elevação e saiu. Me conta como é que tá o clima embaixo, gurizada.
2: Eu tô passeando aqui, Paulinho, tô bem, tô dando uma banda aqui pra lado de cá.
0: O treinador da equipe do JV Construções bem agitado aqui. A equipe do Racing, por enquanto, parece mais tranquila aí, mas o treinador do JV Construções parece não tá gostando do que está vendo em quadra, Bolinho.
1: Beleza. Alô. Oi.
2: Alô.
1: Alô. Diga. Pode falar.
2: Alô. Oi. Paulo, eu vou falar com o vice-prefeito Paulo Roberto Del Castel aqui. Falar com ele, Paulinho. Grande jogo essa noite aí, quartas de final. Jogo decisivo, próximo também, entre a equipe do Taurus e a equipe do River. Na sequência, já temos um jogo também, que é quartas de finais, que é o Nacional e Jaguaras. O público chegando e um grande campeonato. Boa noite, Paulinho. Tá na Blau e tá no Resenha Esportiva.
3: Boa noite, Marcelo. Boa noite, os ouvintes da Rádio Blau Nunes. É, hoje, preparativo para a chave fase quente do campeonato, né, Balac? Quem perder tá fora. Jogos decisivos, tanto na Sub-50, como na Ouro e como na Prata também. Então, pessoal hoje, com certeza, um pouco mais focado, né? Porque quem perder vai ter que vir assistir a semana que vem.
2: Esse aí, o Paulo Roberto Del Castel. E sexta-feira temos lá em Saldanha, Paulinho.
3: Sexta-feira vamos lá comentar o jogo. Com certeza, uma grande final em Saldanha na sexta. Também temos futebol aí nos próximos 15 dias. De a pá, como você diz, né? Tem final em Saldanha, tem as quartas, semifinal e final em Santa Bárbara também até dia 2 de outubro. Então, muito futebol nos próximos dias.
2: Verdade. Olha, eu vou aproveitar o deixo aqui e falar com o prefeito Leandro, tá aqui do meu lado também.
1: Vai lá.
2: Prefeito
1: lá.
2: Leandro, grande campeonato, parabéns. Baita jogo, pessoal chegando. E hoje é dia de classificatória, dia de quartas e finais. Pessoal chegando aí, a Resenha Esportiva e a Rádio Blau Nunes fazendo essa cobertura aí. Parabéns à administração por esse apoio ao Diogo Lopes aí, por esse grande campeonato, que é um dos melhores campeonatos daqui da nossa região. Que, já digo do Rio Grande do Sul, de repente, que os maestros estão tudo aqui. Boa noite, Leandro.
4: Boa noite, Marcelo. Boa noite ao Resenha. Boa noite à Rádio Blau Nunes. Boa noite especial aos ouvintes, Duda, né? O pessoal que está acompanhando em casa o campeonato. O campeonato, de fato, está sendo um sucesso. Os times se organizaram, a gente pôde acompanhar aí na segunda-feira uma final antecipada, coisa mais linda, o último jogo da rodada de segunda-feira, né? E certamente hoje a gente vai ter jogos também importantíssimos e o campeonato ele se encaminha para a fase de mata-mata aí em altíssimo nível, que é o que a gente quer, né? A gente procura dar todo o suporte que o jogo quer, o responsável pelo esporte, procura dar todo o suporte para que ele possa trabalhar. O nosso ginásio ele está diferente do que era um tempo atrás, né? Toda essa modificação que vem acontecendo é fruto desse interesse que a gente tem pelo esporte.
2: Leandro, já te perguntando, nós vamos agora para outubro, novembro, aí já estamos dando um grande pontapé ao nosso estádio também, está maravilhoso, para a volta do campeonato, que faz muitos anos que Santa Bárbara não vê o campeonato de campo, que é o campeonato Chua 11, com 5 jogadores liberados de fora, já conversei com o Diogo, vai ser um grande espetáculo, né, Leandro?
4: Verdade, um campeonato que vai retornar a acontecer em Santa Bárbara depois de muitos anos, com a recuperação que aconteceu, que está acontecendo no estádio, um gramado que está ficando maravilhoso, você deve ter acompanhado, né? Nós temos novidades, eu não sei se o Paulinho comentou contigo, nós estamos costurando, a gente está costurando hoje durante o dia um evento grande durante novembro aí, um evento que vai acontecer em Santa Bárbara e que vai culminar, e durante esse evento nós vamos provocar a reinauguração do estádio. Então, daqui mais uns dias a gente traz novidades aí, vai ter um evento bonito que vai acontecer em Santa Bárbara para que aconteça essa reinauguração. Então, ano que vem nós não vamos ter só futsal em diversas categorias, como está acontecendo aqui. Nós vamos ter a bocha, o truco, o futebol de areia, o vôlei de areia, o vôlei de quadra, nós vamos ter futebol de campo e assim por diante. Vamos fazer esporte cada vez melhor em Santa Bárbara, cada vez mais bem feito.
2: Esse aí é o prefeito Leandro, e temos junto a Rádio Blau e o Resenha, vão estar lá, daqui uns dias nós já vamos saber lá, prefeito, as novidades. É aí, Paulinho, é contigo, Paulo Moisés.
1: Beleza, a bola não parou de rodar, mas gente, tá 0-0, Marcelo, estamos já com 14 minutos, 0-0, Dalana.
0: Paulo Moisés, as duas equipes estão procurando o jogo, mas é um detalhe, vai sair agora. Quase!
1: Quase, né, Marcelo? Ficou no quase. Mas tá, estão procurando, mas o mais importante tá que nem o time do Internacional, né? Não chuta e quer fazer gol, né?
5: Não, mas tem que tirar o chapéu para duas equipes, estão correndo bastante, se movimentando bem, logo, logo, mas é um jogo bastante parelho, né, Paulo Moisés?
1: É verdade, até pela idade, né? O que que tu vai... Não pode exigir, né, dessa gurizada medonha aí, desses vovô artilheiro aí, né? Não dá para exigir, né?
5: É bastante experiência e pode ter certeza que vai sair o gol e vai ser nessa...
1: Olha, o Eduardo, pode ser agora, o Marcelinho cantou a jogada fasta de qualquer maneira.
0: Oi! Entrou Loivo, número 2, na equipe do JV, saiu o Pedro Ney.
1: Saiu o Pedro Ney, camisa número 3, foi descansar. Loivo!
0: Loivo, número 2.
1: Loivo, camisa número 2, na equipe do JV. Prepara... Arlindo, tu já imaginou se estão te assistindo em casa, Arlindo, essa dominada que tu deu aí, rapaz do céu, lá vai o Gil abriu aqui pro Eduardo, trabalha a bola aqui pro JVC, Eduardo com ela, conduzindo ela, tem a marcação, passou pelo primeiro, olha só, quase que ele complica, complicou, né, o cara não tem o pique pra dominar, né, e sair correndo desse jeito, deu, olha lá. Mas olha, rapaz, quase que faz o gol contra o Eduardo.
5: O Eduardo teve a infelicidade da bola desviar, né? E quase pegou o goleiro desprevenido. Mas o goleiro foi muito bem na jogada.
1: Foi reflexo, né, Luiz?
0: Reflexo, quase que o Racing abriu o placar, Paulinho.
1: E agora também quase que entrou, bateu de chapa. Quase o gol, Marcelo.
5: Quase, mas perdeu mais uma chance, né? Tenho falado que os dois times estão criando, mas não estão aproveitando. Como tu falou, parece o nosso Internacional.
1: Lá vai o Loivo, não teve domínio, a bola correu demais que ele, a bola saiu pra fora.
2: Alô, vou aproveitar também, já falei com o Leandro, falei com o Paulinho. Agora vou falar com o coordenador. O coordenador, alô.
1: Ah, eu tô te ouvindo. Alô. Pode falar tranquilo que estamos te ouvindo.
2: Oi,
1: tô te ouvindo, pode falar. Tô te ouvindo,
2: pode. Agora sim, mas eu não tava ouvindo. Falar com o coordenador do esporte, Diogo Lopes. Dioguinho, grande campeonato, parabéns aí. Parabéns aí por esse grande campeonato. Falei com o prefeito Leandro recém. Vamos ter bastante novidade, o gramado perfeito. Vamos ter também show de campo. E o esporte não para em Santa Bárbara. Coisa que muitos e muitos anos nós não via tanta sequência de esporte. Tu tá de parabéns, eu não me canso de dizer. E hoje um grande jogo, né? De, começa desde agora até a final, só a classificatória, quartas de finais. E o campeonato começou a esquentar. Boa noite, Diogo.
6: Boa noite, Marcelo. Boa noite, ouvintes da Rádio Blau Nunes. É uma satisfação aí receber a rádio agora nessa parceria e nos jogos decisivos. E a gente amanhã encerrando a primeira fase aí, a fase classificatória, onde a gente teve um campeonato aí com recorde de público em todas as rodadas, né? Então a gente espera aí para a próxima semana, que é os jogos decisivos aí, casa cheia e jogos de alto nível pelo, né, desenrolar aí pela expectativa que a gente tem das equipes aí que passam para a próxima fase. E a gente fica feliz, né, Marcelo, de estar promovendo o esporte, bastante criança presente, o esporte não para, a gente movimentando todos os esportes, e é esse o papel aí da gente que está à frente do esporte.
2: Esse aí é o coordenador de esporte, Diogo Lopes, Paulo Moisés.
1: Como é que ele fala mesmo, Marcelinho?
2: Eu vou dizer que agora também vamos vir o campeonato de futebol de campo, o prefeito dando o maior apoio para nós, o Paulo Del Castel, também o Delanora. E agora em outubro vai começar. Grande jogada. Obrigado, Paulo Moisés. Obrigado, Zé Esportivo.
1: Olha lá, lá vai o Cláudio Mino, afastou. Quem é que mudou aí, gente? Houve troca nas equipes aí, né?
0: Houve sim, Paulo. Entrou o número 7, Gainete, na equipe do JV Construções.
1: O Gainetinho, camisa número 7, é isso?
0: Saiu o Sá número 5.
1: Saiu o Sá número 5, né? Olha lá, olha o chegava por lá o Loivo, né? Olha o goleiro aqui, também tá espiritado aqui. Ih, rapaz, foi falta. Falta do Eduardo, chegou por trás do goleiraço aqui, o Cláudio, e derrubou, ele ficou estatelado, já levantou. É falta na quadra defensiva da equipe do Racing. Trabalha o Cláudio Miro. Cláudio Miro, olha, caminha em quadra, olha seus companheiros, não sabe com quem jogar, tentou por elevação. Aí fica fácil, né?
0: Alô? Oi? A falta que o Eduardo cometeu já é a terceira falta da equipe do JV
1: Construções. É a terceira falta marcada na mesa, olha o contra-golpe, lá vem a equipe do Racing, camisa 18, quem é o 18 do Racing, me informa, por favor. Vem jogando a equipe de branco, tocou na frente, era o camisa número 10 nas costas, que era o Leonardo.
2: Ele... Falou, oi. O 18 é o Rodrigo.
1: Rodrigo, camisa 18, né? Da equipe
2: do Racing.
1: Camisa 18 às costas, bateu bem, hein? Rapaz do céu, foi lá o goleiraço, o Jossi, pra fazer a defesa. Diga aí, garoto. Vai terminar o primeiro tempo, hein? Estamos chegando a 19 jogados já. Um minutinho na contagem aqui. Um minutinho para terminar o primeiro tempo, tá 0-0. Salva o goleiro de novo, o Jossi. Sensacional, Luiz.
0: Bombardeio da equipe do Racing, que abriu o placar ainda no primeiro tempo. Segue 0, Racing 0 para a equipe do JV Construções.
1: De novo, Marcelo, tu viu ali que o cara bateu e o goleiro tá bem louco, né? Se não, der um par de asas, ele sai voando, né?
2: Não, o Rebelato é muito bom, mas tá, eu fui mais de 300 gols nele, eu acho, que quando ele era novo, ele sofreu mais, mas que mandiurista nas minhas mãos, Paulinho. Nem fale.
5: Tá criando mais chances, mas o goleiro tem trabalhado bastante também.
1: Vamos ter que botar uma
2: pilha. É verdade.
1: Não, porque eu chamei Marcelo, falou os dois ao mesmo tempo. Que legal. É só aqui na Blau que acontece isso, né? Sim. Eu vou chamar ele de Dalanora, né?
2: Isso. Fala, Dalanora.
1: Fala, Dalanora. Conta agora. Diga aí.
5: Então, o nosso time, o time local, está trabalhando bem a bola, está criando as oportunidades, mas não está concluindo em gol. E o time deles está marcando melhor, mas tá chegando e tá dando serviço pro nosso goleiro.
1: Muito bem. Quem pediu tempo aí, hein?
2: A equipe do
5: JV Construções.
2: Isso aí, meu bruxo.
1: JV Construções.
2: Mas eu tô tão alegre de ver o Luiz conosco, que eu tava sentindo saudade de Tilo. Ah, meu bruxo, faz falta.
5: Modéstia sua,
2: Blau. Não, mas tu faz falta. Sexta-feira, espero que tu não nos deixe na mão, né, Luiz?
5: Jamais.
2: Aí, nego. Viu, eu vou dar um house pro Luiz lá.
1: Não faça isso.
5: Não, melhor não.
1: Eu ia dizer agora, não dê bala pro Luiz.
2: Pega uma balinha, meu bruxo.
1: Ele se afoga.
2: Não, mas ele não vai se afogar agora.
1: Vai terminar o primeiro tempo, hein?
5: Viu, Balaca?
1: 47 segundos, diga
5: até,
1: lá.
5: Até o juiz ficou te olhando aqui agora.
2: Mano. Ah, esse aí é apaixonado por mim, meu.
1: Ah, olha o Racing, olha a tabelinha, pode ser agora. Chegou, a bola tocou e correu demais. Olha o contra-golpe lá, vamos, Eduardo, vamos que o placar não é teu, bateu alto sobre o gol. Pessoal tem que ter calma, né? O pessoal bate assim meio que no sufoco e no desespero, não.
0: O time do JV Construções por hora é displicente na hora da finalização e isso tá, pode custar caro na classificação, Paulo.
1: Essa displicência da Lanora, tu acha que pode custar caro o pessoal não ter a calma na hora da finalização, é?
5: Mas já estão 20 minutos aí corrido, já começou a pesar a perna, né, Paulo Moisés? 50 anos aí, não é fácil estar correndo nessa intensidade aí que eles estão correndo.
1: É, não é fácil mesmo. A bola está em jogo, vai terminar o primeiro tempo, faltam 20 segundos, vai terminar o primeiro tempo, lateral para a equipe do JV.
0: Ele reverteu
1: o lateral.
0: Reverteu, lá. Era do Racing, ele deu para o JV.
1: Prepara-se o Loivo na cobrança, isso? Autorizado, já cobrou por Valdeci, por elevação, bateu para fora. O pessoal agora está assim, tomara, estão tudo olhando para o cronômetro já aqui. Vai terminar. Olha o Valdeci, do meio da quadra, bateu o segundo goleiro, Cláudio. Cláudio com as mãos, tentou na frente, chegava por lá o olha só, pode ser.
2: Aí eu não aguento.
1: Aí não tem, como diz o Marcelo.
2: Aí não tem. Vai largar.
1: Quem é o número 5 aí, rapaz?
0: Esse número 5.
1: Esse que bateu do Racing, hein?
2: É o Rubens.
1: Rubens.
2: Mas não é o pai do Dona Nora, né? É o outro Rubens.
1: Ah, é o seu Rubens
2: da Lanora. Quero mandar um grande abraço pro seu Rubens da Lanora aí.
1: Terminou.
5: E a bola saiu pela lateral, Paulo Moisés.
1: Terminou. Primeiro tempo aí com vocês. Reportagem. Oi.
0: Já tô aqui com o Rodrigo. Rodrigo, a equipe do Racing fez um bom primeiro tempo, né? Teve várias chances de gol, grandes defesas do goleiro do JV Construções. Aí pressionou, mas pecou um pouco também na hora da finalização, né?
7: É verdade, mas é detalhe, né? Detalhe de capricho, mas acho que a gente vai

0: entrar mais focado agora no segundo tempo. Entramos meio desligado. Depois deu uma melhorada. E falta o gol.
1: Isso aí. Aí esse foi o Rodrigo, número 18 da equipe do Racing.
2: Paulinho, vou falar com o treinador da equipe do JV aí, o meu amigo Jean. Jean, grande jogo. Depende, se ganhar, tá classificado, se perder, vai embora. Mas a equipe buscando, só falta aquele na hora de finalizar, falta um pouquinho, tá muito acelerado, né, Jean? Acho que falta um pouquinho de concentração. Boa noite, Jean, tá na Blau, tá no Resenha Esportiva.
3: Boa noite, Balaca. Boa noite, ouvintes da Blau. Cara, é um joguinho complicado, né? A equipe deles é uma equipe acostumada a jogar futsal e campo ali, tem os guris ali, bom de bola. E vamos tentar buscar esses 3 pontos, cara. E é o que não interessa, né? O empate pra eles serve e pra nós não. Pra nós é só os 3 pontos. E vamos voltar de novo aí com o mesmo intuito de buscar a vitória e temos que classificar hoje.
2: Esse aí é o Jean, então, treinador do JV. Vai contigo, Dalanora, sobre esse grande primeiro tempo aí das duas equipes do Racing e do JV.
4: Não, acho que um bom primeiro tempo aí. Eu sou um cara que torço pro time local e tá faltando só essa calma da finalização que tu falou. Eu acho que eles vão conseguir a vitória. Apesar que o nosso goleiro aí teve que fazer umas duas, três defesas muito boas aí no final do jogo.
2: É isso aí, Paulinho. Eu quero agradecer também, não posso deixar de esquecer, a todos os patrocinadores do Resenha Esportiva, que todo sábado às 11 da manhã. Agora, ia esquecer de falar. Paulo, agora, sábado nós vamos ter a presença do Paulo Moisés e do José Vanderlei Pinto na Rosa no Resenha Esportiva. Isso é um grande prazer pro Resenha, esses grandes caras, grandes entrevistadores, grandes narradores. O Paulinho é um monstro, eu sempre falo. O Vander é outro monstro. O futebol vão estar no Resenha Esportiva sábado às 11 da manhã para nós debater o que é o treinador do Colorado, Paulo Moisés.
5: Vamos estar tá lá, Marcelo. Vamos estar tá lá. Vamos lá.
2: Paulo,
5: Ei, vamos
2: mandando um
5: chamar
2: abraço
5: aqui.
2: pro meu grande amigo ali, o Márcio dos carteiros lá do Cerveiro, como é que tá saindo os preços das carteiras, Paulo?
5: Já falo, fala, Luiz, já falo.
4: Vamos ouvir o Leandro aqui da equipe do Racing número 10. Leandro, o que que o treinador pediu para a segunda etapa para a equipe sair com a vitória e a classificação?
6: Ficar mais atento na marcação, né? E daí procurar não errar nos toques e tentar chutar mais em gol e tentar segurar o placar aí e ganhar uma vitória.
4: Leandro, pela sua visão, o que que faltou na primeira etapa?
6: Faltou só a conclusão do gol, né? Foi a conclusão do gol, o goleiro pegou bastante ali. Agora esperamos o segundo tempo, agora fazer um gol agora.
4: Tá aí, esse é o Leandro, número 10 da equipe do Racing.
5: Beleza, beleza, Carlos. Vai começar o segundo tempo. Prepara-se para ali, vai sair da bola para a equipe da JV. Prepara-se, Garnet autorizado. Começa o segundo tempo. Bola rolando, valendo agora. Temos 20 minutos. Tem que fazer, gente. Tem que fazer. Se quem perder aí vai dançar. Tem que fazer, tem que fazer. O Pedro Ney foi marcado por ali. A bola saiu lateral para a equipe do Racing, que já começa no.
2: Paulo,
5: Oi.
2: esses caras marcam demais. Eu não sei, eu vou para um lado, eles estão atrás, eu vou para outro também.
5: E tão louco. Sabe que o Pedro Ney tá bem hoje, viu? Ah, no último jogo ele passou mal, né? Ele tava me contando que passou mal, a pressão foi a 20 e tanto, teve que ir pro hospital fazer, deu um mal-estar nele.
7: Né, mas não tem pressão que aguente,
5: É,
7: capaz.
5: hoje ele tá bem. A bola, olha lá, tocou, corta por ali o Garnett. Garnett salvou a defesa aí.
4: Eu.
5: O cara vinha costurando lá, o gordinho lá, hein? O Suzy Sport lá, o camisa 18 lá,
4: O Rodrigo.
5: O Rodrigo. Rodrigo. É, ele vinha costurando a jogada por ali. Diga.
4: O Pedro Ney que tá com a mão imobilizada ali, fez uma cirurgia, mas tá em quadra, né?
5: Tá jogando, ele não se
4: Não se
5: afrouxa.
4: esconde, ele não se esconde, Paulo.
5: Não se afrouxe. A bola tá em jogo, sai por lá, lateral pra equipe, prepara-se por lá o Josi. Mas tem um chiado aqui, o que que tá
4: Tem
5: acontecendo?
4: aqui, no meu também tem.
5: Agora piorou, agora não consigo ouvir nada, é um chiado só, o que que tá vendo aí? Rapaz.
2: Eu não, eu tá bom.
5: É o meu aqui.
4: Não, e o meu também.
5: E agora, melhorou?
4: Sim.
5: Tá, beleza. Agora parou. O maninho botou a mão num treco aqui,
2: Não,
5: melhorou.
2: não mexe no fio aí, pelo amor de Deus.
5: Ah, não tô mexendo em nada, garoto. Tu também, né? É, tá beleza. A bola tá em jogo, vem de novo a equipe do Racing por lá na direita de ataque da sua quadra de ataque. Sai por lá jogando o camisa 18 às costas, que é o Rodrigo. Rodrigo chama por aqui o seu companheiro. Bota aqui. Ah, esse é o Rodrigo, camisa 18. Entra por lá, volta pra ele a jogada. Tem dois gordinhos meio parecidos agora em quadra, né? O Rodrigo com ela, tocou por aqui. Abre a jogada aqui no camisa número 10, que é o Leandro. Leandro com a bola. Leandro toca no seu companheiro, toca de lado, trabalha de lado essa bola. Não vai perder, garoto. Aí tu complica teu time. Vem a equipe, trabalha a bola, a equipe do Racing 0-0, tentou na frente pro camisa número meia dúzia. Quem é o meia dúzia do camisa do Racing? Quem é o camisa número meia dúzia que entrou em quadra agora no intervalo? Me informa,
1: Felipe.
5: Felipe, mas os homens têm plantel também, né? Dois times quase já jogaram, né? Beleza. Felipe é o nome do cara que
1: já saiu. Já saiu, é distensão.
5: Já saiu?
1: Já, tá aqui na minha frente, tô sentadinho aqui.
5: Deu distensão, é?
1: Deu. Deu ruim, Paulinho.
5: Deu ruim. Faltou fôlego, né? Sabe que a Secretaria da Saúde tinha que botar um oxigênio aqui, né? Do lado de fora, que a gente tá brincando.
1: Um desfibrilador, né?
5: É, tinha que botar, isso aí é perigoso mesmo. Não. Não é brincadeira, né?
8: Mas capaz que não, Bolinho. Isso aí é só de 70. Isso aí é só uma velada de 50, 60. Se falta, dá um pique e dá um infarto, morre aí. Se não tiver um ar, tô morto.
5: Marcelinho.
8: Agora ele matou. Cachoeira. Tá.
5: Que tá? Deu?
8: Tá na mão.
5: Parou?
8: Uma
5: chadeira, o que que era?
8: Não mexe nos fios, tô dizendo pra não se encostarem aí.
5: Ah, olha lá. Lá vai a bola, o Maninho diz que tá tudo resolvido agora. Sai jogando a equipe do JV. Tentou na frente, bola pro Eduardo. Vai pra cima da marcação, passou pelo primeiro. Passou pelo segundo, bateu! Ia levando vantagem o Eduardo quando volta o Sá, a quadra.
8: O Ganete se machucou.
5: Ganetinho se machucou, volta o Sá. Sá já tá em quadra, camisa 5 às costas pra equipe da casa. Já está jogando, é o Master 50 aqui no Mário Branco. Vem jogando a equipe do Racing, camisa número 5 às costas. Que é o Rubens. Rubens não deu. Tocou pro seu companheiro. Lá vai o camisa 10, que era o Leandro. Volta a jogada, foi derrubado, o Gil marcou.
1: Uma hora depois, né? Uma hora depois, atrasado, mas ele deu a falta. Deu a falta muito mais no grito do time do Racing do que na certeza da convicção dele, Paulinho. Primeira falta da segunda etapa, segue 0 para a equipe do JV Construções, 0 para a equipe do Racing.
5: 0-0, uma falta por aqui, uma falta que favorece a equipe do Racing. Prepara-se o camisa 16 às costas, o José vai ser autorizado. Né, já passou uns passos da divisória da quadra. Tá lá o Sá na barreira, somente o Sá. Pedro nem briga, orienta, vai pra barreira também o Pedrinho. Vai ser autorizado. Deixou pro seu companheiro. Atenção, partiu perna canhota na barreira. Era por ali o Rodrigo, mas tá um apelo. Cara, dá um jeito, porque tá ruim. Tá uma chadeira aqui que parece que eu tô na Rádio Cachoeira, viu?
8: Ah. É só aí de cima, eu aqui tá legal.
1: Não, o meu também deu aqui, Paulo.
5: Olha o Sá, bateu, salva o goleiro. Quase que o Sá marcou, hein?
8: É, o Sá bateu de perna direita, que não é a boa, e quase surpreendeu o goleiro com o Admiro. Olha o gol!
5: Não, errou. Olha lá, vem de novo o Racing Vinha. Segurou, esperou todo o time do JV voltar e complicou. Vai de novo, cobra o arremesso lateral para a equipe de branco lá de cruzada. Deu no meio pro Pedro Ney, dominou. Círculo central, vai bateu. Salva o goleiro. Pedrinho tentou surpreender, deu um bico do meio da quadra, hein?
8: Esse goleiro tá pegando tudo até e faz.
5: É, pegou bem o goleiro. Foi com os pés da bola e conseguiu fazer a defesa. Já cobrou o arremesso. Volta aqui pro goleiro Jossi. Jossi tocou de novo pro Valdeci. Sai trabalhando a bola na quadra defensiva. Valdeci chamou o Eduardo na conversa. Lá vai o Eduardo, ele com o Sá na tabelinha, no joguinho ensaiado, perde a bola o Sá. Escanteio, hein?
8: Paulo, quero mandar um abraço ao Álvaro Oliveira. Ele tá com nós aí, o Elbio, o Claudemiro, o Gilson Lima, o Norides, o Leonardo, o Elbio, o Jair, Roberto, o Emir Marques, grande transmissão, Marcelinho Balaca, Paulo Moisés, grande abraço, Emir.
5: Um abraço, garoto. Obrigado a você que tá na live. Eu não consigo ver porque esqueci de carregar o celular. Hoje tá tudo errado comigo, né? Rapaz do céu, a bola tá em jogo, mas vamos que vamos. É assim que se faz. Aqui é futebol mesmo. Aqui é coisa raiz. Aqui nós vamos que vamos. Não tem, né? Se não der, deu. Não queremos nem saber, né, Marcelo?
8: É isso aí, Paulinho. Ao vivo é isso aí, Piazão. Não tem o que fazer.
5: Não tem o que fazer.
8: Não quer erro, tem que gravar.
5: É verdade. Lá vai a equipe do... Tentando entre as canetas do Pedro Ney, mas, cara, se tu conseguir dar uma janelinha do Pedro Ney, tu vai ganhar uma taça, né? porque ele te mói, cara. E pra cima de mim, e nem falar.
8: E ainda tem.
5: Fala, Marcelo, Dallanora. Estamos chegando a 6:30 já da etapa final. Estou falando com o Dallanora. Só um pouquinho, segura aí. 6:30, 00.
4: Viu? O que me chamou mais atenção, Paulo Moisés, foi que quando tu avisou que o camisa 6 do time do Racing tinha entrado em quadra, ele já estava saindo. Mas assim, ó, é um jogo que tudo pode acontecer. As duas equipes estão tocando bem a bola, estão criando suas chances. O time local não está conseguindo finalizar muito, mas tá chegando.
5: Devagarinho vai indo. Fala, Luiz.
1: Não, ia dizer que a equipe do Racing pediu tempo.
5: Já voltou do tempo, já voltou. O tempo para nós é escasso, né? E para eles também está competitiva a vida aí, né? Está competitiva.
1: Para mim aqui, da quadra, chama a atenção o preparo físico da equipe do Racing.
8: Paulinho, tu tá sabendo que o Resenha Esportiva também tem time no Cinquentão aí?
5: Tô sabendo.
8: E temos de sangue doce, piazão.
5: Já tá na semi, né?
8: Temos de líder.
5: Tá, parou de líder, garoto.
8: E o Resenha também tá no veterano, no 50 no veterano. E no veterano classificado pra semifinal já, Paulinho.
5: No veterano classificado na semifinal também, que coisa bonita. O veterano vai passar aqui do microfone da 97 semana que vem, né, Marcelo?
8: É isso aí, Paulinho. Eu não vou poder jogar porque vou estar legal, vou estar na Blau, vou estar com o Resenha, vou deixar só pros piazão aí.
5: Só pro... Tá beleza, garoto. A bola tá em jogo, arremesso e reposição para a equipe da casa. Lá vai o Jossi de mãos direitas. Estamos chegando já a 7:30. Olha o Sá se virar, pode ser perigo. Sá, vamos, garoto. Vai para cima! Conseguiu se recuperar por lá o camisa número 10, as costas, que era o Leandro. Cedeu o arremesso, já cobrado. Eduardo na tabelinha pro Valdeci. Vai marcar o gol, tirou, salvou o goleiro. Mas não pode errar um gol desse, Valdeci.
8: Aí não tem, Paulinho. Sabendo que é um gol que precisa, pega e dá um canudo no goleiro e faz o gol, Paulinho. Esses gols não aparecem sempre.
5: Não pode errar um gol desse, garoto. Não pode errar. Lá vai de novo o Vinha, corta por aqui. Lá vem o Racing vai pra cima. Tentou a jogada, corta, Valdeci. Valdeci. Lá vai o Valdeci, foi empurrado, hein? Lá vai o juiz, disse que nada houve, mas lá, ih, o juiz, que é aquilo, rapaz do céu, lá vai a bola, corta por lá, o Pedro Nen acabou com a festa da equipe do Racing, abriu aqui pro Eduardo, tem a sua frente, o Leandro na marcação, vai bater de perna canhota, lá vai o Eduardo, caiu sozinho, não foi nada, o Leandro ali caiu de cansado, viu, e o juiz deu falta.
1: Pra mim, aqui debaixo, por baixo, o Aldo acabou dando aquele tostãozinho no jogador Leandro, falta pra equipe do Racing já cobrado, Apolinho.
5: Eu, pra mim, foi falta de coordenada motora na Copa, porque ele veio cambalhando ali, né? Olha lá, bateu de longe, toca nas pernas, salva por ali o Sá, prensou com, afastou o perigo, o jogador Sá, camisa 5 da equipe do JVC. Estamos chegando já, meus amigos, 8:30 jogados na etapa final, 0-0, ninguém balançou a rede, ninguém, pode ser agora, lá vai o Eduardo, bateu pra fora! Perdeu uma grande chance de novo o JV. Olha, gente, futebol castiga, futebol cobra, quem não faz leva. É essa o que acontece no futebol, e no futsal também não é diferente. Olha lá, sai jogando por lá, Pedro Ney. Vamos de novo, garoto, vamos de novo. Lá vai o Eduardo, passou a divisória, bateu direto, tomou elevação, foi pra fora, apenas reposição.
8: Olha, já... ó. Oi. E olha o que eles aceleram o jogo, parece que tem 30 anos, né, cara?
5: Eles estão bem loucos, eles estão on.
8: Alô?
5: O Master tá on. O
8: viu,
5: master...
8: Paulo? Ah. Sabe quem é que é o nosso atacante no veterano do Resenha Esportiva?
5: Quem?
8: Miro Bertoldi.
5: Ah, Sá, Miro tem 78 anos. Lá vai o Sá. Sá com a bola. Olha o Sá. Vai. Esperei pra cantar o gol do Sá aqui. Esperei pra cantar o gol do
8: Sá. Azarado.
5: É azarado. Sim. O goleiro também saiu bem na bola, né? Saiu bem. Voltou o Pedro Ney, perdeu a jogada. Olha só, olha o contra-gol. Olha lá. Se tocar lá, complica. Se tocar, complica. Segura. Ih,
8: ai, ai, ai. E passou a boca da égua.
5: Rapaz, botou a mão na bola fora da área.
8: Veio fora.
5: E ele emplaneceu.
8: Veio fora, nem fale.
5: E não, não, não. Mas pegou sim. Foi
8: fora. Corcudinho nele.
5: Foi ali. Fala, Dallanora.
4: Não, foi fora sim, mas ele se confundiu com a linha da quadra de vôlei.
5: É.
4: Mas ainda bem que não foi ao contrário, né? O pior é ser um jogador de linha. Bota a mão dentro da quadra e é pênalti.
9: Viu, Gia? Tá. Sim, não, mas
5: estava
9: bem fora,
5: Gil. É, prepara-se. Quero mandar um abraço para minha amiga Rejane Signor. Tudo bom, Rejane? Como é que você vai, hein? É, Ossos do ofício, né, Camila? Beleza, minha querida, obrigado. Olha só, vai bater, bateu, salvo o goleiro Josi, bem colocado, mas também tinha 18 na barreira, né? Tem 5 em quadro, tinha 18, se multiplicaram ali, né, Marcelo?
8: É, Paulinho, caminharam um pouquinho, mas, né, viu, foi bem fora da área, né? Deu pra ver aí, não tem o que fazer. Sim, pegou dentro, daí ele foi cair, botou a bola no chão, tava fora.
5: Vamos lá, a bola tá arremessou para a equipe visitante, 0-0 o placar, prepara-se a equipe do Rossi na cobrança, autorizado, vem de costa, olha, não deu para ele, bateu para fora, Secretaria Municipal da Educação, olha a bobagem, tirou o golaço, gol! Assim, eu disse, quem não faz, leva, demorou. Erramos 3-4 gols lá na frente. E agora, num chutaço quase que do meio da quadra, ela foi pro barbante, 1-0. Sai na frente o Racing.
8: Paulinho pegou uma sobra, botou, pegou na aveia, como se diz na bola. Botou na gaveta. 1-0 pro time do Racing.
5: Tá na hora, 1-0, time de vermelho e branco.
4: Uma infelicidade, né? Uma bola atravessada que saíram jogando errado e esse baita chute aí do time do Racing. Mas vamos buscar o empate agora.
5: Lá vai o Eduardo. Salva por lá o camisa número 17 que entrou na equipe do Racing na 17 às costas. Já me informa quem é o 17. Lá vai o Pedro Ney. Cobrou na curtinha. Passou pelo Eduardo. Agora vamos, Eduardo, no poste.
8: Mas toca pra trás, abençoado.
5: O Sá sozinho. Se ele toca, o Sá empataria o jogo.
4: Paulo, é o Sidney, número 17.
5: Tu sabe que agora eles vão tentar bater todas, né? Fizeram um gol de fora, vão bater todas. Agora ele tentou fazer de novo. Tentou surpreender, vai que cola, né? Vai que cola. 1-0 pro Racing, bateu outra de fora, tocou nas pernas do Pedrinho, escanteio. Prepara-se na cobrança, vai por lá o Arlindo. O tempo tá passando, estamos chegando praticamente a 13 minutos jogados. Lá vai, prepara-se, tocou por lá, tira o Eduardo, tocou no Sá, engatou uma primeira, segundinha, ficou na terceira, não deu pro Sá, puxou a perna nessa, aí não vai. A bola tá em jogo, olha lá, passou, bateu direto, essa bola passou. Perigo essa bola do Arlindo, hein? Se vai no gol, é caixa.
8: É, Paulinho, o tiro cruzado dele lá mirando, o goleiro já não tinha mais o que fazer.
4: Informação.
5: Oi.
4: Equipes do Tauras e do River já no vestiários.
5: Já estão no vestiário. Próxima partida daqui a pouquinho no comando do Marcelo. O Marcelinho vai estar narrando o jogo e o Lui vai estar comentando lá da quadra e o Dananora aqui de cima. Eu vou descansar um pouquinho e depois do próximo jogo a gente volta para fazer o terceiro jogo da noite. Lá vai a equipe do Racing, vence o jogo por 1-0. Lá vai o Claudio Miro tocou, toca com o seu companheiro que é o camisa 14, o Arlindo, volta pro Claudio Miro, tentou na frente por aqui, corta Pedro Ney tentou no ciclo da quadra, interceptou a jogada, a bola correu demais, deu falta em cima do Sá. Deu falta. Diga lá.
8: Vai ficar o Lui no comando aqui, eu vou pegar as escalações, depois eu passo pro Lui e vou pegar pra levar pra cima.
5: Vamos lá. Falta 6 minutinhos. O Lui segura sozinho, o Rojão por aí, né, Lui?
4: Falta, o Pedro Ney tá posicionado pra cobrança aqui. É a terceira falta da equipe do River, já, Paulinho.
5: Ele vai tocar pro Sá, bateu de perna canhota, tocou na defensiva, voltou no Sá. O Pedro Ney bateu pra fora. Tentou, mas não deu, né, Luê?
4: Tentou o Pedro Ney ali, muito mais assim na vontade do que na direção. Segue 1 pra equipe do Racing, 0 pra equipe do JV Construções.
5: Marcelo.
4: Quero parabenizar o Pedro Ney que tirou da barreira, rolou a bola pra conclusão do Sá. Mas, não sei se tu prestou atenção, o time do Racing em todas as faltas bateram direta. E muitas vezes tu explode na barreira, né? Tem que tirar, tem que rolar pro lado.
5: Não precisava ter batido direto, é verdade. A bola tá em jogo, reposição pro goleiro Cláudio da equipe do Racing, tá de sangue doce, 1-0 no placar. O empate já chega pro Racing. Lá vai ele. Tronca por ali o trombou com o Sá, lateral para a equipe do JV. Prepara-se o Odonay Sá, lá vai ele na perna canhota, vai ser autorizado, já cobrou. Deu de graça essa bola, voltou, bateu nas pernas do Valdecia. Novo arremesso para a equipe do Racing. Na quadra de ataque, prepara-se por ali o camisa número 20, o Claudio Miro tocou por elevação para o Arlindo. O Arlindo tentou fazer uma jogada de efeito lá, a bola saiu, é novo arremesso, mas está só no ataque. A equipe do Racing vence o jogo por 1-0. Já tocou, volta de novo no Claudio Miro, não tem o que jogar, ele tá tá sozinho. Tá ele enquanto o Sá bate de novo, a bola toca nas pernas do Sai Sai. É novo arremesso lateral, é quadra de ataque. É quadra de ataque da equipe que tá vencendo por 1-0. É o Racing que vem de cruz alta. Vai pra cima, salva por ali. O Eduardo volta essa bola. O Pedney foi descansar, voltou, mugiu a quadra. Volta a bola do Racing, tentou. Oh, o pessoal tava acertando todas. O juiz deu falta. Falta do Eduardo em cima do Arlindo. É falta aqui, quase que no círculo central da quadra, né?
1: Falta do Eduardo, foi só no corpo do Arlindo. Já é a segunda falta da equipe do JV Construções.
5: JV Construções, JV Construções precisa do empate, precisa da vitória, só a vitória interessa para a equipe da casa. Esse placar vai dando a classificação aí para a equipe do Racing. Prepara-se por lá, vai ser autorizado. Toma distância na perna canhota. Rapaz, ele bate bem esse homem, hein? Bola tomou elevação, quase. Vai no gol, é Castro. Lá vai. É do Cláudio Mira, é ele que bate todas ali, né, Marcelo Dallamara?
4: Mas todas direto, né? Tinha o cara livre aqui na sua esquerda, podia ter uma chance melhor de finalização.
5: Verdade, lá vai o Eduardo com ela, tocou pro Bugio, passou por um, deu um rodopio por ali, tocou de novo no Eduardo, correu, foi derrubado, é falta. É falta em cima do Eduardo, falta na quadra de ataque, favorece a equipe do JV.
1: Foi na minha frente aqui, o número 17 da equipe do River visou só as pernas do Eduardo, e a arbitragem muito bem colocada, marcou... Na hora, Paulo, falta aqui pro lado direito, segue 1 pro Racing, 0 pra equipe do JV Construções.
5: Marcelo, pode ser agora, né? Pode ser. Vamos lá. 2, correu, tocou no Sá, bateu, salva a defensiva. O pessoal não acerta, não tem sorte também. Tá faltando uma dose de sorte, né? Já que não vai na catega, tem que ter um pouquinho de sorte também. A bola correu demais, a lateral para a equipe do Racing. Vence o jogo por 1-0. Estamos chegando a 17 minutos, gente. 17 minutos cravados da segunda etapa. 3 minutos para ser jogado. 3 minutos. Vamos que vamos. Dá tempo. É só acreditar que dá. Vamos acreditar que dá. Lá vai o Sá. Tocou no Eduardo. Passou pela marcação. O Eduardo também é individual, tem umas horas ali que dá, cara, querido, aí não, lá vai o Claudemiro, passou por um, não passou pelo segundo, lá vamos, Sá, agora sim, tocou no Eduardo na tabelinha, não deu, Bugio não conseguiu chegar nela, a bola correu demais, vai entrar o Canetinho, saiu o Eduardo, volta o Canetinho para a equipe do JV, tenta de tudo a equipe do JV, tenta de tudo, tem 2 minutos e meio, dá tempo sim, dá para empatar, dá para virar, dá para fazer um salseiro por aí, vamos, acredita que dá, meu filho, bola com o Bugio, o Gil abriu aqui na direita, quadra de ataque, quadra defensiva, em cima da equipe da casa, lá vai o Ganetinho, olha seus companheiros, tá nos pés do adversário, o Ganetinho, quase que complicou, volta de novo, bola pro Valdeci com ela, tem a marcação do Arlindo, Valdeci abriu aqui pro Ganetinho procura seus companheiros, tocou na frente do Bugio fez o domínio, tem a marcação, chega por lá e corta a lateral, novo arremesso pra equipe da JV, 1 minuto e 55 para terminar o jogo, lá vai o Arlindo, passou pelo Valdeci, vai marcar o gol, atirou, salva o goleiro, Jossi, salvou aquele que seria o segundo gol, hein?
1: Mais uma lateral muito mal cobrada pelo Bugio. Deu a bola nos pés do jogador do Racing. Por pouco o Racing não amplia.
5: Por pouco não ampliou. Por pouco não chegou. Vai terminar o jogo. 1 minuto e meio. Acho que tá ficando cada vez mais competitivo a vida pro JV. Tá ficando cada vez mais difícil. Agora dá. Bateu pra fora. Bugio. A chance do empate estava aí. Fala, Dallamara, me conta isso aí, garoto.
4: O time local não tá conseguindo finalizar, mas criou muitas oportunidades.
5: O que achou?
4: Eu acho que não vai conseguir buscar o placar.
5: Ah, tá bem,
4: falta, né? 1 minuto.
5: E voltou o Loivo à quadra. Loivo tocou no Canetinho. Pode ser. Não tinha ninguém lá. Vai terminar o jogo. Não tem mais. 57 segundos. 58 segundos. 57 segundos. Vai terminar o jogo aqui em Santa Bárbara do Sul. A equipe do Racing se credencia para a próxima fase. Se credencia para os mata-matas aqui no Campeonato Futsal Master 50 em Santa Bárbara do Sul. Essa novidade este ano. Do Master 50, lá vai o Claudemiro, quadrou na perna canhota, ele tenta quadrar o corpo porque só bate com a canhota, né? Lá vai, vem de novo o rastro, é valente, vai pra cima, saiu com bola e tudo. É, 42 segundos, o que dá pra dizer aí de baixo, Luiz?
1: Parece, Paulo, pela minha visão daqui, que tá decidido. É muito, a equipe do JV, apesar de ter mais a bola, mas é muito precipitado. É. Na hora do passe, na hora do chute, é muito precipitado. Por vezes até displicente, como você disse do Eduardo, por vezes individualista também. E a equipe do JV, do Rasen, parece uma equipe mais centrada e parece ter mais perna também, Paulo.
5: Mais perna também, lá vai o Ganetinho tocou atrás do Pedro Henrique, que voltou a quadra do Pedro Henrique, tentou a jogada, deu de graça essa bola, interrompeu por ali, foi derrubado, disse que não foi nada, mandou seguir lá.

0: Aí o Pedro Ney vai terminar o jogo, tocou no Bundinho, bateu pra fora. Não, acho que do jeito que tá, pode bater a noite inteira, viu? Viu, gurizada? Não tem, não vai
1: quatro
0: dar.
1: 4 segundos.
0: Não é hoje à noite. Mas valeu, né? Fizeram bonito até agora. Valeu, de parabéns o JV, que perde o jogo por 1-0 e vai dando adeus à competição. Vai terminar o jogo. Olha lá, 3 segundos, 2 segundos, vai terminar. Vai apitar, apitou. Termina o jogo. Formação de baixo, pode fazer?
1: Vamos chegar aqui.
0: Viu? A partir de agora, assume o Marcelinho aqui na locução, tá? Eu vou dar uma descansadinha, tomar um ar aqui fora, tá bom?
1: Vamos ouvir o Leandro, o autor do gol aqui. Leandro, agora a bola demorou, mas o gol saiu e, aliás, um golaço seu, parabéns.
2: É, agora demorou, mas saiu, né? Conseguimos uma vitória, que nós vamos tirar agora a classificação. Tamo aí, vamos agora para batalhar para a próxima fase agora.
1: Leandro, e agora? E agora? Virada de chave, próxima fase. Claro, agora a dificuldade ela aumenta, né? E a equipe do River, deu para ver ali, por exemplo, o Felipe, teve um outro companheiro seu também, já que saíram com distensão, com problema de virilha, né? E a gente sabe que na hora do mata-mata, jogadores importantes como eles fazem muita falta, né, Leandro?
2: Sim, agora tem que ver agora como é que eles foram, né? Se machucaram ali, né? Sentiram a virilha. Mas vamos ver se conseguimos estar tudo completinho para a próxima fase. Agora tá para ver se vamos para a final, né?
1: Tá aí, esse é o Leandro, da equipe do Racing, vencedor e classificado para as semifinais do Campeonato Municipal Semana da Pátria, categoria sub-50.
3: É isso aí. Eu vou deixar as análises finais desse grande jogo com o Marcelo Dallanora. Marcelo, dá uma análise final desse grande jogo. Racing 1, JV Construções 0. Boa noite, Marcelinho.
4: Marcelinho daqui, Marcelinho de lá. Eu acho que a gente tem que parabenizar as duas equipes, um grande jogo. O que o time local criou de oportunidades, mas a gente sabe, né, que depois dos 50, Marcelo, não é fácil. O Budil perdeu um golaço ali no final, girou bonito. Se é nos velhos auge, ele fazia. Mas é isso aí. Então, parabenizar as duas equipes e vamos agora pro próximo jogo.
3: É isso aí. Tomando aqui os comandos da Rádio Blau Nunes, o Resenha Esportiva também com meu amigo Paulo Moisés. Marcelo. Um grande jogo dessa noite. De um lado, uma grande equipe, que é a equipe do Tauras, que vem com jogadores renomeados na região. Vem com Tailo, Alan Negão e companhia limitada. Do outro lado, a equipe do River, que pelo jeito a gurizada deixou a equipe na mão. Não compareceu vários jogadores, está desfalcada a equipe do River nesse momento, Leandro.
1: Marcelo, o nosso amigo Cainetinho pediu a palavra aqui, quer falar o microfone da Rádio Blau Nunes e também do Resenha Esportiva. Cainete, a equipe lutou, brigou, mas a vitória não veio e consecutivamente ficamos pelo caminho.
5: Ah, eu acho que ficar pelo caminho não, porque a gente vai ter que falar com o Dioguinho, né, referente a alguns jogadores, né, a gente conhece quase todos os jogadores dele, porque a gente joga sempre, todos os domingos. E sábado a gente joga o campeonato do 50 e do 40 lá em Cruz Alta. E eles acabaram trazendo hoje jogadores que nunca participaram de nenhuma partida. Né? Então a gente vai pedir, né, a identidade de cada um deles. Se o Dioguinho até estiver pelo estádio aí, pelo ginásio, e puder nos ouvir aí nessa noite ainda, para nós poder, né, ver isso aí. Porque a gente está fazendo tudo certinho, né? Vocês sabem que todos aqui é de Santa Bárbara. Todos acima de 50. Aí o jogador, tem o Sidney deles ali, que tem 49 anos. Então, se é acima de 50, é acima de 50. Então, vamos respeitar as regras do campeonato.
1: Tá aí, você foi a palavra do nosso amigo...
3: Meu, pergunta pra ele, Leandro, quem que é o jogador?
1: O Sidney. O Sidney fica o 17.
3: É um jogador só, Luiz?
1: Eu acho que é um só. Deixa eu ver com ele.
3: Então é um... Pergunta pro... Galeta, é um jogador só? Tá, então tem que fazer o protesto agora, né, Galeta? Se o Galeta vai fazer um protesto aí, tem que protestar agora, vai falar com o Diogo. Vamos ver se o jogador for regular. É, perde os pontos a equipe, né, Luiz? Tá ali o Diogo, tá lá do outro lado lá.
1: Tá lá junto com Galeta. O Paulo, dá o castelo lá. É, eu acho que tem que ser feito isso hoje, né?
3: É, tem que ser agora, senão depois que passar não faz mais.

0: Ginásio Mário Brum, nesse 23 de setembro de 2026, a próxima partida pela categoria Ouro, Tauras e também a equipe do River. E ambas as equipes, meu amigo Marcelo, já estão escaladas ao seu comando.
1: É isso aí, Luiz. Vamos esperar as equipes entrarem e você vai me passar as escalações. Quero deixar um grande abraço aos patrocinadores do Resenha Esportiva e avisando. Sábado, às 11 da manhã, o Resenha vai receber grande Paulo Moisés lá nos estúdios do Resenha e também José Vanderlei Pinto da Rosa, o Vandão, para nós bater aquele bate-papo, falar da nossa equipe colorada, que tá uma vergonha, Leandro Lui.
0: Melhor, viu? Dupla Grenal deixamos para outra hora, né? Melhor não se estressar, viu?
1: Nem dá para falar.
0: Não, verdade, não dá, não dá. É uma vergonha. Pelo que gastam, pelo que investem, é uma vergonha. É uma vergonha os dois. Marcelo, eu não tenho medo nenhum de dizer. Se nós juntarmos os dois plantéis, não fica na primeira página do Campeonato Brasileiro.
1: Não dá um time inteiro.
0: Não dá.
1: E tu monta
0: Literalmente não dá.
1: a folha de pagamento dessas equipes, Ano Luiz. Dá para
0: 23.
1: sustentar todos os clubes gaúchos do Rio Grande do Sul.
0: 23 milhões o Inter, 25 milhões e meio o Grêmio.
1: E daí? Então os dois na rebarba do rebaixamento, o Inter trazendo um treinador que acabou de perder o jogo pelo Criciúma na segunda divisão, o Inter vai lá e me contrata um treinador que tá fora do mercado, fora do comércio, fora de tudo, Luiz.
0: Que era a opção F, né? Existia no mínimo umas seis ou sete opções
1: Ninguém
0: antes dele, ninguém quis.
1: Quis. Foi largado pelo treinador do Chapecoense. Tá mal, tá o último colocado do Campeonato Brasileiro, mas não quer ir pra segundona. Foi chamado também, aí ó, eu escuto sempre o Baldasso dizendo, por que não chamaram o Lisca? Por que não chamaram o Lisca? Aí vão buscar um cara que tá treinando um time na segunda divisão, não ganha nada faz muitos anos e tá fora do mercado, Luiz.
0: Marcelo, mas é que assim, ó, sabe o que nós temos que pensar nessa hora? A contratação do Eduardo Batista foi feita pelo mesmo dirigente que contratou o terceiro goleiro do Cruzeiro. Pelo mesmo dirigente que contratou o Eliasson, que não consegue dar um pique de 10 metros. Foi o mesmo dirigente que contratou
1: O
0: inúmeros
1: Alex
0: jogadores.
1: Torres, Fabinho Soldado, o nome da imundícia. Fabinho Soldado, o nome desse feliz que tá na equipe do Inter.
0: Aí não dava pra esperar nada diferente disso, Marcelo.
1: Verdade. O meu amigo Marcelinho, que aqui do meu lado também é
2: Não,
1: colorado.
2: verdade.
1: É um.
2: Diretor de futebol é o grande culpado de tudo isso aí.
1: Viu, Marcelo? Quando nós estava falando com o Lu, aproveitando um pouquinho até o outro de campo, a equipe do Internacional e do Grêmio é uma vergonha. O Grêmio, a folha de pagamento é 25 milhões. O Colorado é 23 milhões. E aí nós temos dois times para ir para a segunda divisão e quem sabe nunca mais voltar, Marcelo.
2: Viu? E a gente sofre, nossas crianças sofrem. Tu teve a infelicidade de levar teus guris no Beira-Rio e eles vêem o Inter perder,
1: O
2: né?
1: Mirassol.
2: E eu não tenho levado o meu porque tô com essa preocupação, por causa que se empolgo. Tem o gurizinho que é uma figurinha do Inter lá, chorando num jogo lá, não tem fundamento.
1: Em casa, eles sim. Mas bola que segue, vamos deixar eles lá e vamos aqui pro campeonato municipal Semana da Pátria de Santa
0: Vou
1: Bárbara.
0: chegar aqui.
1: Luiz!
0: Já vou ouvir o Bruninho aqui, da equipe do River. Bruninho, você que está escalado, expectativa para pegar aquela que é uma das favoritas, que é a equipe do Tauras. Boa noite.
3: Primeiramente, boa noite, ouvintes. A gente sabe que Tauras é uma equipe muito forte, mas confronto direto, né? Tá as duas equipes com o mesmo ponto, mas se a gente chegou até aqui é porque a gente tem qualidade. Então, vamos fazer um jogo sério. Tiver que fazer algum, vamos fazer. Tiver que defender, vamos defender. E vamos ganhar esse jogo aí.
0: E como neutralizar, por exemplo, o Renan Ursolim, Alain Negão e companhia?
3: Ah, a gente sabe que os piastres são um bom jogador,
4: Os dois é mais.
3: mas aqui também tem bom jogador, então como vai ser ruim pra gente marcar eles, vai ser ruim pra eles também. E vamos pro jogo, é isso aí.
0: O nosso companheiro o Marcelo Balaca, ele trazia informação que vários jogadores do River não apareceram. Isso, a informação ela é verdadeira e o porquê?
3: Não, faltou um, dois jogador. Motivo não sabemos, mas vamos pro jogo, não vai ter o que fazer. Vamos pro jogo.
0: Tá aí, esse foi o Bruninho, número 20 da equipe do River.
1: É isso aí. Leandro Lui, quando você quiser me passar as escalações da equipe,
0: Vamos
1: tá
0: lá.
1: liberado, Leandro.
0: Vamos lá, então. Vamos para a
1: Bora.
0: equipe do River. Goleiro número 35, o João.
1: João, o
0: Isso,
1: goleiro
0: 35.
1: 35.
0: Bruninho, número 20.
1: Bruninho é o jaqueta número 20.
0: Letieri, número 10.
1: O Letieri lá de Saldanha Marinho, número 10.
0: 17, Leonardo.
1: O número 17, o jogador Leonardo.
0: E o 14 é o Laércio.
1: E o camisa 14, o jogador Laércio. Essa é a equipe do River. Enfrentando a equipe do River, o Tauras Futebol Clube vem com quem em quadra, Leandro?
0: A equipe do Tauras, 52, Fagner.
1: Fagner.

0: Alan Negão.
1: 80, a lenda do futsal, Alan Negão.
0: Número 83, Tylon.
1: É 93, meu bruxo.
0: 93,
1: Tylon, outra lenda do salão.
0: E a nossa cria aqui de Santa Bárbara, Renan Ursolim, número 10.
1: E o camisa 10, o nosso menino de ouro aqui de Santa Bárbara, Renan Ursolim. Essas duas equipes aí vão fazer esse grande jogo para nós, o segundo jogo da noite. Vai com você aí de baixo, Leandro Lui.
0: Eu vou chegar no treinador, então, aqui o Moisés. Moisés Souto, treinador da equipe do Tauros. Moisés, expectativa para a vaga na semifinal.
2: Boa noite, Lui. Boa noite a todos os ouvintes aí. A expectativa é nós fazer um bom jogo hoje, né? E se classificar, nós precisamos do resultado para se classificar. E jogar a bola, botar o time para cima, para jogar, para buscar a vitória.
0: Viu? Mas treinar o Renan Ursolim, Alan Negão e o Tyler fica fácil, né, Moisés?
2: Não, a gurizada tem muita qualidade, né? Isso aí é tranquilo, né? Então, de parabéns, a gurizada. Só jogador fera aí, né? Daí fica fácil, né?
0: Tá aí, esse foi o Moisés Souto, treinador da equipe do Tauros. Vai começar, meu amigo.
1: E aí, tá tudo certo pro início dessa grande partida. Quem perder tá fora, rola a bola, já bola nos pés do jogador. O Tylon trabalha com o pastel número 94, tocou nos pés do Renan Solim. Vem buscar por ali, o Tylon tocou, correu, abriu a quadra, tocou pro lado pro Renan. O Renan já procurou o pastel, olha, trabalha a bola com o Tylon. O Tylon leva na perna esquerda, que é a boa do garotinho. Vem pra perna do pastel, reboleia na frente do jogador aí do River, vai pra cima da marcação, tocou no Alan Negão, que é o baita do frente. Esse Alan Negão girou o corpo, deixou pro Renan. O Renan trabalha a bola, já trabalha com o Tylon na esquerda, procura a intermediária da área, tocou no 94, que é o pastel vem buscar, roda, muita equipe, bateu forte, a bola foi pela lateral. É lateral para a equipe do Tauras, Luiz.
0: A equipe do Tauras chegou no tic-tac ali, o Alan Negão chamou a responsabilidade, bateu, desviado, lateral para a equipe do Tauras.
1: É isso aí, perguntando para o Marcelinho, meu comentarista, e o Marcelo Dallanora, esse grande jogo da noite, meu amigo Marcelo Dallanora, qual é a expectativa desse grande jogão, Marcelo?
3: Um minuto de bola rolando e dá para ver que vai ser um grande jogo.
1: Um grande jogo, a bola trabalha nos pés do Nicieli, o Nicieli jogou no Bruninho, corta bem colocado o jogador do pastel. Lateral para a equipe do River na cobrança, o jogador Licieri. Licieri começa mais atrás ali com o jogador do River. Tocou para ninguém, é tiro de meta nas mãos do goleiro Fagner.
0: Se precipitou agora ali o número 14, Laércio, da equipe do River. Deu a bola de presente, vinha a equipe do Tauras. Agora... Tiro de meta para a equipe do River.
1: Sai jogando o Bruninho, foi para cima da marcação do Tylon. Olha, cisca para lá, cisca para cá, vai em cima, vai procurando a Tylon. Tocou aqui no Licieri, o Licieri domina, já tira a marcação. A equipe do Tauras toca a bola, o Licieri tocou no jogador, o Bruninho. O Bruninho carrega, tem do lado ali o Laércio, não tocou. Vai para cima, igual marca muito, marca no meio da quadra. A equipe do Tauras foi para cima da marcação aí, puxou para o lado direito o Bruninho. É o goleador da equipe do River, o Bruninho puxou para o lado direito, carrega. Tocou bem colocado, corta o Renan, vem no ataque. Agora o Tauras tocou no Negão, pode bater, abriu pro Tylon. Botou na perna esquerda, pode finalizar, já tocou no Renan Solim, que abriu pela direita, tocou, olha a bola, olha o gol, tira bem colocado dali, a bola sobrou no Renan Solim, que trabalha com o Tylon. O Tylon olha pra, levanta a cabeça, tem um jogador à sua frente, vai, pode ir pro individual, pode ir pra cima do jogador, a perna canhota é muito boa, começa tudo novamente aqui com o jogador pastel, já sai lá de grande área, vem pegar a bola aqui, o Alan Negão tocou no Tylon, o Tylon volta com o Alan Negão trabalha, levanta a cabeça, tem do lado o Tylon, pode jogar no Tylon, tem também o pastel, tem tão na frente, bem colocado esse jogador, o Bruninho vai incomodar, olha o pastel, bateu o pico, a bola desvia em cima do jogador da equipe do River, lateral para a equipe do Tauras, Leandro Lui.
0: A equipe do River acabou pedindo uma falta, não levou a equipe do Tauras, não tem nada a ver com isso. Tentou o remate a gol aí, segue 0 River, 0 para a equipe do Tauras.
1: Marcelinho.
2: Eu acho que... Achei que ia sair o primeiro gol aí, Balaca, por isso que eu parei para ver a jogada. Mas é as chances que estão aparecendo aí, daqui a pouco balança as redes.
1: É isso aí, quando são passados quatro minutos da primeira etapa. Toca a bola ali com o Renan Solim trabalha com a perna esquerda do Tylon, o Tylon jogou no jogador o Pastel procurou o Renan Solim, achou, limpou a frente, vem no Pastel, bateu, colocado, defesaça do goleiro João. Um tiro a queima-roupa defende o João. Já na cobrança.